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2: Rapaz, filha, tava sentindo o quê?
3: Sinto dor na perna.
2: Tava sentindo o quê?
3: Dor na perna. Dormência, não.
2: Tava dormência e dor, sentindo dor. Depois da unção do Senhor, meu pastor, o que é que aconteceu?
3: Aí sarou.
2: Sarou a dor?
3: Sarou, nossa.
2: Não tá sentindo mais?
3: Não,
2: nem a dormência mais?
3: Não.
2: Gente, aplauda o nome do Senhor Jesus.
4: Eu vim aqui pedir para orar no exame do meu marido.
2: Ah, a senhora trouxe o exame do seu marido?
4: É.
2: O que que ele tinha?
4: Aí o senhor pegou, eu tinha hepatite B.
2: Hepatite B?
4: É. Aí o senhor colocou a mão e falou, levai com a sua fé que Deus está curando ele. Aí cheguei, nós fizemos exame, né?
2: Todos os exames de novo?
4: Todos os exames. Aí não deu.
2: Não
4: aí,
2: deu nada mais?
4: Não deu mais.
2: Foi aí, curado?
4: É. Aí eu fui pegar os exames, aí a médica... Temando comigo, foi, falou, não, ele vai ter que fazer os exames tudo de novo, porque assim, tem que dar alguma coisa.
2: A médica falando, ô
4: é,
2: médica endemoniada.
4: Aí eu peguei e falei assim, médica, eu tenho Deus que eu sirvo. Esse Deus já curou ele, não vai dar nada. Aí ela pegou e falou assim, ô mulher, mas você tá temando comigo, eu que sou a médica. Aí eu falei, não, ele tá na mão dos médicos, que é Jesus. Se Jesus curou, eu não vou fazer outros exames, porque Deus curou ele. Estou agradecida por tudo, irmão. Tá aqui, o primeiro que ele fez e o antes que ele fez que não deu.
2: Tá lá, traz pra cá. Hã? Aqui é o antes?
4: Aqui é o primeiro, aqui é o antes.
2: Aqui é o primeiro, que tá mostrando.
4: É, e aqui a carta que ela pediu, que era quando eu retornar.
2: Ó, aqui, ó. Deixa eu ver. Ah, tá aqui, ó. Olha aí, ó. Aqui é o primeiro exame mostrando que ele tinha hepatite. Olha aí, ó. Olha o que Deus faz. Hã? Agora ela vai lá de novo. E olha o que acontece agora para a derrota de Satanás. Olha aí, ó.
4: Aleluia.
2: Ó. Para a derrota do diabo.
4: Obrigado,
2: filho. Para a derrota do cão. Porque aonde tem Jesus, tem cura, tem milagre.
4: Glória a Deus.
2: Se você não acredita em milagre.
4: Trabalha, levanta 6 horas, já sai pro meio dos pastos, caçando fruta, tudo com telado, irmão.
2: Oh, meu Jesus.
4: Tá servindo o Senhor.
2: Tá servindo o Senhor, Jesus.
4: Tá servindo o Senhor.
2: A senhora ouve a rádio lá?
4: Ouve todos os dias, toda noite.
2: É.
4: É cedo até a noite.
2: Amém, Jesus. Jesus é fiel.
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0: 10h59.
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2: Paz, filho.
3: A paz, apóstolo.
2: O que aconteceu na vida do meu irmão?
3: Eu fiz o propósito da arca.
2: Da arca de Obed-Edom.
3: Isso, de R$1.100.
2: De 1.100.
3: Isso. Eu não tinha esse dinheiro, né? E o pastor Júnior falou que os senhores tinham ido pro monte e que Deus ia levantar 12 grandes empresários.
2: Dá glória a Deus aí, meu filho.
3: Isso.
2: É pra arrebentar o capeta.
3: E eu fiz esse projeto da arca sem dinheiro. Eu tava zero, zero mesmo. Tive que pegar do cheque especial do banco pra poder cumprir com o voto, né? E depois disso, porque eu fiz em prol da nossa construção da nossa casa, que estava parada a construção. Depois disso, começou pessoas da família, fora da família, vim abençoar.
2: Meu Deus.
3: Abençoaram com todo o madeiramento da casa. Eu ainda cheguei e falei pro meu pai, falei assim, eu ganhei as vigas e eu vou ganhar a zipa também. Ele falou assim, você está querendo mais de Deus, de muito de Deus, né? Eu falei, não, Deus ele é fiel.
2: E ele tem para dar.
3: Ele tem para dar.
2: Isso.
3: E depois disso, eu falei pro meu pai, vai colocando os caibras aí que as ripas vai vir. E ele acabou de colocar as vigas, ele olhou para mim e falou assim, e aí? E daí chegou um tio meu e falou assim, nossa, você colocou todas as vigas? Daí meu pai falou assim, eu coloquei as vigas, mas as ripas eu não coloquei, porque não tem. Ele falou assim, não tem não. Tem lá na minha casa mais de 300 metros de ripa. O que você precisar, pode pegar.
2: Gente, isso é forte demais, gente. O voto tem poder.
3: E daí, não para por aí. Eu conheci uma empresa e eu comecei a fazer um serviço extra. Porque hoje eu ganho na faixa de R$3.000 no serviço que eu estou. E só que o engraçado é que eu tô pagando contas, eu ganho 3 mil, só que eu tô pagando conta de 10 mil por mês e tá vindo esse sustento para mim pagar. Então hoje a gente fez uma... somou quanto que vale a casa lá hoje, né? Então eu fiz um voto de R$1.100 e hoje a gente tem um bem de R$350.000

0: nas nossas mãos.
1: Ah! Tá vendo aí?
0: E eu só queria dizer mais uma coisa para a igreja, que muitas vezes o mais difícil é mexer no nosso bolso, realmente, mas nós temos que plantar numa terra fértil. E eu sei que aqui é uma terra fértil, porque onde nós colocamos e plantamos, nós estamos colhendo. Não só eu, como a minha esposa, a minha família. Então, plante, porque se você plantar, você vai ter o que colher.
1: Filhinho, Deus mudou, é através do
0: Deus voto. Mudou completamente. E hoje nós estamos na casa, felizes, Deus é fiel.
1: Através de um voto de 1.100.
0: R$1.100.
1: Um imóvel no valor de 300 mil.
0: 300 mil reais.
1: Sem palavras mais não, aplauda o nome de Jesus Cristo.
2: Eu fiz mamografia das minhas mamas e saiu tudo preto os meus seios.
1: Meu Deus.
2: E a médica do postinho ligou pra mim que disse que era pra mim vir pro HU. Daí eu fui pro HU. E o médico de lá me examinou e disse que eu tinha que fazer outra mamografia. Daí eu cheguei em casa, ungia minhas mamas com os olhinhos ali que eu levei daqui.
1: Levando os olhinhos daqui da igreja, das nações, da poderosa mão de Deus, a senhora usou o santo óleo.
2: Foi. E falei assim, não vai dar nada nas minhas mamas, em nome de Jesus. E eu fui lá e fiz um exame para a honra e glória do nome santo do Senhor, não deu nada.
1: Ele é santo, irmão! Abre essa boca e dá glória a Deus, o santo de Israel! Quer dizer que a senhora disse, não vai dar nada.
2: Não vai dar nada, e passei o óleo hoje e não deu nada. O médico ficou sem entender aquele exame, porque que estava tão preto as minhas mamas.
1: Estava tudo escuro, minha filha. Tudo
2: escuro, preto, o médico não soube.
1: A senhora ficou com medo, porque isso não acontece, né, gente? Já pensou, por dentro tudo escuro.
2: Por dentro, tudo preto.
1: Está repreendido, gente.
2: Graças a Deus, estou curado.
1: Está liberto.
2: Graças a Deus.
1: Obrigado, Jeová.
2: Obrigado, Jeová.
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4: 11:04.
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1: O que, que aconteceu depois que a senhora pegou o projeto de vida?
2: Eu não tinha pegado a pasta. Mas por dentro...
1: Tava uma chama.
2: Ficava naquela, pegava ou não pegava, porque eu não tenho emprego fixo. Então não tinha como pagar a pasta. Aí quando foi na segunda-feira, eu comecei a fazer unha. Aí...

0: E foi aparecendo, gente. Aí chegou na quinta-feira, não apareceu ninguém. Naquilo eu já desanimei. Falei, nossa, como que eu vou pagar? Que até é domingo. Aí quando foi na sexta, eu fui no culto em Arapongas. Aí chegou na hora de ofertar, eu tinha um real. Aí eu coloquei.
1: Um real de oferta.
0: Um real de oferta e pedi pra
1: Deus. Tudo que a senhora tinha?
0: Tudo que eu tinha. Pedi pra ele abrir uma porta pra mim.
1: Tá chorando, tá? É muito forte, é ou não é? Só ela sabe a emoção que ela tá sentindo, o aperto que ela tava. Só você sabe o momento difícil da sua vida. E quando chega uma benção, de repente te abraça. Ai, o alívio. Filha, e aí?
0: Aí quando foi na sexta-feira à noite, eu saí do culto, eu fui na casa da minha sogra. Aí eu entrei no Wi-Fi, apareceu um monte de gente pra me fazer a unha. Aí quando foi no sábado, eu fiquei até às 10 da noite trabalhando pra mim poder honrar o voto. E hoje eu trouxe o dinheiro.
1: Quem quer honrar Deus, Deus honra. Quem tem um coração voltado para Ele, Ele olha para os corações. Deus olha para a atitude do coração. Quer dizer que Deus lotou o salão.
0: Lotou. Eu fui na casa das crentes atender. Aí hoje de manhã eu fiz também. Segunda-feira tem mais gente ainda para me fazer.
1: Meu Pai do céu. É Deus fiel. Filha, antes de tu pegar o projeto, como estava? Tava tudo amarrado?
0: Tudo amarrado, não tinha nada. Nada. Eu não fazia nada.
1: Mas depois que fez assim um projeto dentro do seu coração, eu vou honrar, Deus também te honrou.
0: E na verdade, a pasta ela tava lá naquela fileira, nessa fileira aqui, lá na cadeira. E eu tava esperando o meu marido ir no banheiro e eu vi a pasta e eu peguei.
1: Mulher sabe onde fica a sua casa, diga a glória a Deus. Ah, alguém deixou...
0: Deixou a pasta na cadeira.
1: Escute! Alguém vai rejeitar e você vai pegar. Não rejeite a pasta, tá, cabeção? Não rejeite, você está rejeitando a sua felicidade. Porque tem outra pessoa bem pertinho de ti que vai pegar. Cuidado, hein? Você rejeita, tem 10 querendo pegar. Quem tá entendendo? Filha, Deus abriu a porta.
0: Abriu.
1: Vai honrar o projeto hoje?
0: Hoje. Tá até ali já pra mim fazer aqui.
1: Vai lá, aplauda o nome do Senhor Jesus, vai lá. Deus te abençoe, eu profetizo na tua vida que mais coisas vão acontecer. Fala, pastor João.
2: Apóstolo, essa mulher ela fez um projeto de vida do ano de 2017 para 2018. E tudo que ela escreveu no projeto de vida aconteceu nesse ano, tudo se cumpriu.
1: Eita Deus, a paz, filha.
3: A paz.
1: É verdade o que o pastor Júnior falou?
3: É verdade.
1: Ah, o que que aconteceu?
3: Quando, o ano passado, quando a gente fez, né? Tava a situação da família. Era só Jesus pra dar jeito. Era contendas, briga. Tudo destruturado, doença.
1: Ou seja, era um inferno dentro de casa.
3: Tava. Aí quando eu peguei a pasta, né? Eu determinei, falei, Senhor, faça uma mudança nessa vida porque eu tô cansada. Já lutei bastante e nada aconteceu.
1: Oh, Deus.
3: Aí eu clamei a Deus, chorei bastante, né? Escrevi o projeto chorando.
1: Você escreveu o projeto com lágrimas em cima.
3: Com lágrimas, chorando. Eu falei, Senhor, eu determino que esse ano, a virada para o ano que vem...
1: Ou seja, o ano de 2017 para o ano de 2018, a minha vida também vai virar.
3: As coisas vão mudar. E foi assim, mudando, tão assim, sem eu esperar na minha vida, na minha família inteira. Porque tinha família, filho que 10 anos que não falava com a mãe, voltou a falar. Os meus pais só eram contendas.
1: Brigas.
3: Briga. Tá na paz. O meu pai foi internado, que era pra descer a sepultura. Mas as minhas irmãs se revoltaram tudo contra mim. Mas eu fiquei firme e falei pra elas: você vai ver se meu Deus dessa, se meu Deus é um Deus de mentira. Ele é um Deus verdadeiro. Meu pai não vai morrer. E elas falaram assim: meu pai não vai passar de hoje.
1: Eles falaram.
3: Pra honra e glória do Senhor, meu pai tá com 92 anos. Tá saudável, vivo.
1: Deus
3: e
1: meu.
3: A família Deus está restaurando.
1: A família, sabe? Deus está restaurando.
3: E para a honra e glglória do Senhor, eu tomava 7 medicamentos, hoje eu não tomo nenhum. Graças a Deus eu
1: meu
3: fui curada.
1: Meu Deus do céu, 7 medicamentos? A senhora tomava 7?
3: Não tomo nenhum.
1: Foi em 2018, foi o melhor ano da sua vida, minha filha.
3: Deus fez tremendamente. Tudo se cumpriu o que ele falou.
1: Tudo que a senhora pediu nesse projeto aqui,
3: eu fiz.
1: Deus fez.
3: Isso daí eu já fiz.
1: Né? Amém, diga glória a Deus.
3: Eu agradeço primeiramente a Deus e depois o

0: Senhor, porque se não fosse Deus colocar o Senhor aqui, nem aqui eu estaria para contar.
1: Deus
0: então,
1: é filho,
0: gente,
1: né?
0: Nós temos que muito agradecer a Deus e o apóstolo, porque aqui ajuda essa obra, gente, porque essa obra aqui Deus faz acontecer na vida de cada um.
1: Ah, Jesus!
0: Glória a Deus!
1: Aleluia! Diga glória a Deus!
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3: Nossa igreja, a gente tem vivido momentos de adoração com a igreja, muito intensas, e acaba que isso começou a se alastrar de alguma forma, né? Começou a alcançar outros lugares, outras pessoas, e foi então que o projeto Louvoria, ele começou a brotar.

0: 11:54.
1: Nesse momento nós queremos convidar você a clamar a justiça de Deus conosco. Esse hino que nós vamos cantar foi um presente de Deus para nós. E quando Deus nos deu, foi com o propósito de levar aos corações injustiçados o desejo de clamar, de buscar a sua justiça. Senhor, faz justiça. Faz justiça por nós, Senhor.

Levante as suas mãos. Nós estamos diante do altar do Senhor. Vamos clamar a justiça dele. Cante, diga com seu coração.

0: nós confiamos em tua justiça, Senhor. Aleluia, Senhor. Glória a Deus.
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0: meia-noite 11.
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2: A hora da oração, começou essa perna minha que tava começando a latejar. Eu pinicava assim, não tava sentindo nada.
3: Tava sentindo a perna?
2: Eu não tava. Quando terminou a oração, assim que você falou, bate o pé no chão, que todo mal tá saindo, e eu...
3: Bateu?
2: Eu bati o pé no chão.
3: Sentiu a perna?
2: Senti a perna novamente, graças a Deus estou curado, para a glória de Deus.
3: Eita, glória a Deus!
2: E outra, eu tenho que dizer para vocês, para a igreja do Senhor que está ouvindo, está transmitido pelo rádio, tá?
3: Transmitindo pelo rádio.
2: Quero dizer para a igreja do Senhor, que essa igreja, nessa igreja eu achei minha bênção.

doença. Oh, aleluia, eu recebi vitória nessa benção. Eu fui curado de uma hérnia de disco. Fui curado de todos os problemas que eu tinha. Que faz 4 meses que eu não sei o que é tomar um comprimido para dor nenhuma do meu

0: Canseira no peito.
1: Canseira.
0: E fraqueza nas pernas.
1: Fraqueza nas pernas. Agora está bem, filha.
0: Graças a Deus.
1: O Espírito Santo, a senhora recebeu ele. Diga glória a Deus.
0: Glória a Deus.
1: Ele entrou e expulsou as doenças. Aplauda mais forte, meus irmãos.
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3: Meia-noite 13.

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1: É a irmã Aparecida. Alô, irmã Aparecida, paz querida.
2: A paz, em nome de Jesus.
1: Aleluias.
2: Glória a Deus.
1: Pode falar, minha santa.
2: Eu liguei na hora do almoço, lembra, pra minha mãe, que eu tava indo no hospital com ela.
1: Eu lembro, minha filha.
2: Né? E o senhor falou, não. Eu falei assim, o médico falou que vai fazer exame nela ainda pra mandar embora.
1: Ah, foi a senhora que eu mandei parar de conversar mole?
2: Sim.
1: Ah, agora.
2: Foi sim.
1: E aí, o que aconteceu? É, minha filha, porque o Espírito Santo de Deus é quem branda aqui, é ele.
2: Amém, amém, glória a Deus. Pois na hora que eu desliguei o telefone, foi o horário da visita. Aí eu desci lá embaixo pro meu pai poder subir. Daí a pouco meu pai foi correndo atrás de mim, que o médico tava chamando pra dar alta.
1: Arrabás, orecando, arrabás.
2: Glória a Deus.
1: Eita, glória!
2: E agora, ela tá lá em casa, ela tá sentada, eu desci em casa pra tomar banho. E eu vou aí, em nome de Jesus.
1: Você vai contar esse milagre aqui.
2: Você
1: vai contar este milagre aqui. Você tá entendendo, minha filha?
2: Tô entendendo.
1: Os céus estão abertos, os céus estão abertos, minha filha.
2: Amém. Mas eu vou levar ela amanhã.
1: Vai sim, minha filha, vai.
2: Vou sim, em nome de Jesus. Amanhã é domingo. Eu vou levar, e agora eu vou levar, vai eu, minha irmã, meu cunhado, eu vou levar minha filha também.
1: Amém, uma Aparecida.
2: Tá?
1: Uma Aparecida.

0: todo mundo.
1: A palavra de um profeta, se desse profeta, não cai por terra, ou cai?
0: Não, de jeito. Nossa, eu vou falar pra senhora assim, na hora que você falava, eu sentia tanto toque do Espírito Santo. Eu vou falar pra senhora, eu sou católica.
1: Oh, Jesus.
0: Sabe? Mas eu sentia muito forte no meu coração, assim, falei, Deus. Senhor, porque eu vou ser sincera, pastor, na hora que eu escutei o senhor pela primeira vez, eu não levei muita fé.
1: Oh, Jesus.
0: Entendeu?
1: É mesmo.
0: Eu trocando de... Sim, foi num sábado que eu tava em casa, trocando de estação, aí escutei. Aí eu falei, eu escutei o senhor falar, falei, ixi, que eu gosto de louvor, tudo, mas eu não tava levando muita fé, sabe?
1: Certo, certo.
0: Mas os dias foram se passando, eu fui escutando, e cada vez mais o senhor tocando meu coração.
1: Eita,
0: e eu ligava aí, pedia, e falei, senhor, essa igreja é maravilhosa, eu quero fazer parte dessa família. O senhor é maravilhoso.
1: Aleluia.
0: Eu falei, grandes obras eu creio que o senhor tá fazendo na nossa família e irá fazer cada vez mais.
1: Aleluia.
0: É, porque o senhor é uma pessoa muito ungida, muito usada.
1: Aleluia.
0: O senhor não tá aí por acaso, não.
1: Amém.
0: De jeito nenhum. O senhor colocou o senhor nessa nossa cidade, porque nós estamos precisando muito de bênção.
1: Aleluia.
0: E o senhor, Espírito Santo de Deus, canta. Ele te usa a todo momento. Ele te usa a todo momento, ele toca. Através do senhor, ele toca os perdidos.
1: É verdade.
0: E assim como eu tava me sentindo. Eu tava me sentindo acabada,
1: Jesus.
0: Sem fé, mas o Senhor tá me restaurando a cada dia. E eu vou levar a minha família em nome de Jesus.
1: Aleluia.
0: Aí. E eu vou dar esse testemunho.
1: Amém.
0: Eu vou procurar
1: filha.
0: O Senhor e eu vou dar esse testemunho.
1: Amém, minha filha. Vai abalar
0: eu
1: o inferno.
0: Eu vou levar. Vai sim, eu vou levar a minha mãe aí.
1: Em nome
0: eu
1: de Jesus.
0: Eu vou levar. Hoje eu não levo, não, mas amanhã eu vou levar em nome de Jesus.
1: Amém, minha filha.
0: Eu vou apresentar ela na frente.
1: Amém, minha filha. Ah? Deus tem vitória muito mais, viu, pra vocês.
0: Amém, glória a Deus. Igual eu falei, a minha irmã falou assim, ai, mas esse oxigênio vai... Falei, não, o nome de Jesus tá amarrado. Vai estar aqui pra me tirar foto, pra me levar como...
1: Não vai precisar de nada disso aí, viu, irmã?
0: Não.
1: Quando Jeová faz a obra, ele faz completa, minha santa.
0: Faz completa, amém,
1: eu profetizo que a tua mãe vai ser com uma mulher de 30 anos, nova, correndo pra lá e pra cá. Tá?
0: Amém, amém.
1: Nome
0: amém.
1: De Jesus Cristo. Tá, filha?
0: Senhora maravilhosa.
1: Eu profetizo isso. E essa
0: amém.
1: Palavra não cai por terra. Tá?
0: Amém.
1: Tá,
0: amém.
1: Minha filha? Eu te aguardo aqui daqui a pouco, minha santa.
0: Amém. Eu vou aí sim, em nome de Jesus.
1: Amém, glória a Deus.
0: Amém, Deus abençoe.
1: Amém.
2: E eu vim aqui quarta-feira, conversei com o senhor. Eu falei pro senhor que eu tava parado, um mês parado. Tenho aluguel pra pagar. Eu falei pro senhor que eu esparramei currículo aí na cidade.
1: Eu tava desesperado, né, menino?
2: Tava. O senhor lembra de mim lá atrás?
1: Eu lembro, eu no escritório conversei contigo lá. Chegou desesperado, dizendo que ia entregar o carro. E o que que aconteceu, meu filho? Tá
2: aí
1: chorando, né?
2: Assim, fica tranquilo, amanhã quinta-feira seu telefone vai tocar cedo. Aí eu, quinta-feira, levantei e falei, Panana, eu vou levantar e vou entregar currículo. Na hora que eu tirei o carro da garagem, que eu montei dentro do carro, o meu celular tocou.
1: Jesus.
2: Aí o senhor falou pra mim, ó, e vai tocar cedo.
1: Eu disse que ia tocar cedo.
2: Cedo. Não foi 8h20, a mulher ligou, Claudemir, pode vir que você...

0: fui lá, peguei as coisas, os exames médicos, fiz tudo. Já levei para ela, falou assim: agora escolhe o horário que você quer trabalhar. Aí eu falei para ela: tem que ser à noite, porque eu tô indo na igreja. Ela falou assim: então escolhe o horário, você manda no horário.
1: Eita, falou isso?
0: Eu falei para ela: depois das 11, qualquer horário eu aceito. Ela falou: então tá, então você vem na segunda-feira, vem de dia para aqui, você vê. Na terça-feira você começa à noite, beleza? Eu falei: tudo bem. Ela falou: esse horário é só para você. Os outros vão trabalhar de dia.
2: Jesus
0: você
2: preparou tudo certinho, meu filho.
1: Ô, glória!
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1: Não é sobre ter tudo, é sobre ter a presença de Deus. 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

0: você já tem tudo.
1: 1:30.
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3: O que que aconteceu, filha?
4: O que que aconteceu? Eu tenho um filho que ele começou a vir com nós, mas aí ele parou.
3: Ah.
4: E aí ultimamente agora ele estava demais, bebendo demais, sabe? Aí quando foi sexta-feira passada, eu vim, estava revoltada, né? Aí eu falei, ai senhor, desse jeito não tá. Aí cheguei aqui e fiz uma oferta.
3: Pro seu filho?
4: No nome dele, pro nome dele.
3: Ah.
4: Aí foi que o diabo manifestou em mim que eu caí aqui. Não sei se o senhor lembra.
3: Eu lembro.
4: Você lembra?
3: O espírito que estava nele, o Zé Pilintra, manifestou na senhora.
4: Foi.
3: E aí?
4: Aí, essa semana ele não bebeu.
3: E o filho não bebeu, filho, a semana toda?
4: Não. Daí, graças a Deus, essa semana ele não bebeu. Mas...
3: Deus é fiel. E toda semana bebia.
4: Nesse feriado pra cá, ele tava bebendo todos os dias. Ele chegava caindo em casa.
3: Por isso que a gente tem que estar fazendo os trabalhos fiel a Deus. Diga glória a Deus. Aplauda o nome do Senhor Jesus bem forte, que Ele é fiel.
5: Eu cheguei na igreja, eu estava com a dor no joelho, eu não conseguia ficar em pé. Aí a passagem do manto sumiu a dor.
3: A dor sumiu, minha filha?
5: Sumiu.
3: Só não estava aguentando nem ficar em pé.
5: Aham.
3: A dor no joelho.
5: Sim, onde é direito.
3: É, o joelho direito.
5: Aham.
3: E depois que a senhora tocou no manto, a senhora sentiu o quê?
5: Senti aquela queimação no joelho, agora não sinto mais nada.
3: A mão de Deus passou, tirou através do toque no manto.
5: Sim.
3: Aplauda o nome do Senhor Jesus.
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1: 1:32.

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1: Aleluia. Nenhuma das boas palavras que o Senhor liberou caíram por terra. Todas se cumpriram, Simone.

deserto não é o fim. O deserto é processo. E Deus manda te dizer hoje: eu estou contigo até aqui. E vou te levar além.

0: deserto não te mata, ele te prepara. Deus ainda vai fazer.
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0: 13:8.
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2: O que aconteceu, filha?
3: O apóstolo, eu sou de outra denominação, mas eu sempre fiz campanhas aqui e sempre ofertei. Uhum. Oferto e faço voto, certo, né? E eu peguei aquela pasta que a gente escrevia em vários pedidos,
2: projeto,
3: né?
2: Projeto de vida?
3: É, o projeto de vida.
2: Final de ano, é?
3: Isso. E também eu tô com aquele carnê que sempre tô fazendo a oferta.
2: Viúva,
3: né,
2: de Sarepta.
3: Isso. Uhum. Aí eu fiz uma vez um voto referente à vida do meu pai, né? Que ele não é cristão. E a gente tem um sítio. E eu entreguei o sítio nesse voto, né, colocando a nossa propriedade nas mãos do Senhor, porque ele não é conhecedor ainda, né?
2: Certo.
3: E na frente do nosso sítio, teve uma queimada muito grande, que apareceu até no jornal. Teve uma queimada e essa queimada começou a atravessar o asfalto, indo para o lado do nosso sítio. E eu estava trabalhando, daí uma amiga minha me ligou falando que estava pegando fogo do nosso sítio. Daí eu fiquei apavorada, né, que meu pai estava morando lá e tal. Aí eu liguei para ele, não conseguia falar com ele. E todo mundo que via de longe via o fogo todo lá, né. Aí ele tinha comprado gado, tudo. Daí eu falei, Senhor, eu sempre faço voto, oferto, né. E por um milagre, quem via assim, foi um milagre. Se veio uma foto de cima, queimou em tudo em volta. Não pegou no nosso sítio em nada, só fez uma volta assim.
2: Meu Deus do céu, gente. Quem é ofertante, quem sacrifica, Deus é fiel para poupar a sua vida. 1.000 cairá à tua direita, 10.000 à tua esquerda, porém nenhum mal vai ser atingido. Oh, Deus! Aleluia! Filha, quer dizer que queimou em volta todo?
3: Tudo menos lá.
2: Rapaz,
3: aí,
2: tô toda arrepiada.
3: Eu falei, pai, eu fiz um voto por esse sítio pela sua vida. Daí ele ficou
2: projeto
3: assim,
2: de vida.
3: E outras coisas foram acontecendo também, eu vou resumir rapidinho. Eu sou farmacêutica, eu sou gerente de uma loja. E devido à pandemia, em todo lugar foi caindo as vendas, foi diminuindo gente entrando nas lojas e tal. Aí fazia tempo que eu não vi o meu regional para ele me mostrar como estava a loja. Eu imaginei que a gente estava caindo muito, porque não tinha quase gente entrando na loja. Aí ele foi essa semana lá e falou assim, me mostrou o gráfico que eles fazem, que a gente é uma rede, né, de farmácia, me mostrou a rede, assim, falando das lojas. Ele falou assim, essa loja aqui foi uma das lojas assim que... Eu falei assim, mas como não caiu em venda? Não tinha gente entrando. Aí ele falou assim, mas foi o tempo que essa loja mais lucrou. Vendeu coisas que lucrava muito, tipo assim, produtos que são margem pequena, vocês venderam muito.
2: Se tornou grande.
3: Se tornou grande. Daí eu falei assim, só pode ser Deus, né? Não tem
2: Deus
3: outra
2: mesmo,
3: coisa.
2: Minha filha. Dá glória a Deus aí, lá vem.
3: Glória a Deus.
2: Qual o nome do irmão?
4: Telson.
2: Irmão?
4: Telson.
2: Telso. Irmão Telso, o que aconteceu, meu filho?
4: Faz 3 anos e meio que eu tenho uma marca nas minhas costas e um caroço. E passei por 3 biópsias, frequentei uma igreja evangélica durante 3 anos, fazendo ungindo, nada. Médico nenhum descobriu. Olha o caroço, procura o caroço aqui.
2: Sumiu! Sumiu! Sumiu! Desapareceu! O senhor veio até terça-feira passada.
4: Terça-feira passada, você falou. Eu não dormi a noite. Começou a ferroar do pé das costas, na ponta do dedo, coçando. Parecia uma formiga dentro na minha pele. Eu passei a noite quase em branco. Tanto coceira, até na ponta do pé. E hoje, não tenho...
2: Desapareceu.
4: Ontem eu tava na casa da minha namorada. Ela olhou nas minhas costas e falou assim, amor, cadê o caroço das suas costas? Aí eu passei a mão e não vi.
2: Só ele é digno de glória! 3 anos em uma igreja, 3 anos sendo ungido.
4: 3 anos sendo ungido.
2: Não acontecia nada.
4: 3 biópsias, aqui na Esperança, um em Maringá, doutor particular. O médico falava assim, ó, não acha nada.
2: Isso aqui é forte. Gente, eu coloquei a minha mão.

mão, tava um caroção. Eu coloquei a minha mão, ele disse no final, coloca a tua mão aqui, porque eu estou sofrendo, queima, sente, coça bastante. E eu coloquei a minha mão e determinei um milagre em nome do Senhor Jesus Cristo. E Deus assim o abençoou. Diga glória a Deus. Irmão, Deus é contigo, varão. É o que Deus ele faz. Vai em paz, varão de guerra.

0: 12:33.
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2: Uns tempos atrás, eu tinha muito, o olho meu lagrimava demais e ardia. Ardia muito que eu não podia, eu tinha que tirar meu óculos e começar a abanar, sabe? Ah. De tanto que ardia, mas era uma, ardia os dois juntos.
3: Era insuportável
2: ardor. Era mais de 20 anos desse jeito.
3: Quantos anos?
2: Mais de 20 anos,
3: misericórdia, Jesus.
2: Mas esses tempos, eu percebi que... Eu falei, mas alguma coisa está acontecendo na minha vida. Uh-huh. O que é isso? Uh-huh. Aí eu vi, sabe, que não estava mais ardendo na minha vida.
3: Saiu o ardor.
2: Saiu, acabou, nunca mais. Está com uns 3 meses que eu não sinto mais nada.
3: Jesus curou ela, gente. Aplauda o nome de Jesus, que Ele cura. Ele é o Deus que cura.
4: Tem milagre aí, obreiro?
5: Tem milagre da Jamila aqui, ó.
4: De que cidade a senhora é?
6: Paraná City.
4: A senhora frequenta essa Igreja das Nações há quanto tempo?
6: Tem 1 mês.
4: E já tem milagre para contar?
6: Muitos, graças a Deus.
4: O que aconteceu na sua vida?
6: A minha vida era um caos, né? Quando eu cheguei aqui, eu cheguei aqui em busca da libertação da minha família, né? Porque na minha família tinha muita briga, muita intriga, com a minha irmã, com a minha mãe também, muita discussão. Eu cheguei aqui com o coração apertado, com muita angústia. Eu era insegura também, tinha muita briga no meu relacionamento com meu marido também, né? Eu sentia um aperto no coração, era muita insegurança. Eu tinha também muita ansiedade, né? E graças a Deus isso foi curado, foi liberto.
4: Irmã, a gente se recorda, né, que não faz muito tempo, que a senhora veio aqui no culto, recebeu a oração de libertação. A senhora caiu porque a senhora veio aberta para resolver a sua vida. A senhora caiu e juntamente com a senhora saiu todos os demônios, todo o trabalho que fizeram contra a sua vida, trabalhos de macumbaria, de feitiçaria, vudu, caíram por terra. E hoje a gente vê que a senhora é uma pessoa renovada. E não só a senhora está aqui, não é?
6: Sim, graças a Deus. Através de mim também, pela honra e glória do Senhor, eu consegui trazer a minha família, né? Veio a minha mãe, a minha irmã, meu padrasto, hoje está aqui minha avó também. E graças a Deus nós estamos sentindo uma paz que a gente já não sentia há muitos anos. A nossa família era muito perturbada.
7: Aleluia!
4: Meus irmãos, é isto que acontece na Igreja das Nações, da poderosa mão de Deus, porque aqui a unção é verdadeira. O demônio só sai aonde há um espírito de luz, e através do nosso apóstolo Gerdau Costa, da nossa bispa Selma Costa, a unção está aqui, está onde os seus servos forem. E aqui em Nova Esperança já tem acontecido muito milagre, em Londrina, em Maringá, vocês têm ouvido nesta rádio todos os dias, milagres em todas as áreas da vida. E como é que a senhora está se sentindo agora, irmã?
6: Estou muito bem, graças a Deus. Pela honra e glória do Senhor, estou muito bem.
4: E vai ficar muito melhor, irmã, porque toda a sua família está sendo abençoada. Este é o primeiro de muitos milagres que vão acontecer na sua vida e da sua família. Pode aplaudir ao Senhor.
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estar com vocês, tá, Deus? Levanta suas mãos assim. A tua presença é tudo que eu preciso.

0: meu coração é teu, Jesus, para sempre.
1: 2h58.

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0: 12.
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2: O que aconteceu, filha?
3: Apóstolo, o INSS estava enrolado, nós fizemos o projeto de vida, a minha filha fez a estrela de Davi, e eu peguei uma chavinha para ela e não peguei a minha.
4: Sim, mas... Apóstolo, ela tinha uma causa na justiça, assim, uma causa do INSS que estava enrolado. Depois que ela fez o projeto de vida, desenrolou, o INSS liberou 5.800 para ela poder estar recebendo.
2: Gente, aplauda o nome de Jesus.
3: Aí a minha advogada até ficou assustada, que ela falou, mas no dia 25 de dezembro eles mostrou o extrato no INSS para você. Uhum. Falei sim.
2: 5.800
3: e pouquinho.
2: Deus abriu as portas, depois
3: abriu
2: que você tomou o projeto de vida, fez o projeto de vida.
3: E aquela chavinha, apóstolo, eu não conseguia pegar a minha, eu peguei a dela, para ela. Porque aí... Eu...

0: Nós tentava pegar a chave e não conseguia. Sexta-feira peguei uma chave. Uhum. Aí depois que pegou a chavinha, acabou de desenrolar tudo o resto.
1: Ah, pegou a chave 2020?
0: É.
1: Desenrolou tudo.
0: Desenrolou tudo, que o Inés mandou até o valor que eu vou receber.
1: Deus meu, diga glória a Deus, aplauda o nome do Senhor Jesus.
2: Aqui, meus irmãos, presta atenção, aqui nós temos mais um milagre. Mais um milagre que acontece na igreja.

0: o nome da irmã?
1: Lindalva.
0: Lindalva, de onde a senhora é, irmã?
1: Jandaia do Sul.
0: Aconteceu milagre na sua vida?
1: Muitos.
0: Então pode começar, minha irmã.
1: Então, aconteceu muitos milagres, mas hoje eu vou falar de um voto que dos 300, domingo.
0: Ela vai falar aqui, meus irmãos, do voto que ela fez pela independência, e ela já cumpriu o voto, e ela vai dar já testemunho do que aconteceu na vida dela. Pode falar, irmã.
1: Então, daí eu fiz o voto e cumpri domingo. E eu tinha um problema assim de coluna, né? E aí, por esse problema, eu não conseguia trabalhar. Desde quando eu saí da firma, aí já eu trabalhava assim por conta, porque eu já não conseguia muito, né, trabalhar fora. Mas através dos votos aqui nessa obra, nesse ministério que é de Deus, a minha coluna está restaurada.
0: Ô, glória!
1: Né? E sobre o voto, daí eu fiz o voto. E depois, já na segunda-feira, eu recebi uma oferta de emprego.
0: Aleluia! Eita, é isso que acontece, meu irmão! Oh, glória a Deus! Aleluia! Pode continuar, minha irmã. E aí?
1: Aí eu pensei assim, eu falei assim, meu Deus, será que eu vou dar conta? Diarista, né, no começo. Daí eu falei assim, aí veio na minha cabeça, você vai. Que Deus falou pra mim, pode ir, que eu tô contigo.
0: Oh, glória!
1: Aí chegando no serviço, a patroa foi mostrando tudo a casa pra mim, e eu falei assim, Deus, é só o Senhor mesmo. E trabalhei a semana inteirinha, tô aqui, graças a Deus, não tô sentindo nada. E encoxado, e daí a patroa falou assim pra mim, agora eu quero você, eu vou te pagar os seus dias, 4 dias que você trabalhou, porque eu comecei, na segunda-feira, eu fui conversar, ela já falou, no outro dia você vem, que era na terça. Aí trabalhei da terça a sexta-feira, e ela já falou assim, vou te pagar, e agora você vai continuar fixo, e traz esse documento que eu vou te registrar.
0: Eita, aplaudam ao Senhor, meu Deus. Meus irmãos, é você ter fé, é você vir e confiar naquilo que o Espírito Santo direciona você, fazer os trabalhos na obra, agradecer a Deus, ter gratidão, porque Deus, Ele cumpre com as suas promessas, não é, irmã?
1: Sim, esse ministério aqui foi muito importante na minha vida e está sendo, né? E enquanto eu viver, eu creio que eu vou ficar aqui, porque antes de eu ter conhecido desse ministério, minha vida era uma desgraça. Perdão da palavra. Era. Eu era depressiva por devido do problema de coluna, porque daí me mandaram embora da firma, que problema muito sério na coluna, e aí me jogaram fora da firma, e aí eu peguei para modo de eu não passar por necessidade. O que que eu tive que fazer? Fazer o que eu não aguentava fazer. E aí foi que eu conheci esse ministério, e eu já comecei a vir, já comecei a receber milagres, já desde o primeiro dia que eu coloquei o pé dentro da igreja.
0: Eita, glória! Irmãos, problema de coluna não é fácil. Quem passa por isso sabe que a vida, a pessoa começa até a ter depressão de tanta dor, ataca sim a cabeça, ataca sim toda a vida, é prejudicado, o corpo inteiro sente. E isso é mais um milagre que acontece aqui, na Igreja das Nações, da poderosa mão de Deus, onde nós temos a unção, que a irmã sabe, dos 7 Espíritos do Senhor, que vem através da vida, da dedicação, da gratidão, do sacrifício e da obediência dos nossos profetas, do apóstolo Gerdau Costa e da bispa Selma Costa. E o que a senhora tem mais para dizer para o povo que está aqui, minha irmã?
1: Então, missionária, que o povo, né, essas pessoas que já estão desesperançadas, né, que tem problema de enfermidade, já estão desenganados do médico, quando o médico desengana, mas tem Deus e tem um profeta que também, e tem a missionária, tem pastor, tem o profeta lá, que está lá, Jordão Costa, né, que é ungido por Deus, venham todos para cá, porque aqui está a cura, a libertação e tudo, né, todos os problemas sejam aqui
0: resolvido,
1: sim, isso mesmo.
0: Porque Deus é o Deus de milagre, Deus é o nosso Deus poderoso. Aplaudam ao Senhor em o nome de Jesus.
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1: 13:19.
2: Lugar mais alto para se estar, Senhor, é aos seus pés.

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0: 6h50.
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2: Não consegui erguer o braço. Aí eu não erguia. Doía demais aqui, doía demais. Não consegui erguer o braço.
3: Você não estava conseguindo erguer o braço?
2: Não.
3: Tava doendo?
2: Tava doendo muito.
3: E depois da unção, o que, é que o senhor sentiu?
2: Água. Parou de doer.
3: Parou?
2: Parou.
3: Tá doendo mais não?
2: Não, eu não fazia assim. Não.
3: Hã?
2: Aí doía demais quando ia bater o braço aqui, assim, doía demais.
3: Sentia bastante dor?
2: E não dá pra mexer não.
3: Desde quanto tempo o senhor tava sentindo aquela enfermidade?
2: Ah, faz tempo, acho que foi uns 4 meses.
3: Uns 4 meses?
2: É.
3: Um braço não podia levantar?
2: Não, esse... Não, se levantava.
3: É, ele tá levantando o braço.
2: Esse aqui não levantava, agora
3: é.
2: Tá...
3: E agora tá levantando?
2: Agora tá levantando.
3: Não tá sentindo mais
2: não.
3: Dor?
2: Parou.
3: Amém, aplauda o nome do Senhor Jesus. O que que aconteceu?
4: Apóstolo, eu estava com uma alergia no meu pé. E aí eu vim no culto. E assistindo o culto aqui pela fé, eu fui curada, apóstolo.
3: Foi curada, da coceira.
4: Fui curada, não senti mais. Queimava assim como fogo.
3: Foi curada.
4: Fui curada.
3: Foi liberta, né, filha?
4: E eu peguei o envelope dos 300. Já está aqui. E apóstolo, eu não tinha condições. Eu fiz pela fé esse voto. E na terça-feira eu peguei esse envelope aqui do dízimo e botei em cima do capô do carro do meu filho. Eu falei, Senhor, eu fiz o voto domingo e eu não aceito tirar o dinheiro do meu voto para poder gastar em oficina. Mas é o único filho que eu tenho, mas eu creio que o Senhor vai honrar. Que o Senhor vai fazer o preço menor naquela oficina. Apóstolo, Deus abençoou que eu gastei só R$70 no problema do carro do meu filho. Aí eu cheguei em casa com os 280, né? Aí quando foi à tarde, a vizinha que mora do lado comprou um artesanato meu e já completei o dinheiro. Tá aqui, ó, para honra e glória do Senhor Jesus.
3: Deus abriu a porta. Aonde a senhora não tinha, mas pegou pela fé.
4: Sim.
3: Levanta a sua mão direita. Diga
4: glória
3: a fé.
4: A fé
3: remove
4: montanhas.
3: Diga, a obediência enriquece. Quem obedece. Aplauda o nome do Senhor Jesus bem forte.
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0: 3:52.

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0: história, a irmãzinha, qual é o nome da irmã?
1: Marta.
0: Irmã Marta, o que que aconteceu, minha filha?
1: Testemunho do meu filho, que é esse aqui, ó. Ó, tá aqui o nome dele, isso, ó. É o Aparecido.
0: O que aconteceu com o Aparecido?
1: Foi com a sabonete. Aí a sabonete, graças a Deus, curou ele.
0: Curou. A senhora levou o sabonete com a unção que tinha no sabonete, a unção de Jeová. Olha pra mim. O sabonete não cura ninguém, quem me entende? Quem cura é a unção que vai no sabonete. Um sabonete não cura ninguém, uma toalhinha não cura ninguém, mas a unção que vai nela, a unção que vai no sabonete vai regaçando o diabo do inferno. E aí?
1: Aí, graças a Deus, ele parou de fumar.
0: Parou de fumar?
1: Parou de fumar.
0: Se libertou!
1: Tomou nojo do fumo.
0: Fumava?
1: Fumava.
0: Quanto tempo ele fumava?
1: Fazia muito tempo, desde pequenininho ele fumava, desde a base de 13 anos, de 14 anos ele fumava.
0: Meu Deus, tem quantos anos ele?
1: Ele tá com uns 35 pra ir assim.
0: E a vida toda fumando?
1: E fumando. Mas agora, graças a Deus...
0: Usou o sabonete?
1: Usou o sabonete.
0: Abusou o cigarro?
1: Abusou.
0: E o que mais?
1: Tomou nojo. Aí agora deu.
0: Foi curado também?
1: Foi curado. E tem assistido meu filho, que eu trouxe a foto dele pra poder fazer oração. Foi até a missionária Selma, né? Fez oração pra mim. Aí, graças a Deus, ele tá com a mulher dele em casa também, tá firme.
0: Aplauda o nome de Jesus! Uma porrada na cara do diabo! Paz, filha.
2: Paz, apóstolo.
0: Qual o seu nome?
2: Eliane.
0: Eliane, o que que aconteceu, filha?
2: Meu é dessa pasta da justiça aí. Acho que eu não vou devolver ela mais, não, viu?
0: É?
2: É.
0: Tá acontecendo bênção, né?
2: Tá, graças a Deus. Eu coloquei lá que eu queria vender o meu carro e, como eu voltei com meu marido, veio a caminhonete, né? Uma picapinha. Falei, eu quero vender os dois e comprar outro. Só que o meu carro teve um mecânico aí que estragou muito ele. Então ele tava assim, bastante arriscado. E aí tava com um problema no catalisador. Se ligava, ele parecia aqueles Fusca velho antigo, barulhento, né? E eu coloquei ele aí, o senhor falou assim, onde você passar essa pasta, vai ver o milagre de Deus. E eu cheguei em casa, né? Passei a pasta no carro todinho, por dentro, por fora. Já tinha feito os anúncios, larguei lá. No outro dia o cara tá ligando. Ah, eu quero comprar o carro. O cara comprou o carro por vídeo lá de Londrina. Ele
0: não
2: viu o vídeo.
0: Carro,
2: não,
0: vídeo.
2: Só por vídeo. Ah. Aí acertou com o meu marido lá o valor, veio buscar o carro. Quando ele chegou da minha casa, começou a olhar o carro lá e falou assim: vixe, esse carro aqui tá misturando a água no óleo. Aí o meu marido me ligou e falou assim: não vai querer levar. Mas aí eu clamei o arcanjo Miguel. O cara descontou um pouquinho assim do valor, levou o carro com defeito, falou pro meu marido que já quer comprar o carro dele também e a gente já tá com outro carro engatilhado no negócio.
3: Gente, Deus do céu, é fiel ou não é?
0: É ele que faz. É as bênçãos do Senhor.
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1: O que que aconteceu?
2: Eu estava fazendo almoço cedo e do nada, assim, me deu uma dor nas costas e na frente, assim. Que eu não podia me mexer. Fiquei paradinha e não podia me mexer. Eu ia respirar, não conseguia respirar. Aí falei, Senhor, em nome de Jesus, nem que eu for trouxa de um lado, mas eu vou para tua casa. Eu vou trouxa, mas eu não venho trouxa.
1: Isso.
2: E assim aconteceu, bispo. Eu cheguei aqui
1: hoje,
2: com muita dor, e eu vim com dor, tudo. Na hora da oração, agora sumiu.
1: Sumiu a dor, minha filha.
2: Sumiu.
1: Agora. Deus está
2: agora.
1: Nessa obra. Ele é fiel, diga glória a Deus.
2: Agora.
1: Foi curado agora.
2: Curado agora, bicho. Não tava aguentando de dor mesmo.
1: Não tava aguentando nem ficar sentado e nem pé.
2: Não, nada. Tudo que eu fazia, parecia que tinha uma faca enfiada, cravada no meu peito aqui. E na hora da oração, agora sumiu.
1: Sumiu, minha
2: filha.
1: Aplauda o nome do Senhor Jesus. O que que aconteceu, minha filha?
3: Então, só Deus sabe, assim, como que é difícil você ficar dependendo
1: dos outros.
3: Dos outros.
1: É verdade, filha.
3: A humilhação é bem grande.
1: É verdade.
3: Então, assim, quando eu comecei a campanha do barro, eu já tinha um propósito no meu coração, já há muito tempo, de a gente adquirir um carro. Comecei ali a campanha e eu entreguei na

0: mão de Deus. Falei assim, bom, o senhor é um Deus na vida do bispo. Então assim, na sexta-feira 13...
1: Foi agora sexta-feira.
0: Então aí amanhã a gente já pega o possante e eu creio que eu vou trazer ele e o meu esposo aqui na igreja domingo pra profetizar, fechar com chave de ouro.
1: Era impossível comprar um carro à vista.
0: Era. Só eu sei, Deus sabe, que era muito difícil.
1: Deus é fiel.
0: É fiel.
1: E Deus deu dinheiro à vista.
0: À vista. Uma em cima da outra.
2: Deus, ele tá. Eu tenho pregado isso aqui, é minha fé.
1: Tu não vai ficar esperando pra lá, ó, sentado lá esperando lá, orando. Meu Deus, abençoe, meu Deus, que parcela esse carro, meu Deus, que autorize, meu Deus, meu CPF passe. Deus vai te dar pra tu comprar à vista. Deus deu a benção.
0: Pra finalizar, Deus abençoou grandiosamente, tem abençoado muito na área de emprego do meu esposo, né? Quem trabalha por conta é complicado.
1: Ele tem reconhecido isso.
0: Tem. Então, assim, tinha que contar porque eu falei, quando eu tivesse, eu ia contar essa bênção, porque a gente não pode guardar pra gente.
1: É verdade.
0: É, a gente tem que
1: contar pra que os outros vejam que há um Deus de verdade e que esse testemunho venha tirar a incredulidade de alguns.
0: Isso mesmo.
1: Tá feliz?
0: Muito.
1: Amém. Aplauda o nome do Senhor mais uma vez, bem forte. Eita glória.
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4: 4:56.

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0: 5:39.
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2: Paz, filha.
3: A paz, apóstolo.
2: Qual o seu nome?
3: Anelina.
2: Dona Aleline, é isso?
3: É.
2: Senhora de terra boa?
3: É.
2: É. Qual o milagre?
3: Aposta, o primeiro milagre foi da arca que eu fiz.
2: A senhora fez um voto?
3: É, fiz um voto da arca, daí eu consegui dois milagres.
2: Do voto que a senhora fez, você conseguiu dois milagres?
3: É, dois milagres. Porque o primeiro foi o do auxílio. Deu de mês de novembro, meu auxílio estava amarrado, não saía, não conseguia receber. Mas acho que era por causa de mim conseguir aposentadoria, né? Aí, no mês de novembro eu não consegui, dezembro eu não consegui, aí ficou para o dia 27 de janeiro. Aí nesse dia 27 de janeiro, minha aposentadoria tinha dado entrada no dia 10 de agosto. Ficou amarrado também, não saía. Aí eu fiz o voto da arca, aí foi o meu auxílio para me receber dia 27 de janeiro. Aí, nesse dia 27 de janeiro, eu fui em Cianorte, cheguei lá, caiu para o dia 18. Eu recebi.
2: Deus abençoou.
3: Abençoou. Aí a minha menina falou para disse, mãe, só falta só ter recebido o auxílio. Hoje, R$ 1.800 eu consegui receber. Eu tinha 1.500.
2: A senhora recebeu quanto?
3: 1.800.
2: E era quanto que a senhora
3: recebeu? Era 1.500 que eu tinha.
2: E a senhora recebeu 2.000?
3: É.
2: E 800?
3: É.

0: 1.800 eu recebi, era 1.500 que eu tinha para receber do auxílio.
1: 1.500.
0: Aí ela falou assim: mãe, só falta a senhora ter recebido o auxílio hoje, a aposentadoria da senhora sair do do INSS. Aí nós cheguei em casa, eu fiquei assim pensando assim, graças a Deus, consegui o auxílio, agora a aposentadoria pode ser qualquer dia, pode vir para mim, que eu não estou mais assim desassossegada. Aí que foi no outro dia cedo, eu estava assim tratando as criações lá no chiqueiro, aí meu menino falou assim: mãe, o Tony mandou falar para a senhora que a aposentadoria da senhora saiu do auxílio.
1: Meu Deus do céu, aplaudo o nome do Senhor Jesus.
0: Do análise.
1: Aí, o que estava amarrado...
0: Desamarrou.
1: Desamarrou.
0: É.
1: Através do voto da arca.
0: Um voto. Eu sabia, eu falei assim, graças a Deus, eu tenho fé em Deus, que o voto que eu fiz foi com fé, para desamarrar os dois.
1: Desamarrou,
0: graças a Deus. Consegui o auxílio, consegui a minha aposentadoria.
1: Tá cheio do dinheiro agora.
0: Graças a Deus.
1: Comprou o que quis.
0: Ixi. Eu já vinha fazendo meus votos na igreja, fazendo, cumprindo meus dízimos, né? Uhum. Agora eu tô mais sossegada.
1: Tá vendo aí?
0: Ixi.
1: Agora tá mais poderosa, hein?
0: Aí, como foi sexta-feira passada, nós fez o voto para um rapaz lá vizinho nosso que tinha acontecido um acidente com ele de trabalho, né? Aí ele acho que quebrou dois ossos da coluna, perfurou o pulmão dele. O meu menino estava com ele no mesmo serviço. Aí que nós veio aqui na igreja e estava tudo desesperado. Que ele tava
1: eu lembro que trouxeram foto dele.
0: É, que ele estava entre a vida e a morte.
1: Eu lembro.
0: As pernas já estavam tudo já congelando, os braços, ele não se movimentava com nada. Aí nós veio aqui na sexta-feira, fez o voto por ele. Aí quando foi no sábado, o irmão dele foi lá em casa e falou para mim assim: Nelino, o meu irmão... Já está uma beleza no hospital. Minha irmã ligou que ele já está me movimentando as pernas, os braços, conversando.
1: Deus! Aplauda Jesus, que seu me arrepio todo! O homem estava praticamente morto.
0: Estava quase morto.
1: Rapaz do céu!
0: Eles esperavam que ele não ia se recuperar mais. Mas eu falei assim: vamos fazer um voto por ele. Até
1: a senhora
0: que...
1: fez um voto. Um voto que custou da senhora. Que custou o dinheiro da senhora.
0: Então, mas foi
1: olha
0: eu.
1: Pra mim, olha pra
0: ela,
1: mim,
0: outra irmã olha dela.
1: Aquilo que não te custa não vai resolver o teu problema. Mas aquilo que te custa vai trazer uma multidão de gente para perto de ti. Aquilo que custou Deus, que foi o filho dele, mas trouxe você para perto dele. As suas bênçãos. Se você pagar o preço, escuta, a porta é estreita, mas depois a porta vai enlarguecer, a tenda vai enlarguecer. Pode ter certeza, Deus vai te abrir porta como nunca, tá? Tu vai trazer uma multidão de gente para ti. O homem estava praticamente morto, gente.
0: Tava.
1: Gente do céu, o homem já tá mexendo as pernas, já
0: não,
1: tá bem.
0: Já veio aqui para Maringá fazer a cirurgia da coluna, que eles não esperavam tão cedo ele poder fazer.
1: Meu Deus do céu.
0: Servia, né?
1: De sexta-feira para cá,
0: o
1: espírito de luz entrou. Eita terra, diga a glória a Deus. É ele que faz. É as bênçãos do Senhor.
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3: Ô, irmão, eu quero contar um milagre tremendo que aconteceu comigo. Tinha uma conta muitos anos. E o ano passado eu estava construindo a casa, eu tirei todo o dinheiro que tinha lá para terminar de construir a casa, né? Deixei R$15 só para não fechar a conta.
1: O resto está limpo.
3: Final do ano passado. Essa semana eu passei lá, fui dar uma olhadinha na conta. Eu levei um susto, quase caí de costas. Quase R$1.000 na conta. Tinha quase R$1.000. Foi uma benção tremenda.
1: Apareceu R$1.000 na conta. O senhor tirou o dinheiro todo da conta. E de repente o senhor foi lá, tirou os pratos, o senhor quase caiu para trás.
3: Tinha quase R$1.000. Faltavam umas quirelinhas para R$1.000.
1: Aí. Tudo isso depois que o senhor chegou na igreja.
3: Sim, sim.
1: Na Igreja das Nações, na poderosa mão de Deus.
3: Sim. Eu quero deixar um recado para a igreja, que vale a pena confiar no Senhor, ser fiel e ser mão aberta na obra do Senhor, porque o Senhor abre as portas e abençoa mesmo. E eu agradeço a Deus, estou muito feliz em nome de Jesus.
1: Amém. Glória a Deus.

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0: 6:24.
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2: O que que aconteceu, filha?
3: Eu tava aqui sentada desde a hora que eu saí da minha casa, me ferroava o corpo inteirinho, desde a cabeça à planta dos pés. Na hora que começou, o manto já apareceu aí, que começou a vir, eu passei e sumiu na hora, mas me ferroava todinho meu corpo.
2: Você tava sentindo ferroada, gente?
3: Ferroada, ferroada.
2: Como uns esporão.
3: Isso, isso.
2: E na hora que o manto passou, foi embora.
3: Isso, foi
2: sumiu.
3: Na hora. Sumiu.
2: Aplauda o nome do Senhor Jesus de Nazaré.
1: Apóstolo Gerdau Costa.
2: Fique de pé. Se crer, verás a glória de Deus. Se tu crer, andarás. Quem está sentindo dores, levanta a mão. Vem as pessoas que estão sentindo dor aqui agora. Eu santifiquei a minha vida naquele monte. Se existe unção na orla deste manto que foi consagrado lá no monte, as enfermidades vão saindo agora. Deus, em nome de Jesus, quando tocar neste manto, a tua glória, meu Deus, vai se expandir sobre o teu povo. As doenças vão sair. Oh Deus, em nome de Jesus, quando tocar neste manto,

0: disse! Eu disse que ele ia fazer! Vem! Vem, deixa ele andar! Cadê a família dele? Cadê a família do paralítico? Ah, meu Deus! Ah, meu Deus, ele está andando sozinho! Está chorando o paralítico! Está chorando! Tu é o que dele?
1: Sou filha.
0: Tu é filha? Quanto tempo ele estava na cadeia de roda?
1: 6 meses.
0: 6 meses? O que que aconteceu com ele?
1: Deu um AVC nele.
0: Um AVC?
1: Não tava.
0: Não tava andando? Não tava?
1: Não.
0: Olha aí! Deixa aqui nesse lugar, profeta de Deus!
2: Levanta da cadeira de roda!

0: diabo pode andar. Meu Deus, ele ama sacrifício. Ele sacrificou a sua vida. Você é filha dela? Quanto tempo ela estava sem andar?
1: 5 anos.

0: andando.
1: Dois paralíticos andou aqui agora. Dois paralíticos andando de pé. Cadê os paralíticos? Cadê? Cadê o outro? Meu Deus. Meu Deus, manda ele vir. Manda ele vir pra cá. Dois paralíticos. Anda, vó. Anda. Qual o seu nome, filha?
2: Maria.
1: Você é filha dela?
2: Sou.
1: Você mora onde?
2: Mandaguaçu.
1: Em Mandaguaçu, 5 anos na cadeira de roda.
2: 5 anos
1: sem andar.
2: Sem andar.
1: Mas ela tá andando só.
2: Tá andando.
1: Levantou.
2: Levantou, ela não andava assim. Só anda dentro de casa.
1: Só anda quando há profeta de Deus. Gente, olha os paralíticos andando. Meu Deus do céu. Meu Deus. 5 anos sem andar.
2: 5 anos.
1: Mas ela tá andando, olha onde é que ela vai, ó. Sozinha.
2: Ela não levanta, não anda em casa.
1: Eita, que a unção de Deus está forte nesse lugar. Olha a humilhação quando nós se humilha aos pés de Jesus. Quando nós se humilha de verdade. Porque a obra é dele, ele faz a obra. No começo desse culto, a senhora é o que dele? Quantos anos o seu pai estava na cadeira de roda?
2: 6 meses.
1: 6 meses sem andar.
2: Sem andar.
1: E tá andando sozinho?
2: Tá andando sozinho.
1: Olha as cadeiras aí, ó, levantado. Cadeira levantado, paralítico. Andando da igreja das nações, da poderosa mão de Deus. Para que fique registrado. Que é um profeta de Deus da cidade de Maringá. Aleluia. Filha, 6 meses na cadeira de roda.
2: Aham. 6 meses.
1: 6 meses sofrendo.
2: Sofrendo.
1: Levando ele pra lá e pra cá. Mas hoje ele tá andando sozinho.
2: Tá.
1: E vai andar a partir de hoje sozinho.
2: Eu creio.
1: Você ouviu a rádio?
2: Eu ouvi. E ele ouve todo dia.
1: Ele ouve todo dia. Quem pediu pra vir? Foi ele ou foi a senhora?
2: Foi ele que queria
1: vir. Foi ele que pediu?
2: Foi.
1: Ele disse, vamos lá, minha filha.
2: Que isso aí?

0: carro. Daí a vizinha trouxe ele de circular pra mim. Aí ele veio de circular. Aí eu cheguei aqui e perguntei pro irmão ali. Falei, irmão, meu pai não chegou. Aí ele falou assim, mas ele vai chegar.
1: Aleluia.
0: Quando eu olhei lá na esquina, ele tava vindo. Quando ele chegou aqui, ele começou a chorar.
1: Ai, abadace, cantarabá. Ele chegou aqui e começou a chorar, filha. Ele é fiel. Dois paralíticos, os dois que vieram, levantou, porque o homem das mãos furadas, Jesus, está aqui. Filha, quer dizer, quando ele chegou aqui, o seu nome é?
0: Miriam.
1: Irmã Miriam, quando a senhora chegou aqui, mas ele começou a chorar.
0: Começou a chorar.
1: Sentia a presença.
0: Hoje, os irmãos que trouxe ele do Guatemi. Ah. Ele veio do Guatemi. E eu moro aqui. Daí, quando eu cheguei na porta da igreja, ele tava chorando. Que ele me viu, ele tava chorando bastante. Porque faz muito tempo que ele quer vir, mas ele é muito pesado. A gente não
1: acaba de vir. Há muito tempo ele pedia pra vir, pedi, mas não podia vir.
0: Não, porque a gente não aguentava empurrar a cadeira.
1: Agora ele vem só.
0: Agora ele veio, o irmão empurrou e trouxe. E ele veio hoje.
1: Eita, Jesus. Olha a avó de pé aí andando, filho. Tá andando, anda, vem. Vem, filho. Vem cá. Tá emocionado ele, gente. É uma felicidade. Aleluia. Vó, qual o nome da senhora, vó?
2: Eu posso ser irmão com a paz do Senhor.
1: Amém, Jesus!
2: Estava com 3 anos que eu não andava. Me dá uma dor aqui assim, ó. Agora em 2 pés tudo assim, ó, até agora.
1: A senhora não andava, dava uma dor.
2: Eu só malemã ia no banheiro. Eu agradeci a Deus que eu vim na igreja. Eles orou pra mim. E eu comecei a andar. Ia ao menos no banheiro. É. Por isso eu agradeço a Deus.
1: E agora tá andando, vó. Anda sozinha, vó. Anda sozinha agora. Anda sozinha, vai. Eita, Jesus, ela vai fazer café, limpar a casa, varrer a casa. Anda, vó!

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0: 6h52.
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2: E o que aconteceu na vida da senhora?
3: Apóstolo, é o milagre da pasta. Tá?
2: Ah, é o milagre do projeto de vida 2019.
3: Correto. Algumas semanas atrás eu estava com uma forte dor no estômago. Mas era uma dor que ela vinha forte e sumia. Não era frequente. Então, tanto é que eu comecei a me preocupar, que eu tomava água, doía, eu comia, doía. As madrugadas eu acordava com a dor. Eu falei, isso não é normal. Aí eu vi o projeto, eu falei, eu vou fazer esse voto. Vou fazer. Eu fiz. Aí no dia 31, eu vim aqui na virada do ano e eu cumpri o voto. Cumpri certinho, passei sobre o altar e a partir desse dia eu não senti mais nada.
2: A dor sumiu?
3: Sumiu, nunca mais voltou, sumiu.
2: Quanto dia a senhora sentia essa dor? Quanto tempo?
3: Fazia uns 20 dias.
2: 20 dias, só aumentando?
3: Só aumentando, e a partir desse dia nunca mais eu senti.
2: E a senhora cumpriu o projeto?
3: Cumpriu o projeto.
2: A dor, Jeová tirou?
3: Tirou, em nome de Jesus.
2: Está limpa?
3: Limpa.
2: Aplauda o nome do Senhor Jesus. O que que aconteceu depois que a senhora passou a dar o dízimo?
4: Olha, Deus mudou minha vida.
2: Sim.
4: Deus não me deixou eu faltar o que comer, né? Assim, depois que eu comecei a ser dizimista aqui, eu comecei a dizimar o meu filho primeiro.
2: Ah, você começou a fazer o voto pelo seu filho.
4: É.
2: Sim.
4: Deus me libertou de uma convivência, né? E daí Deus honrou o meu filho lá, né? E começou a pagar o meu aluguel. Aí, né, ele mandando, eu comecei a dizimar ele.
2: Eu sei, começou a dizimar o dinheiro que ele mandava pra senhora do aluguel, a senhora dizimava.
4: Dizimava também.
2: Ah.
4: Aí, os biquinhos que eu fazia, faço ainda, né, eu dizimo tudo. Eu tiro e trago na casa do Senhor. E tem essa ainda, eu não tenho emprego fixo. Sexta-feira mesmo, bispo, eu tava sem o dinheiro pra mim vir na igreja.
2: Ah.
4: Eu tava sem o dinheiro pra mim vir, pra pagar a circular. Aí de manhã cedo eu já amanheci assim, meu Deus, como que eu vou? Eu não quero quebrar a campanha. Né? Eu tô fazendo a campanha, eu quero ir até o fim, Senhor. Aí do nada minha sobrinha veio e falou pra mim assim, eu tô devendo pra você. E eu nem lembrava, tô devendo pra você. E me deu o dinheiro da minha passagem de sexta-feira.
2: Eita glória a Deus, não lembrava.
4: Nem eu lembrava, sabe? Daí ela me deu.
2: E aí minha filha, Deus abriu a porta.
4: É, Deus tem me abençoado depois que eu comecei a congregar aqui, sabe? Eu passava uma vida, só Jesus sabe o que eu passava, né? E Deus me libertou através daqui, através da rádio, né?
2: Porque através da rádio. Não deixa essa rádio sair do ar, não. Me ajude a manter as rádios pra ganhar alma pra Jesus.
4: Eu comecei a ouvir a rádio, né? E pela rádio eu tomei posse, né, da minha vitória, tomei a posição de mulher. E daí, aonde que Deus preparou a casa pra mim, dentro de um mês.

0: Oh, Deus.
1: Deus preparou, né? Porque eu tava numa vida
0: tava
1: desgraçada.
0: Difícil,
1: aí, né, Deus me libertou. Deus tocou no coração do meu filho lá, que era rebelde. Não queria
0: saber da senhora.
1: Não queria saber de mim. Deus tocou no coração dele lá.
0: Pra pagar o aluguel pra senhora.
1: Pra pagar o aluguel pra mim.
0: Eita, Deus fiel.
1: E hoje vai pra 6 meses que eu tô, graças a Deus, tô livre, desimpedida. E pra servir o Senhor.
0: Aplauda o nome do Senhor.
1: Amém.
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3: 6:56.

0: de 10.
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2: Meu testemunho é questão da campanha da cama. Eu comecei a campanha, a primeira coisa que eu fiz foi uma carta para Deus falando que eu queria restituir minha família, porque tinha 6 meses que eu não falava com mãe, com irmão, com ninguém.
3: Eita Deus.
2: E eu lembro que a campanha da cama começou dia 18 de maio, numa quarta-feira.
3: Certo.
2: E eu fiz esse propósito. Quando foi na sexta-feira, Deus permitiu chover. E bem na hora que eu fui buscar meu menino na casa.

0: creche, eu vi minha mãe. Aí eu entrei dentro, falei pro meu menino assim, vambora, vambora. Ele na hora veio o estralo. Falei, não, senhor, o senhor tá dando oportunidade. Eu voltei lá e abracei minha mãe. Minha mãe falou, minha filha, o que aconteceu? Falei, nada, mãe. Aí abracei
1: Deus
0: ela.
1: Deus tocou no coração, né, minha filha?
0: Deus permitiu a chuva, porque a eu chuva. Vi ela na chuva com as crianças do meu irmão.
1: Ah,
0: aí,
1: você viu ela na chuva?
0: Isso.
1: Aí você aproveitou a oportunidade.
0: Aí eu aproveitei a oportunidade. Ah. E já falei, não, mãe, entra aqui que eu te levo.
1: Arremanaço.
0: Já fui na casa dela, tomar um café, comer um bolinho de chuva. Quando foi no sábado, que foi meu aniversário, minha família inteira ligou me desejando os parabéns. Então, foi tremendo.
1: Ele é fiel, é ou não é?
0: Foi maravilhoso.
1: Ele tem estratégia para o seu povo.
2: Bispo, eu fiz um propósito daquelas estrelinhas, umas estrelinhas que o senhor deu para nós. O senhor falou assim que era para nós dar, para nós dar para a pessoa, para o senhor abençoar. Eu dei uma pro meu genro, uma pra minha filha. Meu genro também comprou uma casa, bispo.
1: Obedeça quando faz algum propósito aqui. Deus mudou a vida.
2: Mudou, bispo, mudou.
1: Filha, Deus mudou a sorte.
2: É ela que comprou a casa, bispo.
1: Ela também comprou a casa.
2: A estrelinha que eu peguei aqui, o voto.
1: Aí você deu uma estrelinha pra ela.
2: Deu uma pra ela, uma pro marido dela. Eles comprou uma casa, bispo.
1: Aplauda o nome de Jesus bem forte. Ele é fiel. Ele é santo.
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4: 712.

0: 7h28.
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2: Paz e luz, minha linda.
3: A paz, bispa.
2: Conto milagrão.
3: É, tem mais ou menos 20 dias eu tava saindo já no portão pra vir pra igreja. Eu e minha mãe e meu esposo. E meu filho chegou com o carro. Aí quando foi pro meu filho ligar o carro novamente, o carro parou. Deixou de funcionar.
2: Apagou.
3: Isso, apagou. Aí depois o vizinho da frente ajudou a gente a empurrar, estacionou o carro assim. Aí depois meu filho veio até a porta e falou pra mim: mãe, eu esqueci o rádio ligado e o carro não quer abrir mais as portas. Aí eu peguei o envelope do dízimo e falei assim: Senhor, eu sou dizimista da tua casa.
2: Eita glória!
3: E eu creio que no nome do Senhor Jesus, porque eu sei que se meu filho tiver que levar o carro na oficina, ele não vai gastar menos de R$600. Ele foi e fez o orçamento, realmente, ficava em R$600. Aí ele foi, na quarta-feira, levou o carro dele, o meu irmão tirou a peça desse carro, que é o motor de arranque, levou na oficina, bispo, para a honra e glória do Senhor. Quando meu filho estava saindo, eu botei o dinheiro no envelope do dízimo, falei: Senhor, o Senhor está vendo aqui minha fidelidade, eu prefiro dar o dinheiro na igreja do que gastar em oficina. Então, Deus abençoou, bispa, que em vez do meu filho gastar R$600, Deus abençoou que ele gastou só 80.
2: Que maravilha, e tudo deu certo no final das contas.
3: Deu tudo certo.
2: Em nome de Jesus, aplauda Jesus.
4: O que que aconteceu na vida
5: da
4: ovelhinha?
5: Depois que eu tô vindo aqui, já vai fazer acho que 2 anos que eu venho com o Rui.
4: É.
5: E a minha vida também, graças a Deus, mudou muito. Muito para melhor.
4: Tem 2 anos que a senhora está vindo.
5: Fazer
4: e a sua vida
5: anos.
4: Mudou. Mas antes da senhora conhecer esse ministério, como estava a sua vida?
5: Ah, estava bem parada. E na igreja tinha revelação todo dia, mas
4: tinha revelação. Esse que eu estou te mostrando, esse que eu estou vendo isso, e não muda nada. Olha para mim. As pessoas pensam que vai enganar as pessoas. Não precisa você mostrar que é profeta. Deixa as pessoas ver os frutos na vida delas. Não adianta eu revelar para todos vocês e Deus não fazer nada na vida de vocês. Não adianta. Revelação furada. É. E aí, minha filha?
5: Então, daí eu comecei a vir, graças a Deus. Tá dando tudo certo. Todos os votos também que eu pego, graças a Deus, sempre cumpri
4: tá
5: direitinho.
4: Tá movimentando a fé.
5: Tô movimentando e eu tiro para trazer e quando vou lá ver, parece que tem mais.
4: Deus vai multiplicando.
5: Deus vai multiplicando.
4: Eita, Jeová.
5: Aí eu escuto o rádio também o dia inteiro, porque eu trabalho terceirizado. Aí eu trabalho sentado o dia inteiro, eu e meu esposo. Aí quando é 11 horas, eu falo pro meu marido. Aí eu entro para fazer almoço e falo: agora você escuta que agora o chicote vai estralar.
4: Ah!
5: Quando você vai falar.
4: Ele fala que o chicote vai estralar?
5: Eu falo pra ele.
4: A senhora fala pra
5: ele.
4: Eu
5: falo pra ele: agora o chicote vai estralar. Falei: escuta aí. Aí eu vou pra dentro fazer almoço e ele fica trabalhando, escutando.
4: Ah.

0: que ele dá risada, ele fala, eita, mas o apóstolo fala cada coisa. Eu falei, é, mas é a realidade, essa daí é a verdadeira, é o verdadeiro. Ah, então, apóstolo, mas eu que eu queria testemunhar, graças a Deus, é que quando Deus, mesmo que a gente é falho, mas com Deus é na vida da gente, eu cuido do meu netinho, e meu filho pegou a corona, quase morreu, a minha nora pegou o ano passado, pegou de novo esse ano, a minha filha pegou, e eu e meu esposo, graças a Deus, não peguemos nem gripe.
1: Falei, glória a Deus. Limpa, como... limpa.
0: Limpa.
1: Limpa do mal.
0: Graças a Deus. Falei, como Deus é bom na nossa vida, né? Porque a gente já é de idade. Falei, uma gripe que a gente pega já é perigoso. Mas Deus, ele ia lá com corona e nós não sabia. Ele chegou, ele
1: estava junto de vocês.
0: Junto com nós.
1: E vocês não pegaram.
0: É, ele mora separado, mas ele ia todo dia levar o neném para nós cuidar.
1: Uhum.
0: Aí ele tava e eu ficava meio cismada, né? Aí eu falava, não, mas Deus é mais e nós não vai pegar, não. Eu falei, eu não quero pegar esse trem, não. Esse trem é do diabo, não é meu, não. Não é nosso, não. Aí eu fiquei forte. Graças a Deus, ele chegou desmaiado. Tão ruim que ele ficou. Aí, graças a Deus, e
1: a senhora está livre.
0: Estou livre.
1: E vai ficar livre sempre.
0: Vou ficar livre. Em
1: nome do Senhor Jesus.
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3: 7:32.

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1: Eu morava no Paraguai, na divisa do Mato Grosso do Sul.
2: Ah, você morava no Paraguai.
1: É. E como a gente morava no Paraguai há 15 anos, tudo que a gente tinha era de lá. Meu marido faleceu e, como eu sou brasileira, as coisas que estavam no nome dele, que ele tinha um documento paraguai, como ele faleceu, eu fiquei a risco de perder tudo. Aí eu liguei para o senhor, pedi oração. O senhor falou que estava orando por mim e, graças a Deus, Deus encaminhou que pelo menos a metade das coisas a gente já conseguiu resolver. Que Deus me deu a benção e o resto está encaminhando, em nome de Jesus.
2: Era impossível a senhora ganhar.
1: É, graças a Deus está encaminhando tudo no caminho certo.
2: Quer dizer que está encaminhando tudo direitinho?
1: Tá, sim, graças a Deus.
2: Depois que a senhora ligou e pediu oração?
1: Sim.
2: Foi profetizado na tua vida?
1: Sim.
2: Que a senhora ia ganhar?
1: Sim, eu falei até para o senhor que eu ia vir aqui contar essa benção, que minhas coisas do Paraguai estavam tudo se resolvendo, graças a Deus.
2: Eita, Jesus, ele é poderoso, ele é fiel.
3: Tem milagre aqui, apóstolo. O senhor profetizou para o genro desta mulher uma porta de emprego e um homem já está empregado, apóstolo.
2: Amém, filha. Paz. Qual o nome da senhora?
4: É Neide.
2: Mora onde, Neide?
4: Mandaguaçu.
2: Mandaguaçu. Quer dizer que eu profetizei uma porta?
4: Isso, eu vim aqui um domingo, aí eu pedi pro apóstolo profetizar a porta aberta na vida do meu genro.
2: Certo.
4: Aí a partir daquele dia, nunca mais faltou serviço para ele.
2: Ah! Ei! Deus é fiel!
4: Aí eu falei pra ele que eu ia voltar aqui e testemunhar. Ele falou assim: testemunha sim, porque Deus é Deus de milagre.
2: Nunca mais faltou emprego pra ele?
4: Não, nunca mais, graças a Deus.
2: Abriu-se as portas.
4: Várias portas, apóstolo, várias portas.
2: A profecia desse altar, ela não cai por terra. Diga glória a Deus. Filha, Deus fez um milagrão.
4: Fez um milagre, graças a Deus. Eu tomei posse, falei, em nome de Jesus, eu creio. Você falou assim: pode ir em paz, minha filha. As portas, a partir de hoje, estão abertas. E eu tomei posse e eu falei no meu coração: eu vou ficar, porque e na vida do apóstolo também. E ele verdadeiramente é um homem de Deus.
2: Aleluia.
4: E hoje eu vim aqui, meu coração estava queimando de vontade de contar esse testemunho para honra e glória do Senhor.
2: Eita glória, aplauda bem forte. Deus maravilhoso, diga glória a Deus.
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0: 8 e 10.
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2: Eu cheguei aqui na igreja com muita dor de cabeça devido ao sol muito quente que eu tomei hoje no serviço. E cheguei na hora da oração.
3: Chegou na hora da oração.
2: Isso, e minha dor de cabeça foi embora. Não...
3: A mão de Deus entrou e tirou a dor da cabeça. Diga obrigado, Jeová.
2: Obrigado.
3: E a igreja santa, lavada e remida no sangue do Cordeiro. Aplauda o nome dele, oh meu Deus.
4: A paz.
5: Paz, filha.
4: A paz, apóstolo.
5: O que aconteceu, minha filhinha?
4: Foi que eu tenho um neto meu, a esposa dele foi embora tem 2 anos. Levou o menino embora, tá entendendo? Ele paga pensão, tudo, mas a mulher não deixa ver o neném de jeito nenhum. E o mês passado, eu e minha filha viajamos, minha filha foi para ver o neto, ela não deu o endereço. Aí eu me revoltei e falei com Deus, falei, isso não é justo.
5: Isso.
4: Vendo? Aí eu vi o senhor pregando aqui um domingo e eu fui na fé, peguei o envelope do dízimo em favor do meu neto.

0: Eu falei, ele vai ver esse menino de qualquer maneira. Eu não sei como Deus vai fazer essa obra, mas que ela vai vir aqui trazer esse menino, ela vai. Quando foi sexta-feira, ela trouxe o menino.
1: A senhora fez um dízimo profético.
0: É, em favor do meu neto.
1: A favor do seu neto.
0: Porque dizimista eu já sou. Há 18 anos já sou dizimista.
1: Amém.
0: Então eu peguei em favor dele. Aí determinei. Falei, se Deus é comigo, vai acontecer esse milagre, que ele vai acontecer.
1: Olha a não... sabedoria dela, porque ela é sábia. Ela fez a parte dela. Foi ou não foi?
0: Foi.
1: E ela jogou ela na mão de Deus mesmo. Ela mesmo jogou ela.
0: Foi.
1: Se então, Deus é comigo, Deus vai fazer. Porque, na verdade, ela foi esperta. Ela primeiramente fez para Deus olhar para ela. E aí, filhinha?
0: Aí eu dizimei o meu dízimo e o dele, no nome dele. Pra, em favor de amolecer o coração da mulher lá, para trazer o menino. Porque não é justo o menino crescer longe do pai, né? Aí quando foi essa semana, ela veio. Aí fazia 2 anos já que eu não via o menino.
1: 2 anos que não via a criança.
0: 2 anos. E quando foi ontem, ele passou o dia inteiro com o filhinho dele. E é essa bênção que eu tenho para dizer, né? Porque Deus é justo.
1: Deus amoleceu o coração da mulher.
0: É, amoleceu o coração
1: dela. E trouxe
0: dela.
1: A criança.
0: E eu falo para a igreja, que a igreja pode fazer na certeza, que esse voto é na certeza.
1: Amém. Aplauda o nome do Senhor Jesus Cristo. Amém, gente?
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3: 8:13.

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1: 8h32.
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3: Eu tinha feito um propósito de R$300 aqui na frente. Eu falei, meu Deus, ainda tocou em mim, falou, vai lá, você não tem fé? Pode ir. E eu fui. Daí, em 2, 3 dias, eu acho que 3 dias. Eu tava com uma causa na justiça, né? Que fizeram empréstimo no meu nome, no banco, de R$1.000.
4: Fizeram o seu nome com R$1.000?
3: De R$1.000, sem meu consentimento, sem roubaram minha senha, meu cartão e fizeram. Aí eu entrei na justiça, né? A advogada falou que o banco tinha recusado, que como meu cartão era especial, qualquer um podia fazer esse empréstimo. E com a minha senha, com meus dados, qualquer um podia fazer esse empréstimo. E aí recusou, né? Não devolveu o meu dinheiro. Aí ela pegou e entrou de novo. E nem me falou nada que tinha entrado de novo. Aí o banco devolveu R$4.500,
4: tá,
3: que
4: bem.
3: O banco me devolveu.
4: E aí, meu Deus, abriu a porta?
3: Abriu a porta. Eu já tinha dado essa causa por perdida. E ela me ligou pra me buscar o dinheiro. Nem foi pra ir à audiência. Pode vir buscar, que você já ganhou. Né?
4: Pegou os R$4.500?
3: R$4.500. Ela ficou com dois.
4: Através do propósito?
3: Através do propósito, R$300 que eu peguei aqui na frente.
4: Tá vendo? R$4.500. Dá pra dar um glória a Deus aí? A paz, filha.
5: A paz.
4: Qual o seu nome?
5: Eu, Simara.
4: É a primeira vez?
5: Primeira vez.
4: Você ouviu a rádio? Alguém trouxe a senhora?
5: Eu vim com meu irmão, com minha cunhada.
4: É? Você mora onde?
5: Em Rolândia.
4: Em Rolândia. O que estava acontecendo com a senhora?
5: Eu estava com muita dor nesse joelho na hora que eu cheguei.
4: Na hora que a senhora chegou, a senhora estava sentindo muita dor?
5: No joelho.
4: No joelho?
5: No joelho.
4: E depois da unção, o que que a senhora sentiu?
5: Não estou sentindo mais nada.
4: Gente do céu, é Deus poderoso. Aplauda o nome do Senhor Jesus.
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1: 8h34.

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0: 8:57.
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2: 5 meses desempregada.
3: 5 meses.
2: Meu pai do céu. É. Começou a fazer as campanhas, as limpezas espirituais.
3: Isso.
2: E o que que aconteceu?
3: E daí, na terça-feira, eu mandei currículo nas empresas, que eu sou auxiliar de costura. Mandei em várias empresas. Mais de 10 currículos, o apóstolo, eu entreguei. Mais de 10 currículos, desesperada, correndo atrás de trabalho, né? Aí na terça, daí na quarta eu vim aqui, aí a bispa Selma pregando, daí no final ela falou pra pegar aquele carnezinho da viúva de Sarepta.
2: Ah, cadê? Cadê ele? Aqui. Você pegou esse carnê da viúva de Sarepta?
3: Isso. Pela fé, que eu não tava trabalhando, não tinha renda, né?
2: Você pegou pela fé?
3: Isso. Daí eu falei, Deus, eu vou pegar pela fé, porque eu não tenho renda, né? Aí descansei, vim aqui na quarta, descansei, falei, Deus, amém.
2: Descansou no Senhor.
3: Isso, tomei posse da minha chave, que foi o carnezinho, né? Daí eu descansei, falei, agora eu vou descansar. Deus, tá nas tuas mãos, mas eu quero honrar, né? Todas as parcelinhas certinho. Mas como vai honrar se não tá trabalhando? Daí eu fui pegar minha neném na creche, daí a diretora falou, Adriano, você tá desempregada, né? Eu falei, por enquanto eu tô. Por enquanto.
2: Olha pra, e você não deixou o currículo lá, não?
3: Não.
2: Olha aí, olha aí.
3: Ela veio atrás de mim.
2: É, olha aí.
3: Aí eu tô precisando de uma pessoa pra cuidar do meu pai. De segunda a sexta, eu falei, glória a Deus, não vai atrapalhar nos meus cultos, né? Uhum. Eita, já é Deus trabalhando. E de segunda a sexta, não vou precisar ir no sábado, vou chegar no horário certo pra estar na igreja. Aí ela falou, eu te pago 1.200.
2: Oh.
3: Pode ser pra você? Eu falei, opa, pode que
2: agora.
3: Já dá pra... Agora. Que dia que eu começo? Ela falou, você começa segunda, porque eu tenho que trabalhar, não pode ficar sozinho, né? Eu falei, então tá fechado.
2: Deus já abriu a porta, minha filha.
3: Abriu a porta e eu fiquei feliz que eu vou já honrar o meu voto. Primeira, eu falei, oh Deus, obrigado que eu
2: já vou.
3: Você
2: vê que os currículos que ela mandou, os 10 currículos, nenhum ligou pra ela.
3: Verdade.
2: Nenhum.
3: Nenhum.
2: Mas a benção correu atrás dela.
3: Correu atrás.
2: Levanta a tua mão, a benção do Senhor vai correr atrás de você. Diga glória a Deus. Aplauda o nome do Senhor Jesus. É o carnê da viúva de Sarepta. A viúva de Sarepta não tinha nada. Nada, ela não tinha. Só tinha um pouquinho de farinha e um pouco de azeite, mas ela tomou posse.
3: Viu, apóstolo? Mas também assim, Deus tem prosperado também na minha vida. Eu também cheguei aqui derrotada. Graças a Deus, Deus está me dando condição de eu reformar minha casa, mesmo sem renda.
2: Você chegou aqui com a vida derrotada.
3: Isso.
2: E mesmo desempregada, você está reformando a tua casa.
3: Isso, reformando a minha casa. A minha água vem R$19.
2: Rapaz.
3: A minha luz vem R$00.
2: Ah, Jesus.
3: Deus, minha luz vem R$00. E tá? Assim.
2: R$19 a água.
3: R$19, não passa de R$19.
2: E a luz, zero.
3: Luz vem R$00.
2: Mas é para você dar glória o nome do Senhor. Irmão, a terra é boa, essa terra é boa.
3: E assim, eu fiz um voto também pro meu filho. É muita benção, né? Eu fiz um voto pro meu filho que ele tem 16 anos.
2: Certo.
3: E 16 anos nesse Brasil não pode trabalhar, né?
2: É.
3: Ele trabalhou um ano em jovem aprendiz, um ano certinho e é temporário, é só um ano. Aí passa para outras crianças, adolescente, né? E daí a gente mandamos vários currículos para ele, né? E os mercados não, que ele não pode.
2: 16 anos.
3: 16 anos não pode trabalhar.
2: Uhum.
3: Aí eu fiz um voto por ele, né? Agora uma empresa de jovem aprendiz chamou ele.
2: Ó. Oh.
3: Aí para ele fazer um curso de inglês, o Estado vai pagar metade. E a gente vai dar R$350 de entrada para ele começar a fazer um curso de inglês. Em um mês, já vai encaminhar ele para um trabalho.
2: Olha,
3: ele receber 4 horas de trabalho, aposto. Ele vai receber R$1.200 que eu vou receber.
2: Meu
3: todo
2: Deus
3: mês.
2: Do céu. Rapaz, é milagre, hein? Tá vendo, ó?
3: Ele vai receber R$1.200, 4 horas de trabalho. Meio período ele vai estudar. E na parte da tarde, 4 horas de trabalho, R$1.200, uma cesta básica e o vale alimentação.
2: Filha, Deus mudou a tua vida.
3: Mudou.
2: E a vida do teu filho também.
3: E também eu fiz um voto também pelo meu marido, né?
2: Ah.
3: Que ele é pedreiro. E ele, um rapaz, pegava e ele fazia a casa com mais um.
2: Ah.
3: Daí eu fiz o voto por ele. Agora ele tá. Começou a fazer uma casa, ele mais um rapaz. Ele começou, ele pegou a porta.
2: Quem é ele?
3: Meu marido.
2: Deus começou a escancarar as portas.
3: Escancarou a porta. E ele começou a fazer a casa. E coisa grande. Glória a Deus.
4: Aleluia.
2: E aplauda o nome do Senhor Jesus mais uma vez. Tem uma pessoa aqui que.

0: vozes de morte. Houve uma voz de morte mandando tirar a própria vida dela. Cadê ela? Vem para cá. Vem para cá. Ela ouve uma voz, um pedido mandando tirar a própria vida e dizendo para ela: não dá certo, não, nada vai dar certo mais para ti. Cadê ela? Cadê essa pessoa? Vem para cá agora, vem para cá que tu vai ver milagre aqui agora. Em nome do Senhor Jesus, diga glória a Deus. Essa mulher, ela tem sofrido, ela tem sido um tapete do diabo. E essa mulher tem perdido. Algo tem vindo da mão dela, mas tem saído com facilidade também. Mas hoje é que essa mulher vai ser liberta.
1: Glória a Deus.
0: O que está nela? Demônio da capa preta. Exu da capa preta. A macumba que foi feita para ela. Em nome de Jesus. Saia. Agora. Um, dois, três. Em nome do Senhor Jesus.
1: Glória a Deus. Aleluia.
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0: 916.
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2: A paz, guerreira.
3: A paz, pastor.
2: Tudo bem?
3: Tudo bem.
2: Fala.
3: É uma menina que estava internada na UTI e o estado dela era grave, já estava desenganada com a gripe H1N1. Aí o meu cunhado veio e trouxe uma toalha.

0: toalha, só colocou a mão e determinou a cura e a libertação da menina. E para honra e glória do Senhor, naquela mesma semana a menina saiu da UTI. Hoje a menina já está em casa.
1: Esse é o nosso Deus.
0: Porque foi Jesus que curou, Jesus operou o milagre. E muitos que estavam internados na situação dela morreram.
1: Meu Deus, então foi a mão de Deus mesmo, livramento de Deus.
0: Livramento, e a menina só

0: Domingo eu vim, sentei 3 horas e não aconteceu nada. Quando foi hoje, eu vim, sentei, já tá com um pouco de tempo também, não dói nada. Mas em outro lugar não aguento sentar, parece que vai furando tudo pra baixo.
1: Na outra igreja a senhora vai?
0: Fura eu tudo.
1: Mas aqui...
0: eu creio que eu tô curada e não...
1: Tá consigo. Curada, minha filha, em nome de Jesus.
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3: 9:18.

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2: Paz, meu filho.
3: A paz, pastor.
2: Qual é o seu nome?
3: Dorival.
2: O senhor é da onde?
3: De Maringá mesmo.
2: Maringá mesmo. Aplauda aqui o povo de Maringá, a igreja, em nome de Jesus. Glória a Deus. O que aconteceu, irmão Lorival?
3: Então, pastor, duas bênçãos que eu recebi.
2: Duas bênçãos.
3: Foi por profecia, né, do apóstolo.
2: Nosso apóstolo profetizou. Isso,
3: profetizou. A primeira é que eu sofri há mais de 30 anos de arritmia.
2: Meu Deus, 30 anos.
3: Tomando remédio mais de 30 anos. E depois que eu comecei a frequentar aqui, participar do Zô, mais de um ano que eu não tomo remédio nenhum.
2: Foi liberto!
3: Foi liberto.
2: Meu Deus do céu! Sabe que dá pra você aplaudir? Isso tem, meu Deus do céu! Foi curado de 30 anos de doença.
3: Um milagre.
2: Não toma mais nenhum remédio?
3: Nada mais.
2: O apóstolo profetizou?
3: Profetizou.
2: A unção desceu?
3: Desceu.
2: E o milagre aconteceu.
3: Amém.
2: Glória a Deus, amém. Pode aplaudir em nome de Jesus? Aplauda aí.
3: Amém.
4: É, uma menina que eu conheço, uma amiga minha, amiga dela, semana passada sofreu um acidente aqui na Mangueira, uma estudante de 19 anos, e ela pediu para mim orar. Eu falei, eu estou indo numa igreja muito ungida, eu venho aqui acho que umas 5 vezes. E eu orei por essa menina, quarta-feira eu peguei o nome dela e coloquei na cama. E essa menina sofreu um acidente, ela ficou em coma, e os médicos falaram que ela não ia mais andar, que ela ia ficar com sequela. E quarta-feira o senhor orou o nome dela na cama, e hoje eu falei com a minha amiga, ela disse que já acordou.
2: Já acordou?
4: Tá ótima e não tem mais sequela, não tem nada. Glória a Deus!
2: É pra dar glória!
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0: 10 horas.
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0: Maravilha, maravilha, graças a Deus, que Deus abençoe ao povo de Deus, que Deus abençoe a família do Senhor Jesus Cristo de Nazaré, que a glória do Todo-Poderoso venha alvejar a sua vida, venha abençoar a sua família, que você venha obter a graça, a bênção de Deus, que a sua casa nesta manhã, né? Que a sua casa nesta manhã venha ser abençoada. Que você venha ser evoluído pela graça do poder de Deus e que você possa ser feliz em nome do Senhor Jesus Cristo de Nazaré. Bom dia a todos, meus irmãos. Bom dia a todos que estão ouvindo a programação. Bom dia a você, meu amigo católico, espírita, evangélico. Você que tem, que não tem religião. Que Deus abençoe a sua vida. Estamos ao vivo, esse amigo que vos fala, Bispo Silva Costa, tá? Muitos me chamam de apóstolo, tá? Mas eu apenas sou servo de Deus, apenas sou servo do Deus vivo, daquele que é o autor e consumador, aquele que faz todas as coisas, aquele, se você obedecer a voz de Deus, se você for humilde, você será alvejado das bênçãos do Senhor e você vai experimentar o poder dele. O poder de Deus é curar, libertar e salvar de coisas terríveis, né? Coisas que você não pode se defender. Há um anjo invisível que vem, que está te defendendo, que está te livrando. Há um anjo. E se você temer a Deus, você vai ver que esse anjo, ele vai obedecer a voz de Deus e você será protegido, sabe? Você será imbuído da glória de Deus em nome do Senhor Jesus Cristo, tá? Tá perto de mim aqui, pastora Selma também, comigo, em nome do Senhor Jesus Cristo. Deus abençoe, a paz e luz, querida, que Deus abençoe, seja bem-vinda em nome do Senhor Jesus.
1: Paz e luz, bispo, que Deus abençoe a vida do Senhor e que Deus abençoe a vida de todos os ouvintes, que com certeza são destinados aí, não só como ouvintes, né, mas como filhos de Deus, que ouve a sua palavra e obedece. Que esse dia seja um dia de alegria, de paz, de notícias boas. Eu já decreto no início dessa programação, em nome de Jesus.
0: Estamos certo, aquilo que pedimos crendo e não duvidarmos em nossos corações. Porque, sabe por que muitas pessoas não recebem, pastor? Porque as pessoas duvidam. Elas pedem, mas elas, no fundo, elas duvidam do poder de Deus.
1: Se duvidar, naufraga nas outras,
0: elas,
1: né?
0: Naufragam, né? Você vê que Pedro, ele viu o mestre dele, né? Jesus, o Rabi, ou seja, o Rei dos Reis, Senhor dos Senhores, vindo sobre as águas, né? E os discípulos se espantaram, porque nunca viram um homem andar sobre as águas, né?
1: Estranho, né? Pra quem não tá na fé.
0: É. De repente, vê um ser humano andando em cima das águas, o mar que tem centenas de milhas de fundura, profundidade, e de repente ele
1: se depara.
0: Alguém, né? Depara com alguém andando sobre as águas. É esquisito mesmo. É muito esquisito mesmo. E
1: o homem natural não conseguiria.
0: Não,
1: né?
0: Consegue. O homem natural não consegue. E Pedro disse: Senhor, deixa que eu vou ao teu encontro, né? Deixa que... Porque, na verdade, pastor, quando nós pedimos para ir até o encontro de Cristo, Cristo nos dá o poder.
1: Sempre.
0: Cristo nos dá o poder, porque tem quantas pessoas não querem mais saber de Cristo? Quantas pessoas não querem saber mais de congregar? Não querem mais ter obediência a Deus? Ou seja,

0: obediência, ela te eleva a um grau. Ela produz um milagre, te leva a um grau de elevamento.
1: A gente tem uma referência muito forte, a gente tá só com o microfone, mas o senhor vai falando aí. A gente tem a referência muito forte lá do quando Jesus manda os discípulos também, que é baseado na obediência, uh-huh, que eles viveram o milagre, né? Não na fé.
0: É verdade, na obediência. É verdade. Então, veja que o Pedro disse, deixa que eu vá até o encontro. Então, Senhor Jesus, não vem, Pedro. E ele desceu, pisou e andou. Ele andou sobre as águas, mas quando ele vai andando sobre as águas, ele começa a deixar de olhar para Jesus e olha para o mar. Ou seja, talvez você está assim. Talvez você está deixando de olhar para o Senhor Jesus, né? Né, filha? Não é não, filhinho? Talvez você está deixando de olhar para o Senhor Jesus e olhando para os seus problemas. Porque os problemas vão ter.
1: Sempre.
0: E vão ter, e ainda mais no final, né? Nós estamos já no final de tudo, né? Estamos já no final, Jesus está às portas, voltando Jesus. Jesus, ele está voltando. Não há muito o que fazer, né?
1: Só se converter mesmo.
0: É, só se converter a Deus de verdade e não ter dúvida.
1: Aguardar o noivo.
0: Aguardar o arrebatamento. Porque ele está voltando para vir buscar a sua igreja. Ele está vindo para buscar o seu povo lavado, remido. Qual é o seu povo lavado e remido? O povo lavado e remido é aqueles que adoram em espírito e em verdade. Aqueles que não têm um coração impuro, um coração mentiroso, um coração infiel, falso. Porque hoje, pastor, há muitas pessoas falsas que você está conversando com uma pessoa, na hora que você sai, ela te ataca. E ela acha que Deus não vê, ela acha que a pessoa não vê. Mas o Deus dela, o Deus de Israel, o Deus que mede todos pelas obras.
1: Os olhos, né? Que vê tudo.
0: É, os olhos de Deus que vê tudo. Ninguém escapa dele. Ele está vendo. Ele está vendo e sabe quem é você. Talvez você quer, você amostra para o seu pastor que você é uma boa ovelha, uma ovelha fiel, sincera, e na frente dele. Mas por detrás você totalmente é outra pessoa. Deus vê isso. A certeza é uma só. Que o seu pastor não precisa ver você, que é uma boa ovelha. Quem precisa ver é o Senhor Jesus. É Ele que vai salvar você, não é o homem. Não é o pastor, não é o apóstolo, não é o bispo, não é o padre, não é o papa. Não é ninguém. Quem vai salvar é o Senhor Jesus, você. Porque não foi homem que morreu por você, não foi padre, não foi pastor, não foi bispo. Não foi comedor de angu. Não. Foi o único mediador entre os céus e a terra, né? Que é o Senhor Jesus. Esse sim pagou um preço alto por você, para você honrá-lo. E honrar também os homens aqui na terra, na frente e por detrás. Deus, ele é um Deus verdadeiro, né? Ele é um Deus sincero. Ele é um Deus que não deixa se escarnecer por ninguém. Não, ele não vai deixar se escarnecer por ninguém. Porque ele é um Deus soberano, um Deus justo, um Deus que pode todas as coisas. E um Deus que pode ver todas as coisas. A verdade é que muitos acham que por abrir a boca, glorificar, adorar, eles acham que estão salvos. E não é assim. É pelas obras, é você, o dia a dia, né? Pelo dia a dia. Ah, mas é pela graça. É. Vai nessa, pra você ver só pela graça e continua pecando, continua fazendo essas coisas erradas, pra você ver que você vai ser salvo. Vai nessa, você vê. Tem muitos pastores dizem que você será salvo pela graça. Então você não, uma vez pela graça, você pode pecar, você pode adulterar, você pode fazer o que for, que você é salvo. Então eu concordo com isso, que a minha Bíblia fala algo diferente aqui. Apocalipse capítulo 20, versículo de 11, 12, 13, 14, 15, serão chamados todos. Todos serão chamados, serão julgados segundo as suas obras. Então você tenha cuidado aí com versículos isolados, que o pastor prega que nós fomos salvos só pela graça. Pela graça, pela graça. Aí você não precisa fazer nada, né? Aí você não precisa fazer nada já pela graça. Então eu tenho muito cuidado com esses versículos isolados. Você tem que repudiar o pecado, ter nojo do pecado, se afastar do pecado, se afastar de gente ruim, gente que não gosta de Deus, gente que não quer saber de Deus. Você tem que se afastar, porque cada um será julgado segundo as suas obras. E não é só pela graça. É graça de Deus. A graça de Deus, ela está sobre nós. Porque você está distante do pecado. Agora, quando você começa a entrar no caminho de pecado, a graça de Deus sai de você. Verdade ou não é, pastora? A graça de Deus, ela sai.

0: Ela sai
1: da
0: pessoa.
1: É as consequências.
0: É a consequência. Lá em Atos capítulo 5, Ananias e Safira. Eles morreram depois da morte de Jesus.
1: Pois é.
0: E ressuscitaram. E eles morreram.
1: Fatalmente.
0: Fatalmente morreram. Por quê? Porque mentiram.
1: As obras
0: da carne. Enganaram. As obras dele. Então a pessoa é julgada segundo as obras. Segundo as suas obras.
1: Deus dá chance, né? De arrependimento.
0: Arrependimento.
1: E eles continuaram.
0: Você tem que fazer a obra de Deus. Você tem que fazer as coisas boas para o seu irmão. Estender a mão para quem precisa. Perdoar. A verdade é essa. Então, eu fico muito preocupado, pastor, alguns pastores que pregam, nós somos salvos pelas obras, só pelas obras. E por isso que há muitos pastores que trocam de mulher direto, né? Desculpa falar aqui. Troca de mulher direto, casa de novo, aí vai pro altar. Eu acho isso uma hipocrisia muito grande, né? Uma hipocrisia muito grande. Nós temos casado quanto tempo, pastora?
1: Dia 27 de agosto, agora vai fazer 30.
0: Dia 27 de agosto faz 30 anos. Faz 30 anos, eu casei com ela, tinha 14 e eu tinha 16 ou 17? 17 anos. Já tem 30 anos, vai fazer 30 anos agora, dia 27 de agosto. Agora. Então, e não é fácil. Você acha que é fácil? Você acha que não é fácil? Tem que ter renúncia, perdão, né? Esquecer, às vezes, as coisas que é feito, que esquecer, perdoar, sabe? E aí a graça continua, mas não é você sentir a primeira raiva e querer fazer coisas que não deve, não é assim. Você tem que ser um servo de Deus, perdoar, tá? Para que o diabo, o nosso adversário, não venha te julgar, segundo também as tuas obras também. A verdade é essa. Então, meu irmão, então Jesus ele veio morrer por nós, para nos resgatar, e ele nos resgatou. Só que às vezes voltamos para a lama novamente, né? Às vezes voltamos para comer o vômito. Não é assim que o Senhor fala, né? Então você tem que perseverar no caminho do Senhor, perseverar perdoando, abençoando, estendendo a mão. Então, temos que ter muito cuidado. Não basta só estar dentro de uma igreja, não. Não basta só estar dentro de uma igreja, não basta. Porque na igreja também tem gente ruim também, tem, ou não tem? Tem gente mal, tem. Assim, dentro de casa também tem gente ruim, tem no trabalho, tem gente. Em todo lugar tem gente ruim. Em todo lugar tem gente má, que quer ver a tua queda, quer ver a tua destruição. Você não tem que querer o mal de ninguém. Você não tem que querer o mal de ninguém porque você está querendo o seu mal também. Quem planta, colhe, não é verdade? Quem planta, colhe. Então você tem que ter o quê? O amor de Deus. O amor do Senhor. Buscar a Deus em todos os momentos da sua vida. Né? Tá? Que Deus abençoe. Deixa eu dar um bom dia, pastora. Prepara um louvor aí. Prepara um louvor em nome do Senhor Jesus, minha filha. Para nós oferecer para o povo de Deus que está ouvindo aí. Deixa eu mandar um abraço todo especial para os irmãos da chácara, do sítio, né? Eu tenho bastante ouvintes dos irmãos do sítio, da chácara. Um abraço, meus irmãos. Das fazendas, trabalham nos tratores, na colheita, né? Na plantação, aquele que cuida da terra, né? Procura aí um Marcos, né? O J. Neto. Procura aí um louvor. Aqueles louvor que eu gosto. Eu não gosto de louvor muito. Eu gosto de louvor mais antigo, né, irmão? Eu gosto daquele louvor mais antigo, louvores espirituais, louvores sertanejos, eu gosto, tá? Não, Fernandinho não. Eu gosto, mas eu caço aquele J. Neto, Conquista, né? J. Neto, então Marcelo Nascimento, Cego Bartimeu, tá? Então eu quero agradecer a Deus, eu quero agradecer aos céus, pelos irmãos que estão aí ouvindo a emissora de rádio. Os que estão na fazenda, no sítio, na chácara, na cidade. Povo de Cachoeira Dourada também. O povo de Deus aí, de todas as partes. Agora, o povo tem que mandar mensagem, né? Pra gente lembrar. Lembrar das cidades, né? Porque é muita coisa, né? Pra gente lembrar. Aqui. O povo vai escrevendo aí, já escrevendo aí. Vai escrevendo, vai falando. Ô, bispo, eu tô ouvindo vocês aqui em tal cidade. Eu tô ouvindo vocês aqui em tal lugar. Manda um abraço aí, em nome do Senhor Jesus Cristo. Tá? E você vai mandando, né? O DDD é o 62. Não,
1: papel lá em cima da Bíblia.
0: DDD é 62, né?
1: Sim, sim.
0: É o...
1: Número?
0: O número é o 98-58-3392. Tá? É o 98-58-3392. DDD é 69. Tá? Da onde você estiver.
1: 62,
0: né? O DDD é 62. Eu tô dormindo ainda, viu? Tô dormindo ainda, tá?

Em nome do Senhor Jesus Cristo de Nazaré. Tô aqui meio lesado mesmo, viu? Ó Deus na causa. Gente, liga pra cá, manda mensagem de onde você tá, qual cidade você tá. Nós queremos saber em nome do Senhor Jesus Cristo.

caminhoneiros, e ofereço aos lojistas, e ofereço às donas de casa, a todos os irmãos e irmãs, em nome do Senhor Jesus Cristo. Um abraço para os católicos, espírito evangélico, a todos. Volto já já.

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2: Minha família queria me internar. Meu filho deu muito, muito problema. E cada vez que o diabo tentava matar ele, eu dava uma oferta para Deus. Mas oferta assim, um carro, um terreno, coisa grande. E aí meu filho ficava revoltado, que ele não entendia, dizia: quando você ficar velha, você vai pedir dinheiro pro pastor, porque eu não vou te dar. Aí eu, amém, né?
3: E Deus fazia a obra na vida dele, né?
2: Hoje ele está casado com uma psicóloga.
3: Olha.
2: Pastora.
3: Ó. Gente do céu, aplauda o nome de Jesus aí, tá vendo aí, ó? Olha o que Deus faz através de uma mãe espiritual. Os filhos, e às vezes até a esposa às vezes não são espiritual, não entende, mas ela entendeu a mensagem, porque aquele que atrai a Deus, Deus desce. E aí, filha?
2: E aí, ela ainda é comandante da Gol. E eles viajam o mundo inteiro com benefício. E agora, meu filho, todo mês me dá um dinheiro. E...
3: ah, não, quer dizer que, escuta, todo o que a senhora fez pro seu filho está devolvendo hoje.
2: Está devolvendo, e cada ano ele aumenta 50%. Porque nos Estados Unidos a gente fala muito de ano em ano. Então todo ano ele aumenta 50%. Aí quando eu fiz 60 anos, eu lembro, eu dei testemunho aqui, que no dia do meu aniversário eu pedi a minha aposentadoria por telefone, e no mesmo dia eles me deram por telefone.
3: Meu Deus do céu, minha filha. É bênção demais.
2: É. E então, eu fico assim maravilhada, né? Porque eu consegui viver com 30%. E aí tem gente que não quer dar 10% para Deus.
3: Ou seja, a pessoa. Meu, olha para cá. O dinheiro vem de onde? De Deus, porque se você não tem saúde, como é que você vai ter ele? Então o dinheiro vem da saúde, quem entende? O dinheiro vem da saúde, porque te dá a saúde para você lutar, e ele abre a porta para você ter. Então você não tem nada, tudo é de Deus. Muitas pessoas estão em cima de uma cadeira de roda, em cima de uma cama, e quem vai mexer com o dinheiro deles é a família. É verdade ou não é? Então agradeça a Deus tudo, porque Deus vai te dar tudo que tu nunca pediu. Deus tem sido fiel com a senhora. Aí, filha.
2: É, pastor, e agora eu vou ser vovó, ele vai ter um menininho. Você tem
3: casou com a pastora. Era, com a ou pastora. Seja, era um ímpio, não confiava em Deus. E através dos seus sacrifícios, Deus colocou uma pastora na vida dele.
2: Psicóloga, pastora e comandante da Gol.
3: Deus é fiel. Imagina. Aplauda o nome do Senhor Jesus, que ele é fiel.
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4: Oh, maravilha, maravilha, graças a Deus, que benção de Deus, né, irmão? Você ouviu esse testemunho de fé, né? Testemunho de fé, o qual Deus tem feito aqui nesse ministério. Deus, ele tem feito nesta casa, depois que as pessoas começam a ouvir a palavra do profeta e começam a obedecer, aí você vai ver que o profeta é de Deus ou não.
5: Pelos frutos você conhece a árvore.
4: Pelos frutos você conhece a árvore. Você tem escutado os frutos, né? Desta obra, né, pastora?
5: Sim, senhor.
4: As pessoas têm se deleitado, né? As pessoas felizes, né?
5: A glória de Deus, né?
4: A glória de Deus, do Deus vivo, Deus poderoso. Ele tem realizado na vida das pessoas que sofrem, né? E Deus não vai permitir que você fique sofrendo aí a vida toda. A não ser se você quiser. É. Porque para a mulher do fluxo de sangue, pastora, ela dá um basta nessa situação dela, ela teve que sair de casa, né? Ela teve que se despojar. Ela não ficou reclamando, murmurando, dizendo: eu não posso, eu estou desengajada. Porque tem pessoas que é o seguinte, fica de, como é que se fala? Fica se... se otimizando, né? Ai, eu tô doente. Ai, a minha vida. Ai, eu trabalhei muito. Ai, é porque isso. Ai, é porque aquilo. Só essa ladainha. É só essa conversa mole. Pode falar.
5: O nosso trabalho secular... deixa eu pegar aqui o microfone. Bispo, nosso trabalho secular não tem nada a ver com Deus. Ou com o que nós fazemos para Deus. Porque aquilo que nós trabalhamos...

0: e traz peso, né, pro corpo do ser humano, que o trabalhar da terra só traz canseira e realmente dor e fadiga, mas não tem nada a ver com aquilo que nós fazemos para Deus. E tá aí onde muitas pessoas se enganam. O que você trabalha aqui na terra é para produzir frutos para ti mesmo e não para Deus. É aí onde precisamos analisar as nossas obras para a gente, às vezes, entender o porquê que não somos abençoados. Porque estamos nos desgastando diante de coisas e ações que Deus não tem nada a ver. Porque trabalhar todos nós precisamos para sobreviver aqui na terra. Porque é como às vezes o Senhor fala e brinca, né? Deus não vai derrubar uma maleta de dinheiro do céu para a gente se virar aqui na terra, não. Somos nós que temos que correr atrás e conseguir.
1: É a pura realidade. Então, veja que Deus, ele transforma a vida das pessoas. Transforma porque a pessoa tem atitude. Tem atitude. Cego Bartimeu foi curado por quê? Atitude. Saiu da sua casa e ficou na beira do caminho. Porque ele sabia que Jesus, o mestre, o Galileu, aquele que tem o poder de curar, e ele tinha escutado, né? Ele não via, ele escutava as pessoas contando testemunhos, né? E ele diz, pô, eu vou ficar no caminho. Eu não posso caminhar, não posso correr, porque eu sou cego e não tem ninguém que me guia. Porque no momento que tu precisa, ninguém vai te ajudar. Na verdade, quando tu precisa, são poucas pessoas que vão te ajudar, especialmente da tua casa. Quer servir o inútil? Quer ser o inútil? Adoece pra você ver. Quer ser o inútil? Adoece dentro da sua casa. Que ninguém quer saber de você. Ninguém quer saber de te ajudar. Por isso que você tem que contar com Deus, fazer as coisas para Deus te proteger do laço do passarinheiro. Hã? Você tem que buscar a Deus, fazer as coisas de Deus acontecer na sua vida, plantar, amar, ser ofertante, dizimista, ajudar a ganhar almas, porque a saúde vem de Deus, a saúde vem dele. Se você não fizer isso, logo, logo, você será uma árvore seca, sem fruto. E aí o que vai acontecer? Você vai ficar na mão da sua família? E você vai ser maltratado, porque ninguém quer cuidar de você, ninguém quer cuidar de um inútil, não é verdade? Nem os filhos querem cuidar do pai, nem os próprios filhos. E é você que está me ouvindo. Se você quer ser uma figueira, uma frutífera, para que você não fique em cima de uma cama, precisando desse ou daquele, seja honesto com Deus, bondoso para com Deus, ajude as pessoas. Estenda a mão, porque o Senhor Jesus falou lá em João, eu não estou lembrando o capítulo, mas ele disse assim para Pedro: Pedro, tu me amas? E ele disse: sim, Senhor, tu sabes. E o Senhor Jesus disse também de novo: Pedro, tu me ama? Então, sim, Senhor, tu sabes. Então, pastoreia os meus cordeiros. Capacenta os meus cordeiros. E ele disse novamente: Pedro, tu me amas? E Pedro olhou para ele com os olhos cheios de lágrimas e disse: Senhor, tu sabes de tudo. Então, Jesus disse, então, pastoreia os meus cordeiros, ou seja, apacenta os meus cordeiros, porque vai ter dia que tu não, que tu vai querer ir para um lugar e vão te levar para o outro. Tá entendendo? O que é isso? O que é traduzir? Traduzir isso, em tradução. Ou seja, Jesus disse assim: olha, se tu cuidar das minhas ovelhas, ensiná-las, instruí-las, amá-las, e então, tu nunca vai ficar em cima de uma cama. Tu nunca vai depender de ninguém, Pedro. Tu nunca vai depender de ninguém, porque quem dá, recebe. Quem ama é amado, mesmo às vezes sendo odiado, tá? Então Pedro tomou posse dessa chave. Pedro tomou posse dessa abertura de chave, sabe? Então você que está me ouvindo, querido, se você está me ouvindo agora, aonde quer que você esteja, no caminhão, faça as coisas boas, ajude a obra de Deus, seja uma árvore frutífera, para que amanhã a própria família não venha te empurrar. Veja o Faustão. Faustão, aquele homem forte, Domingão do Faustão, não é? Aquele homem forte, aquele homem bonitão, aquele homem pra frente, aquele homem isso e aquilo. Hoje vive em cima de uma cadeira de roda, não é? Empurrado pelas pessoas. Você tá entendendo? Empurrado pela família. Veja que quantas pessoas estão dessa forma. Faça o bem, porque a saúde vai vir de Deus. Deus vai te dar saúde. Veja os patriarcas da Bíblia. Os patriarcas morria, saía da terra em boa saúde, em boa expectativa de vida. Ou seja, cento e poucos anos andando para lá e para cá. Porque eles faziam o bem. hoje ninguém pensa de fazer o bem.

Hoje, cada um quer destruir o seu próximo. Cada um quer ceifar o seu próximo. Olha, você quer sentir-se um nada? Esteja na mão da família. Esteja na mão de algumas famílias para você ver paralítico, cego. Aí você vai ver. Por isso que o cego Bartimeu usou atitudes. Eu vou ficar na beira do caminho. E quando eles passarem, eu vou escutar. Porque aonde Jesus passava era barulho. Barulho, era muita gente atrás de Jesus. Eram os discípulos, né? Era muita gente. Então quando o Senhor Jesus foi passando ali, o cego Bartimeu, ele clamou: Jesus, filho de Davi, tenha misericórdia de mim, Senhor. E ele começou a clamar, mas a multidão mandaram ele calar a boca. É, você acha que as pessoas dentro da tua própria casa não vai mandar você calar a boca, não? Tu um dia, se tu tiver sem saúde, se tu pedir para levar na igreja, a maioria não vão te levar de dentro da tua própria casa. Não vão te levar. Não quero saber. É por isso que você tem que buscar força em Deus. A saúde vem de Deus. A energia vem de Deus. A sabedoria vem de Deus. O conhecimento vem de Deus. É por isso que você tem que ser uma pessoa bondosa. Uma pessoa que venha alegrar o coração de outras pessoas. É uma pessoa que dá para receber. Tá entendendo? Você dá para receber. E o cego Bartimeu clamou, mas continuaram calar a boca dele. Mas ele não aceitou calar a boca. Quantas pessoas dizem para você: o que é que você vai fazer na igreja? Você só vive na igreja. Eu não vejo acontecer nada na sua vida. Olha a sua vida aí e quer te calar a sua boca, quer calar a sua fé. Quantas pessoas, ou seja, elas podem ir ao bar, elas podem fazer tudo o que querem. Mas quando envolve a sua fé, eles querem imbuir a sua fé, querem tirar a sua fé. Você não vai aceitar, você vai continuar clamando, gritando: Senhor, tem misericórdia de mim. E o Senhor Jesus parou e disse: quem me chamas? Quem está me gritando? E os discípulos disseram: é um cego, está clamando ali, está te gritando. Aqueles mesmos que mandaram ele calar a boca, foi aqueles mesmos que Jesus mandou buscar ele. Vá lá buscar ele. Busca ele. E Jesus parou no meio da estrada e trouxeram o cego Bartimeu. E Jesus o perguntou: aleluia, oh Espírito Santo, eu sinto a presença de Deus aqui agora. Oh Espírito Santo, aleluia, aleluia, aleluia, aleluia. Ore, canta lá, bacere, andará, baceia. Oh Espírito Santo, aleluia. Eu sinto a presença de Deus. Deus está mandando te convocar. Deus está dizendo: eu tenho um milagre para ti. Eu tenho uma bênção para ti, meu servo, minha serva. Eu vou te abençoar. Eu vou abrir portas para ti. Eu vou tirar você desse sofrimento. Eu vou arrancar esta doença. Eu vou arrancar este problema da tua vida, porque eu sou o teu Deus. Eu sou o teu escudo. Eu sou o capacete da tua salvação. Aleluia. Glórias e glórias e glórias. Sabe o que que acontece? Eles vão buscar o cego. E quando chega diante do Senhor Jesus, o Senhor Jesus diz: ô cego, o que que tu queres? E o Bartimeu, que era cego de nascença, né? Ele disse: que tu me faça ver. Oh meu Deus, oh meu Deus, oh meu Deus, aleluia. Glória seja dada ao nome do Cordeiro. E o Senhor Jesus disse para ele: então, veja agora, veja. E aquele homem passou a ver imediatamente. Aleluia, aquele homem pulava de alegria, dando aleluia, dando glória a Deus. Aquele homem se alegrava diante da presença do Todo-Poderoso. É como você tem escutado os testemunhos nessa obra. Você tem escutado os testemunhos nessa obra. Cego aqui tem enxergado, paralítico tem andado, o coxo, o leproso, Deus tem feito milagre, o pobre tem enriquecido aqui nesta obra. Deus tem feito maravilha. Jesus ainda faz milagre. Jesus continua libertando o enfermo. Jesus continua alegrando o coração do triste, do angustiado. Jesus cura a depressão. Você tem escutado nesta rádio através do nosso ministério. Deus tem feito isso, querido, e Ele vai

0: fazer na sua vida. Sabe por quê? Sabe por que ele está fazendo? Porque tem alguém que escutou o seu chamado. Eu escutei o chamado de Deus um dia, quando eu estava no mato, caçando. Um dia ele me chamou. Ele colocou uma pessoa que eu nem sabia que ele era um cristão. Eu tinha 12 anos de idade, para 13 anos. E ele me chamou. Ele me chamou para a obra de Deus. A minha família toda, que não era cristã, toda que servia aos deuses, está entendendo? E eu fui ali chamado por ele naquele dia, naquele mato, naquela caça. Eu fui chamado para ele e eu aceitei o seu chamado. E através da minha vida, Deus tem feito maravilhas através de vida de pessoas. Por isso que eu te digo, se você servir a Deus de verdade, mas servir quem serve a Deus, serve a Deus. Servir é o quê? Servir é o quê? É servir com tudo que você tem. É servir com tudo que você tem, servir a Deus. Você acha que servir a Deus é só ir à igreja? Hã? Isso é muito fácil, ir só à igreja. Hã? E o que Deus te pede para você fazer? Aí isso é servir. Quando eu faço o que Deus manda, eu estou servindo. Eu sou o mordomo de Cristo. Eu sou o mordomo de Cristo. Na verdade, eu sou o escravo de Cristo. Tem pessoas que é escravo do pecado, escravo das coisas erradas do mundo. Eu sou escravo de Cristo com muito orgulho. Eu estou algemado por Cristo, preso por Cristo. Eu estou. Sou servo de Deus para servir. Eu vou aonde Ele manda. Aonde Ele manda, aonde Ele me revela para me ir, eu vou. Aonde tem ovelha doente, sofrendo, que precisa de alegria. Antes de ontem, eu fui numa casa. Na verdade, eu estava no mercado e uma irmã me conheceu e disse: mas você é o apóstolo fulano, ciclano? Sim, vai em casa, que a minha mãe está doente, a minha mãe está de cama, eu preciso que o senhor vá lá. E eu entrei lá no carro dela e a gente foi. Quando eu cheguei lá, quando ela ouviu a minha voz, ela disse: é o apóstolo que está aqui. Que ela escuta o rádio, ela estava de cama. E eu abracei ela com maior amor, com maior carinho e orei por ela. Ah, querido. E ela foi para a mesa tomar café com a gente. Ela saiu daquela prostração, onde estava prostrada em cima daquela cama. E ela andou, se alegrou, tomou café com a gente. Cristo está em nós. Cristo está conosco. Ah, querido, servo de Deus faz o que Ele manda. Não é esse tipo de servo de Deus que diz que serve, mas não faz nada que Deus pede. Jonas era servo de Deus porque Deus mandava Jonas e Jonaías, mas no dia que Jonas não quis ir, acabou a serventia. Ele entrou na rebeldia e trouxe castigo para aquele povo. Se você obedecer a palavra de Deus, se você obedecer os mandamentos de Deus, você vai ver que a glória de Deus será grande na tua vida. Se você obedecer, se você fizer o que Deus mandar, como eu posso, apóstolo, como eu posso entender que Deus me chamou? É uma voz que vai falar com você. E essa voz está falando com você agora. Essa voz está falando com você agora, nesse exato momento agora, essa voz. Ele te chama pelo teu nome. Levanta. Ele te chama, Maria. Ele te chama, José. Ele te chama, Eduardo. Ele te chama agora pelo teu nome, Adriana. Aleluia. Ele te chama pelo teu nome agora, levanta. Eu estou levantando, eu estou te enviando, eu estou te capacitando. Eu estou te tornando mensageiro, eu estou te tornando uma coluna agora da minha obra. Deus, Ele chama somente aqueles que dão ouvido e crê e obedece, amados. Querido, através da sua vida, muitos comerão. Muitos serão abençoados através da tua vida. Muitos serão salvos. Muitos serão cheios da glória, da graça de Deus em nome do Senhor Jesus Cristo de Nazaré. Se você crê nisso, dá um glória a Deus. Levanta o pé do chão. Dá um glória, dá um chute na canela de Satanás. Você é servo do Deus vivo, querido. Você foi chamado. Quem te chamou foi Cristo, não foi homem. E você escuta essa voz e você obedece, porque esta voz é uma voz que clama no deserto. Essa voz que está agora, essa voz, sim, essa voz rouca, sim, essa voz, ela está clamando você no deserto. Talvez você não me vê,
1: mas você está ouvindo.

não há voz agora. E Deus, quando falou com Abraão, Abraão não escutou, não, perdão, Abraão não viu. Abraão não viu com os olhos humanos, mas escutou. Talvez você não me vê, talvez você está me escutando agora. E Deus está dizendo, seja uma coluna da minha obra. Seja um dizimista da minha casa. Porque sou eu que te dou, sou eu que abro portas. Sou eu que te levanto. Sou eu, teu Deus, que abato os teus adversários. Sou o juiz do juiz que julga aquela causa da justiça por ti. Sou eu que entro no juiz para julgar essa causa por ti. Mas eu preciso que tu se levante para me ajudar a minha obra. Eu preciso que tu seja coluna da minha obra. Deus está falando contigo, mas talvez você se torne incrédulo. Você não crê no que Deus pode fazer. Você não crê no que Deus fala com você. Você não crê no que Deus diz para você. E aí os tempos vão ficando antigos e você vai ficando mais velho e você vai ficando enferrujado, incrédulo, porque a culpa não é de Deus, a culpa é de não praticar a voz do Senhor, é de não ouvir a voz do Senhor, vosso Deus. Nesta manhã, eu estou chamando você para ser uma coluna desta obra. Eu estou chamando você para ser uma coluna, um dizimista, um ofertante desta obra, que essa obra não pare. Para que essa obra continue, para que essa obra vá aos desertos como tem ido. Se você agora está na roça agora, você está vendo agora, está longe de casa, não está? É um deserto? É ou não é? Mas você está me ouvindo uma voz, você está ouvindo a minha voz. Essa voz é a própria voz de Deus dizendo, eu te escolhi para ser uma coluna da minha obra e eu vou enviar o melhor dessa terra para ti. Eu te colocarei em lugares grandes, eu te abençoarei, eu te levarei a lugares poderosos, eu vou te colocar a cadeira de príncipes, eu vou te assentar no lugar dos reis, aleluia. Deus está dizendo, tenha um coração como o meu, seja fiel, seja uma pessoa de Deus, então você vai ser uma coluna desta obra, você vai ser um dizimista dessa obra, e você vai ver que a glória de Deus será grande na tua vida, em nome do Senhor Jesus Cristo de Nazaré. 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Você vai enviar o seu dízimo, a sua oferta, para me ajudar a pagar as contas de luz. Nós estamos chamando 100 pessoas com 100 reais. 100 pessoas com 100 reais ou mais para nós pagar as energias. Só as energias do transmissor é um absurdo. Só as energias da rádio eu vou falar a energia mais barato que nós temos, que é da de Centralina, que é de Centralina, Minas, você está ouvindo lá, ainda mais barato é 2.321, pastor, a energia veio esse mês, tá? É, fora a energia do estúdio de Centralina, que veio quase 500 reais, aqui nós não temos para que mentir, nós não mentimos, porque quem mente é filho do diabo. Aqui a gente fala a verdade, porque conhecereis a verdade vos libertará. Nós precisamos pagar os boletos, que são mais de 3 mil reais só de boleto, né, pastora? São mais de 3 mil reais só de boleto. Temos que pagar o arrendamento também de lá, de outras rádios também, de São José do Rio Preto também. Temos que pagar a energia também, a energia lá, só lá a energia é 4.990. Mas Deus nos dará força, Deus nos ajudará para honrar esses compromissos com aqueles que são de Deus. Veja, Deus te chamou para fazer alguma coisa aqui na terra. Deus não te chamou só para enriquecer, só para ganhar dinheiro. Eu não acredito nisso. Deus te chamou para fazer o bem, porque logo, logo nós vamos vaporar daqui. Logo, logo nós vamos sair dessa terra. E o que que você vai levar? Você vai levar o quê? Dinheiro? Não, você vai levar suas obras. Você vai ser julgado segundo as suas obras. O que que você fez aqui? Você ganhou alma? O que que você está fazendo? O que você está fazendo para Deus? Quantas almas você ganhou esse ano? Quantas pessoas você ajudou esse ano? Talvez você está pensando só em você. Isso é egoísmo. O diabo pensou só nele. Por isso que ele virou demônio. Lúcifer. Por isso que ele corrompeu os anjos. Porque ele só pensou só nele. Quando você só pensa em você, você se torna egoísta. Você, ainda que você fale do nome de Deus, mas se tornou um egoísta. Ainda que você vá à igreja, mas se tornou um egoísta. Sem saber. Deus, ele quer que você divida o seu pão. 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

0: 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Repetindo o telefone para você enviar o comprovante, para você enviar a sua solicitação, para você ligar perguntando aonde é que tem o nosso ministério. Eu nem vou falar de igreja, né, pastora? Que igreja tem muito ministério, né? Até coloca lá ministério, nosso ministério, Comunidade das Nações, tá? Anote aí em nome do Senhor Jesus Cristo de Nazaré, porque igreja são o povo quando se reúne, né? Aí se torna igreja, né? Debaixo de uma árvore, se tiver a bênção ali, acontece um milagre, né? 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Vamos de testemunho forte, o que Deus faz nessa obra. E daqui a pouco a gente volta em oração. Testemunho forte, o que Deus faz nesta obra, em nome do Senhor Jesus Cristo de Nazaré. A glória da segunda casa será melhor do que a primeira, pode ter certeza.
1: É verdade que a senhora devia 350 mil?
2: 350 mil.
1: Devia 350 mil?
2: Mil. Lembra que eu conversei aqui quarta-feira e trouxe o projeto? Fiz o projeto de 365.
1: A senhora fez o projeto 365 e a senhora já trouxe o projeto?
2: Trouxe quarta-feira.
1: Quarta-feira.
2: Aí eu fiz e tomei posse. Aí ontem, sexta-feira, aí me ligaram que eu vou conseguir pagar semana que vem 350 mil.
1: Já tá tudo certo que vai pagar.
2: Vou pagar.
1: Jesus querido, diga glória a Deus. Nos olhos humanos era impossível.
2: Ixi, era muito impossível. Tinha gente que falava que eu não ia conseguir pagar. Falaram que não ia pagar e não ia ter jeito. Eu disse, não, eu, Deus que eu sirvo, eu vou pagar sim.
1: A senhora tomou posse do projeto, escreveu lá no projeto, pediu a Deus
2: que o ano que vem, né, que vai entrar
1: sem dívida.
2: Esse entrar sem dívida. Aí o meu pai, a minha mãe faleceu, né? O meu pai não conseguia receber a pensão. Aí eu fiz. Aí já a advogada, aquele dia que falou assim, erga o celular que já vai tocar.
1: Certo.
2: Na segunda-feira a advogada ligou.
1: Na segunda, você veio no domingo na igreja. Na segunda-feira a tua advogada já ligou para a senhora.
2: Isso. E daí falou que era para mim ir lá, que ia vir os atrasados tudo e o pai ia receber a pensão. E tá recebendo já.
1: Deus é fiel, diga a glória a Deus. Cadê o seu esposo? Tá aí também? Cadê o fazendeiro? Cadê o fazendeiro? Cadê ele? Levanta a mão, fazendeiro aí, ó. Fazendeiro lá, em nome de Jesus. Tem muito fazendeiro aqui, amém, gente? Deus abençoe. Tá?
2: Hã? E aí, faz uns 4 meses que eu tô vindo nessa igreja.
1: Quatro meses. Depois desses 4 meses, eu creio que a senhora veio de outro ministério, de outra igreja.
2: Vim.
1: Tá? E acontecia as coisas lá nesse outro ministério, como é que era?
2: A gente dava o dízimo, dava oferta, ajudava muito a construir a igreja, tudo, né? Mas a nossa vida era sempre assim.
1: Era uma desgraça.
2: É.
1: Não acontecia nada.
2: Os filhos não obedeciam, tudo. Agora o meu filho tá vindo na igreja aqui.
1: Ah! E aí, minha filha, tem 4 meses que a senhora tá aqui.
2: Tá.
1: E nesses 4 meses, quantos anos a senhora ficou lá?
2: De 8 pra frente já.
1: 8 anos?
2: É.
1: Não acontecia nada.
2: Não.
1: Tem 4 meses. Nesses 4 meses tem acontecido o quê?
2: Vixe, muita coisa. Troquemos de carro, temos caminhonete, temos de tudo já. Fizemos uma casa, construímos uma casa já, troquemos de carro, comprei uma caminhonete.
1: Caminhoneta nova, comprou caminhoneta, construiu uma casa.
2: E a gente foi lá em Maringá, aqui em Maringá, né, que eu moro em outra cidade, eu vim aqui em Maringá, comprei uma estradinha. Tá ali a estradinha, uma estradinha vermelha, pra trabalhar.
1: Tu comprou uma estrada também?
2: Comprei uma estrada.
1: Nova?
2: Nova.
1: Tem bênção que a senhora for contar aqui?
2: Isso, tem muita bênção.
1: Ele é fiel, diga glória a Deus.
2: Eu tô vindo, tomando posse, tô fazendo as coisas certinho que o bispo tá falando.
1: Vida financeira dando certo?
2: Tudo.
1: Os filhos vindo à igreja que não ia?
2: O meu pai também, que é católico, coração duro, que tá ali também. Agora tá vindo na igreja comigo.
1: Tá vindo na igreja. Vai ser o melhor ano da vida dele, em nome do Senhor Jesus.

Graças a Deus estamos de volta, você ouviu aí? Testemunho na vida de pessoas que não só ficaram esperando em Deus. Pessoas que se disporam, vamos falar assim, né? Ou se dispuseram para fazer a sua parte, porque às vezes, escute, queremos muito, mas fazemos pouco. É às vezes as pessoas que oram, não é errado, claro, você pedir ajuda financeira para Deus também, porque Ele é o dono do ouro e da prata. E em Isaías 1:19 nós temos uma grande referência, na verdade, baseada nesse sentido, quando Deus fala: se quiserdes e me ouvirdes, comereis, aí eu ainda acrescento, né, e vivereis o melhor da terra. E depois Ele nos adverte que se a gente recusar o que Ele nos designa, aí Ele descerá a espada, porque assim a boca do Senhor diz. E o que é espada? É morte, é escassez. Lembra lá de 2 Samuel capítulo 24? Eu acredito que vocês que me ouvem agora têm um pouco de conhecimento de Bíblia também, onde a Bíblia fala que a terra de Israel estava sendo devastada por uma peste no tempo, né, do governo do rei Davi. E em menos de 3 dias morreram mais de 70 mil homens de guerra, homens fortes, treinados para a batalha. E quando Davi pede socorro a Deus, Deus adverte ele a fazer algo. Aí está o problema de muitas pessoas não receberem de Deus a bênção. Não que nós compramos a Deus, mas algumas atitudes conseguem penetrar na sensibilidade do coração de Deus para Deus nos corresponder. Essa é que é a mais pura verdade. E a cada dia que a gente estuda a Bíblia, né, a palavra de Deus, quando a gente medita, a gente vê mais isso ainda, de uma forma tremenda, sendo especificado acerca da nossa vida, das coisas que nós precisamos fazer, das ações que nós precisamos exercer para Deus nos ouvir, porque a Bíblia diz, queridos, que gritos vazios Deus não ouve. Não basta só dizer sou crente, porque crente até o diabo é. A Bíblia diz que ele crê que estremece, mas não obedece. E está aí o porquê de muitas pessoas dizerem ser crente e está dentro de uma igreja há 20, 30, 40, 50, 60 anos e nunca mudar de vida. De quando ele começou até agora, o percurso da vida não é nem ter ficado do mesmo jeito. Ficou, foi pior. Porque a igreja em si não muda ninguém. O que traz mudança à nossa vida são as nossas atitudes de obedecer o que Deus nos manda e nos designa a fazer. Se você estudar a Bíblia, vão voltar de novo na palavra. E você vê que na vida daqueles que obedeceram a palavra, a lógica de Deus, não a do ser humano, porque nós sempre queremos tirar o corpo de banda diante das responsabilidades que nós temos como filho, porque filho de Deus, independente, quer seja pastor, quer seja líder, ou quer seja ovelha, tem responsabilidade com o reino de Deus aqui na terra. Mas na maioria das vezes a gente quer fugir dessas responsabilidades, dizendo que Deus não precisa disso, igreja não precisa disso. É óbvio que não, mas Deus quer ver os nossos atos de obediência diante dele. Estuda a vida dos heróis da fé para você ver as loucuras que eles faziam para ter a manifestação de Deus na vida deles. E quando eles faziam obedecer, Deus dava a vitória que eles precisavam diante da guerra, diante das ações que eles necessitavam de viver. E aí não somos abençoados porque achamos que o nome de crente é o suficiente para nós ter uma vida regalada de bênção, de vitória, salvação garantida. E não é verdade isso. Espero que você não esteja sendo enganado acerca disso, de dizer que é crente e tá tudo bem, já aceitei a Jesus e tá tudo bem. Não, cristão tem que ter fruto de cristão. Quando o cristão é verdadeiro, ele é baseado com uma árvore, não é verdade? Que Jesus cita lá em João capítulo 15, a árvore que produz fruto. Porque se nós somos árvores que não produzimos frutos para Cristo, nós seremos cortados e lançados no fogo sem dó e sem misericórdias. Então, quando Deus direcionar você a um caminho, não corte, não pegue atalho, porque nos atalhos a responsabilidade vai ser sua de sair dos problemas, ou minha, não é verdade, dos problemas que nós nos metemos. Porque quando Deus te permite entrar em um problema, ele te tira. Mas quando nós procuramos entrar sozinha, aí é a nossa força e a nossa habilidade que vai nos fazer sair de lá. E tá aí o porquê de muitas pessoas estar atolada, né? Igual Jeremias, lembrei lá do Jeremias. É, no livro de Jeremias, quando ele foi lançado lá no calabouço de lama. Muitas pessoas atoladas na lama e não conseguem sair.

quanto mais se move, parece que está dentro de uma areia movediça. Em vez de subir, faz-se se aprofundar mais ainda na situação adversa. Por quê? Porque não quer ouvir a voz de Deus. Porque acha, ele anda no acha. Eu acho que não é assim. Eu acho que não é desse jeito. Mas não anda pela verdade, que é a palavra de Deus. Aí olha o que a Bíblia diz. Se você tiver Bíblia aí, Zacarias, capítulo 7. Eu quero deixar uma reflexão para você, porque eu fico vendo, ó, a frieza em geral que vive o povo de Deus. A Bíblia diz que no final dos tempos, o amor de muitos esfriaria. Mas a Bíblia diz que na vida dos escolhidos que vão morar no céu com Cristo, esse amor não pode esfriar. E a gente se baseia nisso quando a gente clama por socorro, clama por ajuda, e as pessoas parecem que estão num gelo espiritual que elas não dão ouvido. Preferem dar ouvido a conversas de homens, de fábulas, não é verdade? Mas não dão ouvido à palavra de Deus. Lembra, a bênção é individual. Você não vai ser abençoado por conta daquilo que o fulano faz ou que a fulana fez. Você vai ser abençoado pelas obras que você pratica. É o que Deus diz, faz a tua parte e eu te ajudo. Você não vai vencer pela fé dos outros. Você precisa ter fé própria para você obter de Deus e alcançar os seus milagres. Nós estamos aí chamando 100 pessoas que venham se condoer do sofrimento da obra de Deus, que venham ser um sirineu. É, para ajudar a obra de Deus, porque nós precisamos de um socorro para nos manter no ar. E diante disso que eu estou falando, a gente vê a frieza no coração das pessoas, porque na hora de receber milagre, todo mundo quer, mas na hora de socorrer a obra de Deus, as pessoas viram as costas. São poucas pessoas que dão ouvido. E lembra, aquilo que nós fazemos é o que nós vamos receber. Agora, medite aí na sua vida, você gostaria de estar passando por um sufoco grandioso e você clamar e Deus e ninguém te corresponder? Você se sentiria bem com essa ação de negarem para você o socorro no momento que você precisasse? Não! Então não dê aos outros e não façam para com os outros ou para Deus aquilo que você não gostaria que ele fizesse com você. E lembra, tudo aquilo que semeamos, independente que seja cristão, católico, budista, livre pensador, espírita, enfim, tudo que plantamos vamos colher, porque a lei da semeadura é verídica. E daí o porquê de muitos cristãos, eu vou falar do povo de Deus agora, clamar e não ser correspondido, porque são pessoas que estão neutras na vida, sem fazer nada para Deus, para a obra de Deus. Estão dentro de uma igreja, fala que é crente, mas se buscar um fruto dele, ele não vai ter um fruto para mostrar para Deus do que ele faz, porque ele é um cristão consumidor. Ele só sabe consumir, mas ele não coopera de jeito nenhum. Ele é só aquele, né? Venha a nós o vosso reino. Mas na hora de seja feita a tua vontade, a pessoa tira o corpo fora. Então veja bem o que acontece nas nossas vidas se nós agirmos de tal modo, com tal egoísmo. Ó, Zacarias, capítulo 7, fala até do jejum que não agrada a Deus, né? Não adianta jejuar e orar se você tem um coração fechado. É para as coisas boas quando Deus precisa de ti. Não adianta. É uma obra morta. É a fé sem a obra, né? Que uma sem a outra é inútil. Veja bem, ó. Capítulo 7, verso 11. Eles, porém, não quiseram escutar e me deram o ombro rebelde e ensurdeceram os seus ouvidos para que não ouvissem. É, sim. Sim, fizeram os seus corações duros como diamante, para que não ouvissem a lei. O que é a lei? A palavra que está sendo direcionada a mim a ti agora. Nem as palavras que o Senhor dos Exércitos enviara, olha bem, precedentes, de onde veio a grande ira do Senhor. Veja bem, não ouviram a lei, nem as palavras que o Senhor dos Exércitos enviara pelo seu Espírito, mediante os profetas. O que eu estou sendo agora para você? Profetiza de Deus ou não é? Boca de Deus falando contigo ou não? Aí ele fala precedentes, de onde veio a grande ira do Senhor dos Exércitos. Aí veja bem, ó, eu falei das sementes que nós plantamos. Deus pede, mas eu viro as costas. Deus clama por mim, mas eu viro as costas e falo, não é assim não, eu acho que não é desse jeito. Aí eu vou por aquilo que eu entendo, que é o meu entendimento. Que Deus não precisa de dinheiro, Deus não precisa de dízimo, porque tem pessoas que falam isso dentro da igreja, né? Eu não sei se por as suas lideranças não ensinarem, que se tem uma coisa que esse ministério não tem medo é de falar a verdade do que está na Bíblia. Na Bíblia! Nós pregamos o que está na Bíblia para você comprovar, diante da ministração que é feita contigo, que o que nós estamos falando está aqui, ó. Na legalidade do Evangelho do Espírito Santo. Então tem igrejas que têm medo de falar disso para as pessoas. Nós não estamos aqui para enganar ninguém, nem para iludir ninguém. Estamos aqui para ministrar o teu coração a verdade. Porque a Bíblia diz que só a verdade, somente a verdade, vos libertará. Aí tem sacerdotes que têm medo.

de ensinar a verdade, porque tem medo de perder a ovelha. A ovelha de verdade, pastor, não perde ela, porque a Bíblia diz que a ovelha de verdade, ela conhece a voz do seu pastor e ela segue e o obedece. Se perder é porque não era ovelha, era bode. E a Bíblia diz que os cabritos serão colocados à esquerda, lá em Mateus 25 e 31. E os cabritos não têm parte com o reino dos céus, mas sim as ovelhas, que ouvem a voz do seu pastor e obedece. Quem é o pastor que está falando contigo aqui agora? É Jeová Jirê através da minha vida, não é? Ele está usando a minha boca para falar contigo. Aí agora, voltando às sementes que plantamos, a obra de Deus conta com você. Porque ninguém faz a obra sozinho. Andorinha não faz verão sozinha. Nós precisamos de ajuda. Somos ovelhas também, estamos aqui, patrocinamos a obra de Deus, mas ela não caminha sozinha, porque, olha bem, se até Jesus precisou de ajuda, quem somos nós para não precisar? Porque pesa, queridos. Mas nós não podemos arregar e nem desprezar o evangelho por consequência, não é verdade? Do peso que ele traz sobre as nossas costas, porque a cruz do evangelho, quem vai morar no céu precisa carregar. E só vai entregar ela de volta para quem a destinou, que é Deus, que é Jesus. Então veja bem, e aconteceu que como ele clamou e eles não ouviram, assim também eles clamarão, mas eu não ouvirei, diz o Senhor dos Exércitos. Tá aí o porquê de nós estarmos encraquilados dentro de uma igreja. É doença pra cá, é filho no vício pra lá, é marido namorando, traindo pra lá e assim vice-versa. Só maldição, estamos dentro da igreja, mas não entendemos, porque não vivemos a bênção de Deus. Escuta, Deus vai fazer para mim o que eu faço para ele. Deus vai fazer para você o que você faz para ele. Deus anda em sociedade comigo, em parcialidade comigo e com você. Agora, o problema às vezes de não recebermos é porque deixamos a desejar para Deus. Queremos que Deus faça. Ah, Deus, eu quero que o Senhor me cura dessa enfermidade. Ah, Deus, eu quero aquela aposentadoria. Eu quero aquela pensão. Deus, eu preciso que o Senhor me dê. Já tá com o joelho todo roxo. Tá igual Ana, né? Que orou 25 anos. E não obteve sobre a vida dela o milagre, mesmo na base da oração. Porque, escuta, a oração é dialogar com Deus. A oração vai fazer milagre acontecer na sua vida. Se você não tiver ação e atitude de obedecer os desígnios que Deus te passa. Lembra quando os heróis da fé estavam com problemas, vivendo em problemas? Eles consultavam os profetas. E através da vida dos profetas, Deus passava a direção, eles obedeciam e Deus dava vitória. Mas às vezes queremos vencer na base da maciota, comendo mamão com açúcar. Não vai acontecer. Você vai se decepcionar se você não tiver ação na sua vida. Porque não é só orar. Oração sem ação não vai mover o dedo de Deus. E é o que muitos cristãos estão fazendo dentro da igreja. Estão enganados. Se você não agir, as coisas não vão mudar. Sabe por que Bartimeu foi curado daquela cegueira? Porque quando ele ouviu falar de Jesus, de um homem que tinha unção de milagres, ele falou, eu vou fazer a minha parte. Jesus podia ter ido lá um dia, porque ele era cego. Jesus podia ter olhado para a incapacidade dele e falar, não, eu vou lá, mas Jesus não foi. Jesus continuou o percurso do trabalho que ele ia realizar. Mas aquele cego, diante da oportunidade que ele viu como única na vida dele, ele falou, eu vou, nem que seja a última coisa que eu faça na minha vida. E tem mais, eu não quero mais ser reconhecido por essa capa de maldição, porque a capa fazia as pessoas entender que ele era um cego deficiente. E ele lançou de si a capa, e se ele tivesse com a capa, pelo menos alguém dizia, não, vamos levar ele até o homem lá. Mas olha para mim, as pessoas não vão ajudar você. Muito pelo contrário, na maioria das vezes a multidão vai te atrapalhar, porque foi o que fizeram com Bartimeu. É às vezes o que acontece quando o seu coração se dispõe para fazer o que Deus manda. Eu vou fazer uma oferta, já levanta alguém dentro de casa, tu é doida, tu nem conhece essa igreja, tu nem conhece esse homem, tu nem conhece esse ministério. Você tem que falar, eu conheço o meu Deus, e eu estou fazendo essa oferta de 100 reais para ajudar, porque eu estou baseada naquilo que eles estão pregando, que é a palavra de Deus, e eu faço parte desse mesmo reino. Talvez não seja você da igreja, comunidade, nação, mas você faz parte do mesmo reino. Estamos trabalhando para o mesmo céu. Nós estamos granjeando para o mesmo Senhor e não pode haver individualismo. Se Bartimeu fosse olhar para a atitude das pessoas, ele tinha perdido o milagre, porque na hora que ele começou a gritar, o que as pessoas falaram para ele? Alguém chegou e disse, não, Bartimeu, não grita não, meu filho. Eu vou te levar no colo e vou levar você até Jesus. Te pegar no colo, vou levar tu até Jesus. Foi assim que as pessoas fizeram? Não. Sabe o que as pessoas falaram? Cala a boca, ô cego. Cala a boca, ô amaldiçoado. Ele não vai te escutar. Em outras, tu acha que ele vai parar o percurso da multidão para atender você, seu mendigo? Talvez até humilhou ele naquele momento, que ele era um momento crucial dele receber o milagre. E o que Bartimeu fez?
Hoje eu não estou...

dependendo mais de ninguém. Hoje eu não dependo mais de homem, nem de mulher, nem de filho, nem disso, nem daquilo. Hoje a minha dependência está sendo colocada na mão de Deus. Eita, Deus poderoso, aleluia. Eu não quero mais essa capa, porque essa capa me marcou a minha vida toda, propagando a derrota, a maior derrota da minha vida, que é a cegueira. Hoje eu abro mão dela e vou atrás de Jesus. Não interessa o que eu vou encontrar pela frente. Eu não sei se eu vou cair, eu não sei se eu vou morrer, porque alguém pode me matar, porque eu vou sair daqui do jeito que eu tô. Mas a capa fica aqui, a maldição fica aqui. E Jesus, escutando tudo que aquele homem falava lá de longe, eita, Jeová Jireh, uma atitude gera milagre. Uma atitude de fé gera milagre. Deus está clamando por você por uma ajuda de 100 reaisinhos. Você vai no mercado, sai de lá com 3 pão, 1 quarta de café e 2 caixas de leite, acabou. É verdade ou não é? Mas para o mercado dá. Agora, quando é para Deus, é muito dinheiro. Muito é o que você pede para Deus. E já pensou se Deus fosse olhar para você e olhar para as condições do que você pede? Ele fala, é muito, eu não posso te dar não. Mas Deus não faz isso, porque ele é o dono da infinidade. Ele é o dono dos tesouros, conforme está escrito em Isaías 45, das escuridades encobertas. E aí Bartimeu se determina a ir até Jesus, e o que aconteceu? Obedecer o que Deus mandou ele fazer, porque era o Espírito Santo que estava ali impulsionando ele. Talvez Deus tenha falado contigo, mas você fica com medo, você vai empobrecer por conta de 100 reais. Você não vai ficar milionário também. Agora, quando você investe no reino de Deus, você sabe que a tua ofertinha, ela vira semente, ela deixa de ser dinheiro para ser semente. E ela vai gerar sobre a tua vida muitas brasas vivas sobre a tua cabeça, porque ela vai ganhar almas. E a Bíblia diz que aquele que ganha alma, sábio é. Então Deus está chamando 100 pessoas, e você pode ser um desses Bartimeu, né, determinado a vencer e sair da miséria, da maldição. Porque uma oferta, ela diz muito sobre a vida de quem dá voluntariamente. Você não é obrigado, ninguém é obrigado a ofertar, de forma nenhuma. Porque eu falo que o maior ato de amor que parte do ser humano para com Deus é quando ele decide voluntariamente fazer uma oferta. Porque quando toca no bolso, nosso Deus, tem gente que abandona Deus às vezes por uma moeda de 1 real. Imagina quando fala de 100 reais, né? Então ele está provando que não ama a Deus, mas ama o Deus Mamon, que é o dinheiro, que é a raiz de todo mal. Aí não entende porque não está sendo abençoado. E aqui a gente não tem medo de falar do que a Bíblia nos especifica ou do que está na Bíblia. Primeiro, porque eu sou ofertante, minha família é ofertante, eu sou dizimista, e eu tenho a maior alegria de falar para as pessoas nos meus ensinos que eu não aprendi dizimar, não foi na igreja, com o pastor. Eu aprendi a ser dizimista, foi com meu pai, que hoje está com 78 anos, o irmão João Ovidio, é membro da Assembleia de Deus no estado do Maranhão. Então eu aprendi a dizimar com meu papai, tenho o maior orgulho, viu? Daquele velhinho, da minha mãe, pessoas de Deus fiéis, estão aí. O pai quase com 80, né? Minha mãe com 77, servos de Deus, fiel, dignos. Eu aprendi com eles. E tenho ensinado para minha casa, porque eu sou mãe de 5 filhos. Tenho procurado ensinar os preceitos que eles me ensinaram, porque isso tem trago vida para mim e para minha casa, para minha família. Então Deus está chamando você também. Não queira, quando você precisar de um socorro, Deus virar as costas para você, porque lembra, a balança de Deus é justa. Não estou aqui te colocando medo ou temor, não, só estou pregando a palavra, porque a lei da semeadura é verídica para todos, viu? Não é só para crente também, não. É para qualquer pessoa. Tudo aquilo que nós plantamos, nós vamos colher. Então não vire as costas, porque alguém vai virar as costas para você. Não vire as costas para o altar de Deus, porque o altar também vai virar as costas para você. Lembra de Abraão, quando ele virou as costas para aquilo que Deus tinha instruído a vida dele? Deus ficou 13 anos sem falar com Abraão. Não queira Deus distante de você nem por um segundo, viu? Porque no mundo que nós estamos vivendo agora, a gente não escaparia, não. Então, olha bem. E aconteceu que, como ele clamou e eles não ouviram, assim também eles clamarão, mas eu não ouvirei, diz o Senhor dos Exércitos. Deus está clamando por você agora. Eu estou aqui pregando, mas a obra não é minha, de jeito nenhum. A obra é dele. Não estou aqui pedindo para mim. Nós estamos aqui aclamando para você ajudar a obra de Deus, do nosso Pai Celestial. Você vai fazer a oferta, mas vai ser direcionada diretamente à conta da igreja, para ser honrado os compromissos aqui da obra de Deus. Embora eu seria digna, não é verdade? Porque a Bíblia diz que o obreiro vive do seu trabalho, mas eu trabalho também no mundo secular, viu? Eu trabalho todo dia, mas minha esposa e a minha família. Então, nós, na verdade, nós temos a dignidade de ser a coluna da obra de Deus, porque com aquilo que trabalhamos, nós ajudamos o altar. Nós cooperamos com o altar, nós ajudamos a carregar a cruz do Evangelho. Agora entenda, sozinhos, a gente não consegue carregar. Então, você que quer sair dessa dependência, dessa maldição, talvez você até se acomodou, porque eu acredito que por um percurso de tempo, Bartimeu se acomodou. Talvez até por conta do que o coitado ouvido.

pessoas, né? Porque palavras para você se levantar não tem não, mas pessoas para querer barrar a tua fé é só o que tem nesse mundo, viu? E as de dentro da igreja mesmo, porque tem muita gente dentro da igreja vivendo na igreja por medo do inferno. Não porque são servos ou filhos, né? Mas são pessoas que, mais uma vez, vou lembrar, estão neutras na vida. Nem, no, tipo assim, não faz o mal, mas também não faz o bem. E nós temos que fazer o bem, é o que a Bíblia diz. Porque a árvore que não tem fruto, ela é cortada e lançada no fogo. Depois, se Deus me der a oportunidade, eu vou ministrar a palavra da figueira. Até a gente comentou aqui nesses dias, mas a gente não pregou a fundo, né? Que foi dada a oportunidade a ela, mas ela não germinou. E nós vamos trazer essa mensagem aqui depois, que a gente está aqui para aprender. Então, você que vai fazer essa oferta, você vai entrar em contato conosco aqui agora através do 629-98-583392. Se você quiser, eu provo para você que a oferta, ela tem poder de mover a mão de Deus, de mover os céus. Tem várias e várias referências bíblicas de pessoas que se humilharam, que oraram, vestiram vestes de saco, colocaram cinza na cabeça, mas não trouxe o resultado que essa pessoa queria. Mas quando Deus designou o profeta e falou, vai lá, fala, depois vamos pregar, eu vou levando a você as mensagens baseadas na Bíblia, com referências e tudo, viu? Manda levantar um altar, prepara um altar, prepara um sacrifício para mim. Aí quando as pessoas obedeciam o que Deus fazia, Deus se manifestava. E nós vamos pregar essas mensagens para você aprender e sair dessa área de conforto, de acomodismo, porque a pior praga na vida do ser humano é se acomodar diante da situação adversa que está vivendo. Ah, eu já desisti, eu já parei porque eu já tentei, já isso e aquilo e nada aconteceu. Já fui em tudo quanto é igreja e nada aconteceu. É porque você que precisa da mudança, criatura. E caiu. Todo mundo cai, mas não fique prostrado, porque fé naquela, a vida daquele que cai, fica prostrado, levanta de novo. Ainda que você caiu 100 vezes, levanta de novo, tenta de novo. A gente não pode parar, a gente não pode desistir. Até porque nós temos uma promessa sobre a nossa vida. E essa promessa, ela vai se concretizar na vida daqueles que estão dispostos a viver o que Deus manda. E lembra, você foi destinado por Deus para ser cabeça e não cauda, para emprestar a muitos e não tomar emprestado, tá na Bíblia. É, para estar na mesa, na cadeira de príncipe, não comendo das migalhas como aquela mulher. Lembra disso, você foi destinado por Deus para um grandioso propósito. Agora aprenda a obedecer a Deus. Fazer o que Deus te pede, porque escuta, às vezes a gente não valoriza, não é verdade? A oportunidade de ofertar, porque a pessoa olha como um ato de gastar. Quando você oferta, você não está gastando, você está investindo em você, nos seus sonhos e nos seus projetos. Essa é que é a mais pura verdade. Lembra que quando Deus investiu uma oferta pela humanidade, o que aconteceu? O mundo foi arrancado das mãos do maligno, não é verdade? Através de uma oferta, para você ver o poder da oferta. Ana teve a esterilidade quebrada da vida dela através de uma oferta, de um voto que ela fez. A maldição foi esmiuçada na vida do povo de Israel no governo de Davi por conta de uma oferta. Deus se apresentou para Salomão em 1 Crônicas capítulo 1 através de quê? De uma oferta. Então a oferta, ela tem o poder de fazer o que você não consegue. Ela tem o poder de alcançar aquilo que as tuas mãos não alcançam. E o diabo, ele faz de tudo para tampar essa visão das pessoas, porque ele sabe o poder da oferta. Você sabia que o diabo não tem poder de interferir em uma oferta que você faz? Ele odeia a oferta por isso. Porque foi a oferta de Jesus que comprou a humanidade das mãos dele. Então ele não tem poder de interferir em uma semente que você planta, quer seja boa ou quer seja ruim. Nem o diabo e nem Deus. As consequências da semente, quer seja boa ou ruim, vai vir para você. Então plante o bem, ajude a obra de Deus. Compre a briga do evangelho, Jesus está voltando. E o que você vai levar para apresentar a ele são as obras que você faz aqui agora. Já parou para pensar naquele grande dia diante daquela multidão que nós vamos estar, como a Bíblia fala em Apocalipse capítulo 21, uma multidão numerosa que ninguém podia contar ali onde estavam grandes, né, e pequenos, mortos, enfim, que ressuscitaram aguardando a sentença do que viveram e fizeram na terra. Tem muitas pessoas que não vão ser condenadas pelo que fez, mas pelo que não fez. Como assim, pastora? Deus clama, mas a pessoa não dá ouvido. Deus chama, mas a pessoa não faz. Tu está deixando de fazer o ide. E ele fala, muitos vão ser julgados pelo que fizeram, mas muitos vão ser julgados pelo que não fizeram. Então, quando você ouvir a voz de Deus, não endureça a cerviz do teu coração, não. Porque quando Deus te chama, ele sabe que se você não tem, mas você tem capacidade de correr atrás, porque está repreendido, mas se adoece um filho teu hoje. Você não tem um conto de réis, mas se você vê que o negócio é grave, eu sou mãe, eu acredito que tem.

mães agora também me ouvindo, e pai, você faz qualquer coisa para não deixar o seu filho padecer ou morrer. Não é verdade? E por que que para a obra de Deus a gente não quer fazer isso? Se Deus fez o mesmo através da vida do seu filho Jesus, porque a obra precisa ser mais importante para mim do que meus filhos, do que o meu esposo, do que a minha família, que eu amo demais. Mas eu não posso esquecer que quem me deu filhos e esposo foi Deus. Então, antes deles, que são importantíssimos demais,

Mateus 33:3 ou 6, se eu não me engano. Buscais primeiramente o reino de Deus e as demais coisas, e a sua justiça vos serão acrescentadas. Você tem investido primeiramente no reino de Deus? Tem pessoas que recebem o salário e não dizima não, viu? Diz que igreja não precisa de dinheiro, igreja não precisa. Ou melhor, Deus não precisa de dinheiro e realmente Deus não precisa. Mas a obra dele precisa, porque a igreja tem conta de água. Eu tô falando de qualquer igreja, tem conta de luz, tem as despesas. A igreja é uma casa e toda casa tem despesa. Às vezes é alugada, precisa, não é verdade, para pagar aluguel. E as pessoas não entendem isso, as contas da obra de Deus não é paga com glória a Deus. É igual às vezes o bispo fala, né? Pega uma conta de luz, vai na lotérica, chega lá, dá uma rodopiada, dá um glória a Deus, faz uma oração, fala em língua pra ver se as frentistas lá pagam a sua conta. Não paga, vão te chamar de doido, de louco, sai daqui. Você vai pagar com dinheiro da terra. Então a obra de Deus para se locomover, as pernas dela, é a ajuda dos fiéis aqui na terra. Então quando Deus aclamar por ti, não endureçais o vosso coração, como o povo fizeram, não é verdade, na terra de Meribá, no deserto. Obedeça, atenta à voz de Deus, porque se um dia você clamar, você precisar de um socorro, ele vai te ouvir, ele não vai virar as costas para você, como ele disse aqui em Zacarias, não é verdade? 13, né? E aconteceu que como ele clamou e eles não ouviram, assim também eles clamarão, mas eu não ouvirei, diz o Senhor dos Exércitos. Às vezes, a gente trabalha com evangelho, você não tem noção das experiências que a gente vive na vida. E já aconteceu da gente orar por pessoas com câncer, e a gente orar, sabe, sentir a dor daquela pessoa e pedir a Deus para curar, e Deus não curar. E às vezes a gente se questionar, mas Deus, por que que o Senhor não fez a obra? E aí o Espírito Santo vem dizer, tu não entende a caminhada dessa pessoa, lá do percurso da mocidade dela até aqui. Tu não sabe o que essa pessoa semeou, tu não sabe o que essa pessoa plantou. E aí tem brigas que a gente interfere, mas Deus fala, não interfira, deixa eu tratar conforme as obras que ela praticou para mim na terra. Deus salva a alma da pessoa, entende? Deus salva, mas não permite que ela viva mais aqui na terra. Então, talvez você já viu algum caso parecido de alguém padecer ou tá padecendo e você olhar e dizer, mas eu não entendo. Por que que Deus permite que essa pessoa sofra desse jeito? Ou até você mesmo, por que que Deus permite? Quais têm sido as obras que nós temos apresentado diante de Deus? Porque na maioria das vezes a gente busca a Deus. Opa, o microfone ia caindo aqui. E a gente está clamando, mas a gente vive se vitimizando diante das situações, querendo que a gente mesmo querendo se justificar. E lembra, não é nós que nos justificamos, é Deus, através das nossas ações e das nossas obras. São as obras manifestas que justificam. Deus fala em Jó, não sei se é 19, que Deus não ouve gritos vazios. Sabe por que Ezequias não morreu quando ele foi acometido daquela enfermidade incurável? Porque ele tinha obras e argumentos bons para apresentar a Deus na oração dele. Mas às vezes a gente não tem. A gente é cristão, mas não dizimamos, não ofertamos. E quando ofertamos é migalhas, é moedas. Como às vezes você dá para alguém na rua e você nem pode fazer isso. Porque todo ser humano é digno e merece respeito. E quando a gente dá moeda para alguém em farol na rua, nós estamos mostrando para a pessoa que ela não merece o melhor. E todo ser humano tem a dignidade favorecida sobre a sua vida para viver, porque Deus deu isso a todos. Não dê esmola para ninguém. Se a pessoa tá com fome, dê comida. Quer um agasalho? Meu filho, eu tenho. Mas não dê esmola para ninguém, porque Cristo não dá esmola para ninguém. Deus dá o melhor, conforme ele fala em Isaías 1:19. Então, seja misericordioso, seja uma pessoa misericordiosa, cheia de amor. A pessoa que tem amor, quando vê o próximo sofrendo, ela não vira as costas, não. Ela vai dar um jeito de arrumar. Eu vou arrumar, eu vou tomar emprestado, mas eu vou fazer, ué. Quando eu preciso, Deus faz pra mim, então eu vou fazer também. Precisa ser assim, o nosso coração está aberto dessa forma, então não adianta servir a Deus. Porque quando se serve com tudo. O problema é a gente querer ser servido, mas a gente não querer servir. A Bíblia diz que aquele que não serve para servir, ele também não vai ser pronto para ser servido por alguém. Então dê a alguém ou para Deus aquilo que você quer de volta para a sua vida. Seja uma pessoa generosa, seja uma pessoa bondosa. Mas pastora, tá difícil ser bom nessa geração. Lembra de novo, o amor de muitos esfriaria, mas o nosso não pode esfriar. Se é de Deus ou não é a criatura. Então não mude as tuas condutas por conta daquilo que os outros fazem. Se há enganador, se há pessoas do capeta, você não é do capeta, você é de Deus. Então continue exercendo os frutos de Deus, porque Deus vai ver você é por aquilo que você faz. Lembra disso. Se fulano, ciclano te enganar, ele vai se ter com Deus, porque os olhos de Deus vê tudo e grava tudo. E ai de quem
se meter contra ti diante das tuas ações certas.

você vai prosperar, porque Deus, ele recompensa as obras de quem faz. Então não deixe de fazer o bem por conta daqueles que fazem o mal. A Bíblia diz que o mundo jaz no maligno, mas você é de Deus, você não pode se corromper. E tá aí o mal das pessoas, se deixar ser corrompida por aqueles que não são de Deus. Pessoas até que têm influência contigo, tenta te convencer do contrário daquilo que Deus quer. Não deixa. A tua fé precisa ser própria. Você tem que ser uma pessoa individual na fé. Você tem que ter a sua própria fé. E diante dessa ação, ninguém vai poder deter você. Você vai alcançar as benevolências, os milagres de Deus. Eu tô falando para pessoas que Deus quer liberar a aposentadoria. Deus está chamando você para fazer essa oferta, porque lembra, é na hora do dar que você recebe. Lembra disso, quando eu dou, eu recebo, o coração abre. Ele fala, eis que estou à porta e bato. Se vós abrir, eu entrarei e cearei contigo. Eu ia orar, gente, mas o Espírito Santo me instruiu a ministrar essa palavra, porque com certeza tem alguém precisando ouvir. E é de mim se eu não pregar o que Deus manda. Eu já ia fazer a oração de fechamento, mas Deus falou, calma aí, eu preciso dar uma chacoalhada em alguém que eu estou querendo abençoar, que eu preparei para abençoar. Lembra que quando Deus dá uma chacoalhada em você, é para você sair da área de conforto, da comodidade, porque você está acomodada, é por isso que as coisas não vêm. Lembra lá do tanque de Betesda, em João capítulo 5, que só tinha milagre quando havia movimento nas águas. O primeiro que pulava era curado. Ó, e voltando de novo, você não pode depender da fé dos outros. Lembra lá do paralítico, ficou 38 anos esperando pular lá na água. Mas como ele era muito... A situação dele era muito difícil, ele não conseguia, porque os que estavam melhorzinhos corriam e pulavam antes. Então, se as pessoas fossem misericórdia para ajudar outras pessoas, alguém ali do tanque, vendo ele 38 anos naquela situação, pegava ele e jogava. Mas cadê? Cada um só estava pensando em si. Egoísmo. Só pensando em si. Às vezes a nossa vida é ditada nessa praga de egoísmo. Aí precisou, ó, Jesus chegar lá para poder trazer a vida daquele homem, o milagre que ele precisava e estava esperando há 38 anos. Então lembra, não é agradar marido. Não estou dizendo que a gente não tem que ser mulher de Deus, que a gente precisa ser mulher de Deus e ser sábia para edificar a nossa casa, assim como homem também, e assim sucessivamente. Mas lembra, primeiramente é Deus, porque tem mulheres que primeiro é o marido e depois Deus. Tem maridos que primeiro é a mulher e os filhos, depois Deus. Está errado. Jesus em primeiro, Deus em primeiro lugar. Eu acabei de citar Mateus 6,33, buscais primeiramente o reino. Você tem que amar sua família e respeitar, sim, porque isso é bíblico. E se tu quer ser abençoado, tu precisa fazer isso. Mas lembra, coloca Deus no patamar de Deus em primeiro lugar, primeiramente. Aí depois, as outras coisas vos serão acrescentadas. Então Deus marcou pessoas para abençoar nesse dia, que vai fazer esse voto. E através dessa oferta, eita, remananiandarabás, Deus vai abrir portas que estão travadas na sua vida. Ele manda te dizer, aleluia. Você vai entrar em contato conosco aqui através do 62 998 583392. 98 583392. Deus vai libertar a família. Deus vai desengrenar esse negócio que você sente, uma amarração mesmo no mundo espiritual, que às vezes nem você entende. Deus fala que tem pessoas vivendo dessa forma. E ele vai destravar. Porque a oferta tem poder de quebrar o que está estéril, o que está amarrado na sua vida. Nós vamos pregar mais acerca disso para você aprender. Em nome do Senhor Jesus, você vai ver que no percurso, eu vou falar até desse resto de ano, você vai viver o que talvez você não viveu do primeiro ano da sua vida até aqui, pode ter certeza. Você ter ouvido a unção de Deus através das nossas vidas, manifestar-se nos testemunhos que são contados aqui. E Deus manda te dizer que se você tomar posse dessa fé, escuta, não tem um dizer, me indica com quem tu andas e eu te digo quem tu és. Se tu anda com bandido, vão te chamar de bandido, ainda que se tu não for. Se tu anda com traíra, vão te chamar de traíra. Mas se tu anda com uma pessoa de fé, tu vai ser uma pessoa de fé também. E a fé produz milagre, lembra disso. Lembra lá do Eliseu, quando se ajuntou com Elias? O que que aconteceu na vida do Eliseu? Na verdade, se tornou um homem mais de fé ainda do que Elias, né? Porque as obras que Deus fez através do ministério de Eliseu foi maior do que as que Deus fez no ministério de Elias. Eu sou fãzaça do ministério de Eliseu, porque Eliseu não conversava mole. Era homem de poucas palavras e convicto do Deus que ele servia e do que ele queria. Era papum e pronto. Então, você precisa ser dessa forma. Você tem acompanhado os testemunhos, você tem visto, nós somos pessoas de fé. Então, se alie esse ministério para você ver. Faça uma aliança a Deus, né? Com Deus através desse ministério para você ver. A unção dele vai pegar a sua vida. E aqui é unção, ó, de prosperidade, é unção de cura, tem unção de libertação. Você já ouviu todos esses testemunhos aí de transformação, vidas e famílias transformadas. A partir do momento que fizeram uma aliança com esse ministério, porque a unção aqui

que é poderosa, entenda. É, Deus, quando ele levanta um profeta, ele dá diversidade de dons a todos, né? Mas a alguns ele dá uma dosagem maior. Então, você já tem visto e ouvido aí através dos testemunhos. A fé da qual nós exercemos, que é para coisa poderosa, é coisa grande, é para mudança de vida mesmo. 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Não espere receber aquilo que você não está fazendo. Você quer dinheiro. Você pede a Deus prosperidade. Eu preciso que Deus me prospere. Mas você tem um coração fechado na hora de dar. Lembra? A mão que está fechada para dar é a mesma mão que está fechada para receber. Porque Deus não desperdiça semente. Se Deus pôr semente numa mão que está fechada, a semente vai cair, vai se perder. E Deus, por mais que ele seja grande e rico em tudo, né, em milagre, ele não desperdiça milagre. Deus dá milagre a quem quer. Então a mão fechada, ela não vai receber. Coração fechado também não. Ele fala isso, que eu estou à porta e bata. Aí, ó, se vós abrir, eu entrarei e cearei contigo. Então, para Deus abençoar, o teu coração precisa se abrir. Você vai ofertar uma ofertinha simbólica de 100 reaisinho só, para nos ajudar a manter aqui esta programação no ar. Tem abençoado a tua vida essa programação? Tem despertado a sua fé? Tem feito bem para ti e para tua família? Então seja um parceiro da obra de Deus, você nunca vai perder. Muito pelo contrário, tu vai ajudar a obra de Deus. Talvez você tenha falado, eu não entendo, eu sirvo a Deus e minha família não quer saber de Deus. Deus vai usar pessoas para cuidar dos teus. Se eles não dão ouvido a você, talvez ninguém te honra como profeta dentro de casa, né? Porque assim aconteceu com Jesus, mas ele vai levantar outras pessoas para cuidar dos teus, mas os teus não vão se perder. Só tem um coração misericordioso, porque Deus vai usar dessa mesma misericórdia para com a sua vida. Então vamos orar agora? Agora sim nós vamos orar. Prepara aí o copo com a água, a peça de roupa. Essa água que nós oramos e consagramos, você pode beber, você pode colocar na comida, porque talvez tem família aí difícil na sua casa. E se ele não crer, não precisa nem saber. Você coloca no anônimo mesmo. Só deixa Deus fazer a obra. Deus vai libertar pessoas da bebida, do alcoolismo. Deus vai fazer essa obra. A Bíblia diz, se creres, verás a glória de Deus. Soberano Deus e eterno Pai, em nome de Jesus nos achegamos a ti, Pai. Te damos graça, te bendizemos, porque em tudo o Senhor é bom. Até quando o Senhor nos dá umas cajadadas no pé da orelha. Sabemos que isso é para melhor aproveitamento da nossa vida. Porque tu és um Deus maravilhoso, Pai. E eu te dou graça pela minha vida, pela minha família que te serve. Pela vida de cada pessoa que, meu Deus, está se aliando aí através dessas programações, das quais o Senhor designou, justamente mesmo para abençoar a vida dessas pessoas. Pai, eu quero que o Senhor abençoe de uma forma tremenda e especial essa pessoa que propôs no coração de ajudar-nos para nos mantermos aqui pregando a tua palavra, Pai. Meu Deus, que o Senhor venha prover na vida dessa pessoa o teu melhor, dando saúde, libertação, tranquilidade, refrigério e paz. Meu Deus, consagra esse copo com água, toca nessa peça de roupa, nessa fotografia que está aí próximo ao receptor do rádio, que quando essa pessoa vestir a essência, meu Deus, do teu Espírito venha transformar a vida dessa pessoa, arrancando dela essa dor que não passa, essa maldição que não sai, essa tranqueira que tem aprisionado a vida dessa pessoa. Satanás, pega as tuas maracutaias e sai agora. Desta casa, desse lado, desse casamento, dessa família, da vida desse filho, é você, maldito, que tem induzido esse filho ao caminho do vício, Zé, da garrafa negra. Sai dessa vida agora. Exu, maldito do lodo, Zé Pilintra, sai da vida dessa pessoa. Eu te ordeno, maldito. Em nome de Jesus, meu Deus, faça com que essa pessoa que gostava do vício tenha nojo da bebida e que o Senhor venha transformar essa pessoa em um discípulo obediente teu, meu Pai. Dá saúde a essa pessoa, traz refrigério a essa casa, pois como profetiza do Senhor, eu decreto a tua bênção, o teu milagre, em nome de Jesus. Oh, glória a Deus, vamos ficando por aqui. Amanhã, a partir das 10, juntamente com o nosso líder maior, o nosso Bispo Silva, estaremos aqui. Deus tem preparado coisas grandiosas para abençoar a vida de todos vocês. Lembrando que nós não estamos aqui pregando religião, mas pregando um Deus, um Jesus que liberta, que transforma e no final de tudo ainda prepara a tua alma e leva para o céu. Que Deus abençoe a sua vida. Deixa eu mandar um beijo para a irmã Maria, né, para o Miguel. Estamos orando por vocês. Que Deus abençoe em nome do Senhor Jesus. Todo o povão de Itubiara que nos acompanha, cheio no coração desse povo lindo, desse povo abençoado. Enfim, todos vocês aqui da região de Minas também, das cidades vizinhas, circunvizinhas e Goiás também. Às vezes a gente não lembra do nome de todos, por isso que é bom quando você liga e fala, ó, eu decorei o nome de Cachoeira Dourada, porque tem uma irmã que já tá ajudando a obra e ela tem mandado mensagem, então a gente vai vendo mais e a gente vai lembrando mais e vai orando mais. Então faça
faço mesmo. Adicione aí o nosso WhatsApp e mande, pastor, eu

da cidade tal, tô ouvindo a programação, ora pela minha casa, pela nossa família, porque, queridos, a nossa missão é essa: pregar o evangelho e abençoar a vida de todas as criaturas que precisa. Essa é a missão para a qual Deus nos designou. Então você pode adicionar aí o 98-583392, DDD62, amém? E ajude essa obra, não esqueça de ajudar a obra, porque a obra não é da pastora Selma, nem do bispo Silva, mas a obra é de Deus, é do nosso Pai que está no céu, que visa e vela por todas as nossas vidas, amém? 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
1: 2 meses atrás, eu não tinha outra escolha. Eu tinha que fazer o empréstimo. Aí fui no banco, fiz o empréstimo. E depois que eu fiz, eu pensei, meu Deus, por que que eu fiz isso? Que eu vou fazer com R$400 agora que eu tô recebendo?
2: Receber quanto?
1: Eu recebia um salário. E eu tinha que fazer o empréstimo.
2: Certo.
1: E desse empréstimo meu, tava vindo descontado R$480.
2: Meu Deus.
1: E tem 2 meses que eu venho falando, Senhor, me ajuda. Multiplica, Deus, tudo que foi de bom na minha vida, porque eu não tenho pra onde correr. Eu tinha água cortada, a minha luz ia cortar. Compra de casa não tinha.
2: Oh, meu Deus.
1: Eu falava, Senhor, me ajuda, Pai. Não me abandona agora, não.
2: Oh, Jesus, ajuda sim.
1: Esse mês agora, terça-feira, eu chorei tanto aqui na frente.
2: Terça-feira.
1: Que o Senhor falou assim, tem uma irmã aqui que ela tá preocupada demais.
2: Como minha irmã.
1: E Deus manda te falar. Acalma o seu coração, Senhor, que eu sou contigo, mulher. Eu não vou te abandonar. E amanhã bem cedo eu vou te fazer um milagre muito grande na sua vida.
2: Oh, Deus, é pra dar glória a Deus.
1: Eu deitei, orei 3 dias seguidos. Deus me acordou 3 horas da manhã pra me orar. Aí eu falava, Senhor, não deixa eu passar vergonha com as minhas contas, Pai.
2: Oh, Jesus.
1: Esses R$400, Senhor, eu vou dividir um pouquinho pra cada um, que nem o Senhor fez, tá fazendo a campanha do pão, Pai. Eu vou dar um pouquinho pra cada um, não vou passar vergonha. Levantei tão desanimada na quarta-feira. Meu marido falou assim, nega, você não vai receber? Eu falei, eu só vou receber porque eu tenho que tirar o dízimo, senão eu não ia.
2: Jesus.
1: Eu só vou por isso, falei pra ele. Aí meio dia ele chegou pra almoçar, falou, vamos, nega, eu vou te levar lá. Aí cheguei no banco, na lotérica, falei, moça, eu vim tirar meu benefício. Aí ela falou assim pra mim, mas você vai tirar quanto?
2: Ah, manalama, sou me canta.
1: Fefi, eu vou tirar tudo, falei pra ela. Eu vou tirar tudo, eu vou assim, mas eu não tenho, senhora, tudo pra te dar.
2: Eita, Deus, escuta aí.
1: Eu pensei assim, meu Deus, ela não tem R$400 pra me dar? Falei, moça, é R$400. Ela falou assim, não, olha aqui. Ela falou assim, olha, você tem R$4.131,03.
2: R$4.131,03. Oxe, tu quer o quê? Dá um glória a Deus aí.
1: E aí eu falei assim, meu Deus. Dentro da hora que eu tirei o almoço pra criar tudo, eu falei, nossa. E eu vim só pra tirar o dízimo. Só vim porque eu tinha que tirar o dízimo mesmo. Não, nem ia vir. Aí meu filho falou, mãe, vamos separar logo o que é o de Deus. Aí ele somou tudinho lá. Falou, mãe, dá 415 o dízimo daqui. Como a senhora vai dar mais oferta, mais 50 pra Deus.
2: Tem que ofertar. Tá feliz, minha filha?
1: Meu Deus.
2: Então aplauda o nome de Jesus bem forte.
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0: 11:57.
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2: Sim, filha, pai, tudo bem?
3: Paz, tudo. Então, gosto. Meu pai tinha se separado da minha mãe e foi uma das coisas que eu escrevi no projeto.
2: A senhora pediu no projeto para reunir novamente
3: Sim.
2: a família.
3: Ele voltou para casa, tá com a minha mãe, graças a Deus, e tudo que eu pedi também, até na vestimenta dele, porque ele tava andando até mal arrumado, tá todo arrumado, tá limpo, tá de carro novo, que também foi o que eu pedi também no projeto de vida, roupa nova.
2: Deus deu um carro novo?
3: Deus deu carro novo também.
2: Tudo isso você pediu no projeto de vida?
3: Projeto. Porque aquele dia que eu contei aqui na frente também sobre a aposentadoria da minha mãe, você falou, filho, o ano ainda não acabou. Eu falei, eu creio, e tá tudo se cumprindo. Isso eu pedi, e ele voltou pra casa, eles estão bem, não tá tendo mais briga como tinha. E outra coisa, eu tinha pedido também no projeto pra questão das amizades do meu pai, que meu pai ainda não é cristão, né? Pra sumir os amigos que iam lá, onde que a gente tem o sítio, e tinha muita bebedeira, eles iam lá, tudo gente assim, de mau caminho. E ele se decepcionou, teve uma decepção muito grande com esses amigos, e esses amigos sumiu tudo de lá também.
2: A senhora pediu isso no projeto?
3: Pedi.
2: E aconteceu o que
3: aconteceu.
2: A senhora pediu.
3: Uhum.
2: Gente, isso é forte, isso é espiritual, irmão. Queria tudo que a senhora pediu no projeto tá acontecendo. Esse projeto que a senhora fez foi o ano passado.
3: Isso. Aí eu fiz o outro projeto de 2021, já fiz, né? E outras coisas já começou a acontecer que eu fiz. Uma das coisas que eu nem sabia, que a minha mãe acabou de contar, e eu tinha pedido nesse projeto aí de 2021, questão da minha família, né? Porque eu tava preocupada com o emprego da minha mãe, né? E com o emprego do meu irmão, eu pedi que era até pro prefeito correr atrás da nossa família para abençoar. E eu escutei hoje, ela não tinha tido tempo de conversar.
2: A senhora soube aqui?

0: na igreja
1: hoje? Soube aqui que o prefeito correu atrás do meu irmão para abençoar ele. E já faz parte desse daí.
0: Faz parte de 2021. Projeto. E Deus já começou fazendo o projeto de 2021 esse ano ainda.
1: Já.
0: Prepara, projetista, prepara. O que Deus vai fazer na sua vida é magnífico. Aplauda o nome do Senhor Jesus Cristo.
2: Eu tinha uma cirurgia marcada para quarta-feira, dia 6.
3: Eduardo, eu lembro de ti antes de fazer cirurgia. Você veio pedir oração, não veio?
2: Foi.
3: Hã? Você lembra que você veio pedir oração aqui, você ia fazer a cirurgia?
2: Foi.
3: E lembra que eu disse, pode ir. Deus é contigo.
2: Daí o médico cirurgião cortou, já não tinha mais nada.
4: Tem outro milagre.
3: O quê?
2: Eu fui passando sabonete assim numa festa que tinha, tipo, uma coisa assim. Aí ela foi indo que ele desapareceu.
3: Deus é fiel, meu irmão. Tudo que é ungido aqui nessa igreja vira arma contra os demônios, contra seu adversário. Então Deus abençoa, meu filho.
2: Abençoa.
3: Tá feliz?
2: Tô feliz.
3: Diga aleluia.
2: Aleluia.
3: Diga obrigado, Jeová.
2: Obrigado, Jesus.
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6: Meio-dia.

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1: Milagre aqui agora, chegou com dor de cabeça, apóstolo, e após a oração da fé, depois que comeu do pão, a dor sumiu.
2: Rapaz, filha, qual o nome da senhora?
3: Isabel.
2: Mãe Isabel, o que que a senhora sentiu depois que comeu do pão dos milagres?
3: Melhorou a dor que eu tava na fonte.
2: Hã?
3: Eu tava com dor aqui na fonte.
2: Tava com dor na fonte, na cabeça aqui.
3: É.
2: E aí, Deus curou depois que a senhora comeu o pão. O que que a senhora sentiu depois que a senhora comeu o pão?
3: Parou de doer. Parou.
2: Foi curada.
3: Foi curada, graças a Deus.
2: É um hospital nesse lugar, diga glória a Deus. Doente tem que estar aqui. Aplauda o nome do Senhor Jesus Cristo de Nazaré. Pai, filha.
4: Amém.
2: A senhora tinha uma bola aqui? Assim?
4: Assim.
2: É?
4: É um câncer.
2: E a senhora tá caçando agora, não tá achando a bola?
4: Não, não tô achando.
2: E quando a senhora apertava, doía ou não?
4: Doía.
2: E tá apertando agora, não tá doendo?
4: Não.
2: Não tá doendo?
4: Não tá doendo.
2: Meu Deus do céu, dá glória ao nome de Jesus aí, meu irmão.
5: Hã? Ela não tá encontrando a bola.
2: A senhora não tá encontrando a
4: bola. Não,
2: não
4: tô
2: encontrando. Caça direito, aperta, caça direito. Pra ver que tá aí.
4: Tava duro, agora tá tudo mole.
2: Meu pai do céu, gente do céu. Meu papai do céu, isso é muito forte. Diga glória a Deus. Hã?
5: Duas vezes. O médico abriu ela duas vezes.
2: Abriu?
4: Abriu.
2: Mostra aí. Meu Deus do céu, olha aqui, gente.
4: Ele abriu e não tirou o tumor porque ele falou que tá na cabeça do pâncreas.
2: E não podia tirar?
4: Não.
2: É? E doía quando a senhora se tocava assim, tinha um caroção?
4: Doía.
2: É? E a senhora sentiu agora, depois que tocou no manto dos milagres, sentiu que sumiu?
4: Sumiu, ele não tá mais aqui.
5: Eita,
2: Deus! Meu Deus! Rapaz do céu, isso é poder de Deus, diga glória a Deus. Não tá sentindo mais nada, filha?
4: Não.
2: Apertava, doía?
4: Doía.
2: A senhora tava subindo escada, doía, fazia alguma coisa?
4: Eu evito o máximo.
2: A senhora evita?
4: Evito.
2: E a senhora subiu, não sentiu mais nada?
4: Não.
2: É?
4: Não senti.
2: Gente do céu, Deus é poderoso, diga glória a Deus.
5: Apóstolo, ela tá dizendo que sentia a barriga dela muito pesada e que agora ela tá sentindo a barriga dela muito leve, ela não podia se deitar, que ela não conseguia.
2: É verdade isso?
4: É.
2: A senhora tá sentindo a sua barriga abaixo, abaixou?
4: Abaixou.
2: É?
4: Tá leve. Foi no toque do manto.
2: Quando a senhora tocou no santo manto?
4: Foi, quando eu toquei no santo manto.
2: Diga glória a Deus.
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0: 1:08.
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2: Paz, filha.
3: A paz.
2: Aconteceu o que, minha filha?
3: É, eu tenho um milagre.
2: Tem um milagre?
3: Tenho.
2: É? Quanto tempo você tá vindo aqui na igreja?
3: Já tem 2 meses que eu tô vindo aqui, congregando.
2: É.
3: E o meu milagre é o meu marido, que tava preso. E ele saiu ontem da cadeia, pela glória do Senhor, pelas campanhas.
2: Pra lascar o diabo mesmo, diga a glória a Deus.
3: Pelas campanhas que eu fiz, estou fazendo a campanha do manto ainda. E ele tá aqui, pela prova viva que Deus é maravilhoso na minha vida e na dele, que ele foi solto ontem. A pena dele que ele poderia ter pegado era de 6 meses a 3 anos. E pela glória do Senhor, ele ficou só 2 meses lá preso.
2: Você tá fazendo os trabalhão aqui pesado?
3: Sim, tô. Não falto nenhum.
2: E aí o Deus dessa obra libertou ele da prisão.
3: Libertou pela glória do Senhor.
2: Meu filho. Agora, meu filho, é só ficar fiel a Deus pra não voltar mais pra aquela peste.
3: Glória a Deus.
2: É verdade ou não é? Agora é ficar longe de coisa ruim.
3: Sim.
2: É ficar na igreja, fazer os trabalhão pra Deus te prosperar. Pra Deus te abrir porta, pra tu ter dinheiro, ter saúde, ter paz. Uma família de Deus, meu filho. Tu tá feliz, tá?
4: Tá, tô, né?
2: Não quer voltar.

0: pra lá não?
1: Tô de boa.
0: Quer voltar mais pra lá não?
1: Não, tô sossegado.
0: É não, né? Ah, vai ficar aqui na igreja?
1: Com certeza.
0: Fazendo uns trabalhão?
1: Opa.
0: Hoje tu vai ver que esse ano vai ser o melhor da tua vida.
1: Amém.
0: Em nome de Jesus.
2: Tudo bem?
3: Tudo bem.
2: Esse papel o quê?
3: É o seguinte, eu já contei que eu passei necessidade com a morte do meu marido, né? Uh-huh. Já dei o testemunho aqui, sou ruim pra dar testemunho, eu tô dando.
2: Uh-huh.
3: Aí eu peguei a arca.
2: Você pegou a arca de Obed Edom?
3: É. Aí eu peguei o telefone da advogada, coloquei dentro da arca.
2: Dentro da arca?
3: Dentro da arca.
2: Você obedeceu, colocou
3: Sim.
2: lá dentro as coisas.
3: Aí eu peguei o cartão do meu marido, pus a arca em cima do cartão, pus lá no alto.
2: Uh-huh.
3: E aí eu peguei essa aqui pro juiz. Isso é que eu peguei pro juiz mesmo.
2: Uhum.
3: Aí já cumpri da estrela. Foi quinta-feira. Eu passei aqui domingo, senhor, que eu voltei virar no Natal agora. Fazer o quê? Tem nem um mês que eu voltei. E eu voltei com esse propósito, falando para Deus que fazia quase 3 anos que o benefício do meu marido estava.
2: O benefício do seu esposo, quase 3 anos.
3: 3 anos do
2: INSS,
3: amarrado. Como eu tenho meu filho que é autista, ele tem 28 anos e ele é dependente de mim. Aquele casal ali que eu trouxe hoje é meus patrão.
2: É o quê?
3: Meus patrão.
2: Os seus patrões? Eles ali?
3: É.
2: É?
3: É meus tesouros.
2: Seja bem-vindo, meus amores.
3: Eu gosto muito
2: dos
3: dois.
2: Deus abençoe vocês, tá, ovelhinha?
3: E eu trouxe ela porque fiquei falando pra ele, falando. Ela não anda, pastor.
2: Ah.
3: Ela é cadeirante.
2: Ah.
3: Anda muito pouquinho. E eu falei pra ela que eu ia trazer pro senhor orar por ela. E eu entreguei ela na mão do senhor a partir de hoje.
2: Ah.
3: Então, como foi na quarta-feira, meu filho falou, mãe... Vê um homem aqui, quer falar com a senhora.
2: A arca já estava na sua casa.
3: Ah, guardadinha.
2: Estava lá na sua casa,
3: tá,
2: a arca.
3: No meu quarto.
2: Ah.
3: Tranco meu quarto, leva a chave.
2: Cuidado,
3: ninguém mexer. Aí eu falei, ninguém vai mexer na minha arca aqui. Eu tranquei meu quarto, levei a chave. Qual foi? Aí o meu menino falou, mãe, vê um homem aqui, quer falar com a senhora e com o Zueva. Mas o Zueva não conversa com ninguém, é com você. Eu fiquei com medo. Como que veio aqui se a advogada que está na mão do advogado, ela tem que mexer tudo, né? Aí cheguei pro meu patrão, falei pra eles, me levou lá no cartório. Quando eu cheguei, tava isso aqui, ó.
2: Causa saída. Eita, Deus do céu. Meu Deus do céu, é?
3: Ó, eu não fui na audiência. A audiência minha foi o Senhor Jesus que foi lá. Não fui.
2: A senhora não foi na audiência?
3: Não. Aí tá marcado agora.
2: Gente do céu. Tô te falando que o voto da arca, se você não recebeu a benção, mas se a arca tá lá, prepara. Que esses 3 meses, prepara que vai acontecer coisas maravilhosas na tua vida, em nome de Jesus Cristo.
3: Tá aí, ó. Tá encerrado o meu processo. Agora tô esperando o INSS, já tá em, como é que eles falam lá, na revisão, pra devolver, vem a cartinha pra me receber.
2: Isso aqui é uma bolada, hein? Meu Deus do céu.
3: Então não tem nem explicação. E fiquei 2 anos escutando pelo radinho em casa. Passei, quase perdi minha filha, que eu contei da outra vez que ela tentou suicídio, porque disse que nós íamos morrer de fome. E a gente passou uma luta do inferno, pastor. Foi uma luta muito grande, sabe? E hoje, graças a Deus, estou trabalhando.
2: Tá emocionada, né, filha?
3: Mas isso aqui não tem explicação.
2: Não tem explicação, só Deus mesmo, né?
3: Não.
2: Deus é nessa obra, né?
3: Ele viu chorando no canto do fome, meu patrão.
2: Seu
3: ali.
2: Patrão viu você chorando.
3: Não tem mais palavras. Tá aqui, Vitor.
2: Deus é fiel. Aplauda o nome do Senhor Jesus. Gente, uma bolada grande. Deus é fiel para abençoar o seu servo.
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5: 1:13.
6: Ó, eu quero ver a igreja comigo agora. Vamos lá. Deus de

0: 9h43.
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2: Desde quando a gente está vindo aqui na igreja, o inimigo tem se levantado. Porque só eu e ele vem para a igreja, e a nossa família, ninguém vem para a igreja. E todo culto que a gente vem, eu deixo a foto do meu pai, da minha mãe, da nossa família aí.
3: Em cima do altar.
2: Em cima do altar. Eles não estão, mas eu coloco a foto deles aí.
4: Glória. Questão de tempo. Para estar aqui.
2: Há uns 10 dias atrás, minha mãe tentou, dos livramentos, né, que Deus tem dado, minha mãe tentou se matar, entrou na frente de um carro, mas Deus guardou ela. Quando foi essa semana, meu pai bateu no motoqueiro, derrubou ele,
3: meu Deus.
2: Mas não aconteceu nada.
3: Meu Deus.
2: Quando foi ontem, a gente renovou a aliança, batizou, à noite, ele teve uma convulsão dirigindo.
3: Meu Deus.
2: Começou a passar mal e nisso, como ele começou a se esticar, ele apertou o acelerador. E minha mãe não pega no volante. Ela faz muitos anos que ela não dirige, que ela tem medo. E nisso...
3: Oh, Jesus, livramento, irmão. Jesus é fiel, ele guarda os seus, tá? Jeová guarda toda a tua família. O momento que você tá aqui, há anjos sendo liberado para guardar a tua família, para proteger a tua família.
2: E aí, minha mãe disse, começou a pedir para Deus, Deus me ajuda, Deus me ajuda. E ela ia dar de frente com o poste.
3: Meu Deus.
2: E na hora que ela ia dar de frente com o poste, ela puxou o volante da caminhoneta e era um barranco. Só que graças a Deus, pulou o barranco, entrou num portão e parou. A caminhoneta aí parou.
3: Eita
2: e todo
3: Deus.
2: Mundo que chegava ali falava que não entende como que a caminhoneta não capotou.
3: Meu
2: porque
3: Deus.
2: Porque era um barranco.
3: O anjo do Senhor, minha
2: Mas
3: filha.
2: Mas pra glória de Deus, quando a gente chegou lá pra ver eles, eles não tinham um arranhão. Deus guardou eles, livrou eles da morte.
3: É pra aplaudir o nome de Jesus, que ele é merecedor. Ele cuida dos céus! Qual o nome do santo?
5: José.
3: Irmão José mora onde?
5: Apucarana.
3: Apucarana, o senhor

0: chegou atrofiado aqui?
1: As duas pernas enfermas, doendo bastante, já fazia um bom tempo já.
0: Uhum. Quantos anos mais ou menos?
1: Ah, eu creio que fazia mais ou menos um ano.
0: Um ano?
1: Um ano.
0: Atrofiado, meu filho.
1: É, muitas dores, não conseguia dormir, nem no trabalho. E eu ouvi no programa de rádio, e eu fiz um propósito sábado passado.
0: Uhum.
1: Trabalhei o dia inteiro, e fui trabalhar sábado à noite também, para amanhecer no domingo.
0: Uhum.
1: E eu não estava aguentando de dores nas pernas.
0: Meu Deus!
1: Isso foi por volta do domingo às 3:30 da manhã. Eu iria vir para trazer o meu irmão com a minha cunhada cá. Eu orei a Deus, eu pedi para Deus: Deus, eu estou indo na cidade de Maringá levar o meu irmão e minha cunhada, mas eu também quero receber a minha bênção.
0: Eita terra!
1: Que eu não estou aguentando de dor nas minhas pernas.
0: Meu pai do céu!
1: Eu passava pomada todas as vezes e não parava, a dor não sumia. E naquele domingo passado, o Senhor chamou as pessoas para frente, quem tivesse enfermidade, cresce, tivesse fé, ia ser curado. E naquele momento estava orando e intercedendo pela igreja. Eu senti, igreja, o calor do Espírito Santo de Deus descendo da altura da minha cabeça à planta dos meus pés. O fogo do Espírito Santo do Senhor desceu e consumiu, igreja, todas as minhas dores, todas as minhas enfermidades. Deus tirou. Eu fui curado em nome de Jesus Cristo de Nazaré.
0: Ai, Deus!
1: Aonde eu estava, o Senhor não operava. E através desse ministério, aonde o Senhor usa o teu servo, eu pude contemplar a glória de Deus na minha vida.
0: Aplauda bem forte aí, ó!
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3: 1:47.

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0: mais de três.
1: Faça uma coisa por mim. Pega na mão do teu irmão, segura firme. Pega, pega. Olhe para mim, vai.

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1: Apóstolo, na hora da oração, o apóstolo estava fazendo oração. Minha perna, essa parte aqui, estava toda adormecida e começou a vir um peso na minha coluna. E agora, depois da oração, já foi embora. A dor
2: foi embora.
1: E o adormecimento saiu fora.
2: A dor foi embora.
1: Foi embora.
3: Milagre aqui, apóstolo.
2: Fala, filha.
3: Há mais de 2 meses, esse irmão estava com uma mancha no coração.
2: Ah.
3: E domingo passado ele tocou os exames no manto. E hoje está aqui o resultado. Ele não tem mancha nenhuma mais.
2: Terra! É Jesus lindo, diga glória a Deus.
4: Glória
2: ele é fiel. É verdade que o senhor tinha uma mancha?
5: Coração e o rim também.
4: Eu tinha uma mancha no coração, mas eu fui no médico, vim aqui primeiro, depois fui no médico, ela não tem mais nada.
2: Não, o senhor tirou os exames e deu uma mancha.
4: É.
2: Aí o senhor veio aqui domingo, tocou os exames no manto.
5: É, eu levei os exames dele no médico, irmão, então antes disso ele já foi curado do rim aqui. Tá.
2: Ele foi curado do quê?
5: Do rins.
2: Ah, ele tinha um rim?
5: Deus estava tirando, Deus usou o irmão.
4: Primeiro
5: dia que ele veio aqui, então, disse um senhor aqui que Deus estava trocando um rim velho pelo novo.
2: Ah!
5: Quando ele chegou em casa ali, por uns 15 dias, ele caipiu uma data assim, de grama assim. Eu digo assim, homem, não tá com nada, não. Ele disse, não tô sentindo nada.
2: E escuta, quando ela se abaixava, doía tudo.
5: Aí veio aqui.
2: Aí chegou lá e foi carpir.
5: Foi carpir.
2: E aí carpinou uma data todinha.
5: Uma data todinha no outro dia cedo, carpiu lá.
2: E ele reclamava de dor direto.
5: E até hoje não tá sentindo mais nada. E o tio
2: não, dá glória a Deus primeiramente pra ir pro outro. Ele é fiel.
5: Esse meu marido, irmão, porque ele morreu em Londrina e Deus disse. Eu não ia nos cultos lá no HU de Londrina. E de lá ele morreu no UTI de Londrina e Deus dizia, eu vou tocar. Porque antes ele bebia muito e tudo. E eu,
2: ah, ele bebia também?
5: Antes, 3 anos atrás. E ele morreu no UTI de Londrina porque ele fumava muito e entupiu as veias na perna dele. Foi trocado tudo.
2: Rapaz,
5: e lá fiquei só eu e Deus e ele lá em Londrina. Meus filhos, sua mãe, 6 filhos.
2: Do céu.
5: Eu fiquei lá em Londrina 1 mês e 20 dias com ele.
2: No hospital.
5: É.
2: Morre ou não morre?
5: É, morre, mas não morre. Mas depois disso, ele bebia muito.
2: Quer dizer que Deus libertou ele?
5: Libertou
2: aí ele tinha uma mancha.
5: Tinha. O médico pediu o exame dele, que tava com uma mancha no coração. Os exames aqui.
2: Uma
5: tá
2: mancha no coração.
5: É, sexta-feira ele viu, bispo.
2: É.
5: Aí ele falou assim, mas por quê? Cadê a mancha do coração que eu pedi aqui do seu Nelinho? Não tá? Tá limpinho.
2: Sumiu.
5: Sumiu.
2: No domingo passado.
5: Ele olhou pra mim, eu falei, eita Deus maravilhoso, sexta-feira agora que passei ele pelo médico.
2: Olha que Deus tremendo, diga glória a Deus. Vi a mancha, sumiu.
5: A mancha
2: tocando
5: sumiu
2: no manto no domingo passado.
5: O senhor curou o primeiro dia o rim dele, como eu tava dizendo, e depois o coração.
2: Tá vendo? Aplauda o nome do Senhor Jesus de Nazaré.
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1: Bom demais.
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3: 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Eu sei.

0: blasfemi. Em nome de Jesus.
1: Aleluia, aleluia.
0: Em nome de Jesus. Em nome de Jesus. Aleluia. Quem é esse que está questionando?
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0: 2h32.
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2: Olha aqui. A senhora já tá assim. A senhora já tá assim. Eu nem conheci ela, meu Deus. Meu pai, tu chegou só o resto aqui. Qual o teu nome?
3: Florzina.
2: Irmã Florzina, como é que a senhora... Olha como é que a senhora tá. Quanto dia tem?
3: Foi terça-feira, né?
2: Terça-feira.
3: Terça-feira que eu vim. Não andava.
2: Não andava? Anda aí pro povo ver. Ela não andava. Anda, minha filha. Vai lá, mulher. Anda aí. Eita, dá um chute na canela do cão. Olha que maravilha. Conta o testemunho para as pessoas entenderem que o antes e o depois. Porque tem um testemunho dela, que ela tava nessa cadeira aqui, quem lembra? E eu falei, hoje tu vai ser curada. Amém? E eu mandei ela tirar a toalha das pernas dela. E ela veio. Deus me mostrou vários demônios nela. Trabalhos de macumbaria, quem entende? Deu um derrame, não foi, minha amada?
3: Foi.
2: Derrame.
3: Deu infarto. Deu água no pulmão, né? E fiquei... Tava ficando paralítica das pernas.
2: Paralítica das pernas.
3: E graças a Deus, hoje eu tô aqui para honra e glória.
2: Jesus fez a obra na tua vida. É isso aí, meu irmão! É o que Deus faz na Igreja das Nações, da poderosa mão de Deus. A senhora estava esperando só a morte.
3: Só a morte, porque eu fiquei 30 dias no hospital e os médicos não tinham solução para aquilo. Eles não falavam que não dava para saber, não tinha, não sabia de onde tinha vindo aquilo.
2: Ele não sabia de onde que vinha aquilo ali.
3: Não sabia. E eu só falando, eu quero ir na igreja, eu quero vir lá naquela igreja. E até que Deus preparou a hora e eu vim aqui. Estou curada para a honra e glória do Senhor Jesus.
2: Está curada! Ela disse, a senhora disse o quê?
3: Estou curada para a honra e glória do Senhor Jesus.
2: E a irmã tá feliz agora, irmã?
3: Feliz, não tô feliz.
2: Agora quer viver?
3: Quero viver. Agradecendo o nome de Jesus.
2: Vale a pena vir na Igreja das Nações?
3: Vale a pena, irmão, vale a pena.
2: Agora, passa um recado para as pessoas que estão te ouvindo agora na rádio.
3: Né, irmão, eu passo porque eu falo, Deus é maravilhoso. Vocês que estão em casa, irmão, estão enfermos. Olha, vem na igreja, irmão, porque quem me viu na Igreja das Nações, quem me viu e agora me vê, me admira. Fala que nem estava aparecendo eu, que eu saí na rua, ninguém acreditava que era eu.
2: Ele é fiel.
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1: O que está acontecendo?
2: Olha, eu e a minha mãe, a gente passou pela mesma coisa pra gente glorificar bastante o nome de Deus. Eu peguei o meu dinheiro todo do mês e guardei no banco. Daí chegou o dia de eu pagar o cartão e daí eu peguei e falei assim, meu Deus, eu tenho que levar domingo dinheiro no da meu dízimo. Só que se eu tirar o do dízimo, vai faltar pro cartão. Então faz a obra lá. Aí eu liguei lá que não veio a fatura do cartão pra pegar o código de barra pra ver quanto que dava. Meu cartão era pra ter vindo 318.
1: Era pra vir 318?
2: É.
1: E aí?
2: Veio 204.
1: Você gastou 308?
2: Eu gastei 318.
1: 318?
2: E veio 204. E sobrou o que faltava certinho pro meu dízimo. Certinho. Não sobrou nenhuma moeda pra mim. Certinho.
1: Deus nunca vai deixar o servo dele na mão. Diga glória a Deus. Oh, Jesus! Ele é o Deus da multiplicação.
2: Tem mais, na mesma casa.
1: Na mesma casa?
2: O cartão da minha mãe sempre vem 600, 700 reais. Aí ela falou, meu Deus, eu vou dar o dinheiro do dízimo e vai faltar pro cartão também.
1: É.
2: O cartão dela veio 300 reais. A gente não deixou de comprar nada.
1: Hã?
2: A gente comprou as mesmas coisas.
1: E veio 300?
2: Veio 300 reais.
1: Está provado, quem é fiel a Deus, o devorador não consome.
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3: 12:37.

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1: Qual o nome, pessoal? Irmã, namora onde?
2: Aqui
1: no Esperança. O que aconteceu?
2: Eu tenho um milagre da água com óleo, tenho da casinha.
1: E da casinha também? A senhora pegou a casinha domingo? E já abriu a porta?
2: Hoje.
1: Ah, abriu hoje a porta?
2: Hoje.
1: Conta o milagre da casinha, vai.
2: Eu fiz uma sociedade, né, tempo atrás, e aí eu comprei essa sociedade, a gente tinha feito um empréstimo. Aí ela saiu e deixou o empréstimo para pagar sozinha. E eu dava dinheiro e ela pegava o dinheiro e não estava pagando as parcelas. Aí esse empréstimo era de 1.500, e ele já estava de 1.900 para pagar.
1: Meu Deus.
2: R$600 está de parcela já, sendo que era R$200 no começo. Hoje a moça do banco me ligou, tentando negociar comigo, falou assim que se eu tivesse R$720, eles vão quitar a minha dívida e vai ficar meu nome.
1: Meu pai do céu, de 1.900.
2: E se eu tiver menos que R$700 e eu ligar para eles, eles vão aceitar o que eu tiver e vai quitar a dívida.
1: Meu pai é poderoso, diga glória a Deus. Ele é fiel, está nas tuas mãos. Deus colocou nas tuas mãos os teus inimigos. Se ele tiver R$300, você pode oferecer para eles que eles querem. Pode oferecer. Olha, eu não tenho 700, eu não tenho 400, eu não tenho 500, eu só tenho 300. Aí eles vão dizer: traz aqui, minha filha, que a crise aqui no banco está feia. É, pode tu dar a proposta, tá entendendo? Tu crê? Então tu vai dar a proposta. Eles vêm com 700, eles já disseram para ti. O que tu tiver, nós aceitamos, foi?
2: Foi.
1: Então coloca 200, coloca mais 300, não. Daqui a pouco você coloca R$10. Nós vamos quebrar os bancos. Diga
2: agora. Glória a Deus.
1: Aí tem um milagre da água.
2: Terça-feira passada, eu trouxe uma amiga minha, enquanto orava para ela, eu fui passando na minha coluna que eu senti.
1: Ah, você tinha uma dor na coluna.
2: Aí eu passei o olhinho e pedi para parar.

0: Aí eu fui com ela até ali na esquina. A hora que eu tava descendo embora sozinha, aí eu parei que eu não tava sentindo mais. Aí eu comecei a baixar no meio da rua, fazer o que eu não fazia. E não tava mais sentindo a dor.
1: A paz, filha.
2: A paz.
1: Qual o seu nome?
2: Valquíria.
1: Valquíria mora onde?
2: Em Arapongas.
1: Em Arapongas. Aplauda o povo de Arapongas. Amém. Glória a Deus. Diga glória a Deus.
2: Glória a Deus.
1: O que que aconteceu, Valquíria?
2: Ah, eu tava com a dor muito no braço, hein, que eu não aguentava. Chegava até formigueiro. E dor no peito. Ontem mesmo eu tava, nossa, precisa de ver, parece que ia me dar um negócio. Aí depois que eu entrei debaixo do manto aí, senti aquela coisa ruim assim, me apaguei e não vi nada.
1: Ou seja, a senhora desmaiou.
2: É.
1: O espírito, o encosto maligno estava na senhora, foi arrancado.
2: Glória a Deus.
1: Foi expelido. E quando a senhora acordou, acordou sem o problema, sem a dor.
2: É, tô sem dor, ó.
1: Levantando o braço.
2: Eu não aguento.
1: Não podia levantar o braço assim, não?
2: Podia, ó.
1: Gente do céu.
2: Agora pode até bater, ó.
1: Ele é fiel, aplaudo o nome do Senhor Jesus.
2: Glória a
3: Deus. 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
4: 17.

0: 3:22.
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2: O que que aconteceu, filha?
3: Semana retrasada, minha sobrinha me ligou desesperada que o sobrinho do marido dela tinha sofrido um acidente. Tinha quebrado o maxilar, as duas pernas, e estava amarrado o queixo dele porque não faziam a cirurgia. Entubaram ele, fizeram traqueotomia, juntou coágulo de sangue no pulmão.
2: Meu Deus.
3: Eu passei o nome dele aqui no manto, aí resolveram essa semana, já fizeram a cirurgia da reconstrução do rosto dele, dos pés. Essa semana agora, no final, diz que já vão mandar ele embora para casa, já está reconhecendo as pessoas.
2: Rapaz do céu.
3: E ela está muito feliz, estava me agradecendo. Eu falei para ela que não, que agradecia a Deus, que ele só me usou para passar o nome dele ali.
2: Tá vendo? A senhora apresentou ele aqui. Você veio apresentar ele, né? Apresentou ele aqui no altar, nos trabalhos pesados.
3: Foi. Aí
2: e o espírito da morte.
3: Já ia levar, porque.
2: No corpo dele, aí entrou um anjo.
4: Aleluia!
3: Ô, glória!
2: Tá curada, filha!
3: Curado. Amém!
2: Tá liberto!
3: Em nome de Jesus.
2: Deus é fiel ou não é, minha filha?
3: Sim.
2: Ah, minha filha, continua firme, você vai ver milagrão.
3: Eu pedi não por ele, se Deus achasse que ele não merecia, mas por um filhinho que ele tem de 2 aninhos, que ele precisava viver para cuidar do filho dele. E ele conseguiu a cirurgia rapidinho, que estavam deixando para fazer semana que vem ainda.
2: Deus é fiel,
3: aplaudo o
2: nome do Senhor
3: duas.
2: Jesus. O que aconteceu, irmã? Paz?
5: O testemunho é da piscina, desse propósito que a gente...
2: Ah, do propósito de Namã.
5: Exatamente, é duas. A primeira foi das verrugas.
2: Que a senhora tinha bastante verruga no pescoço.
5: Sim,
2: e
5: senhor.
2: E as verrugas secaram e caíram.
5: Sim, sim.
2: Do mergulho de Namã.
5: Foi. Caíram todas. E o segundo é fazer 37 anos que eu tô esperando um sonho de ir na casa do meu pai e minha mãe nunca entrar uma gota de álcool.
2: 37 anos.
5: É, aí o que aconteceu? Foi agora final de ano, ouvi da boca da minha mãe: se as visitas quiserem vir, eles que comprem, porque dentro da minha casa eu não vou comprar álcool pra ninguém. Eles não beberam nada, não comprou nada, porque ele mesmo, eu falava, meu pai, todo final de ano, ele comprava um champanhe, o que fosse de álcool ele dava pros meus parentes.
2: Sim.
5: Tudo.
2: Era bebida, no final de ano era bebida que não acabava mais.
5: Eles bebiam.
2: Tá emocionado.
5: Só não tinha briga, mas tinha desgrama da bebida.
2: Oh, glória a Deus. Quando você vem à igreja, você leva as bênçãos para sua família em nome do Senhor Jesus. Aplauda o nome do Senhor.
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0: 3:24.

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1: 3:56.
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3: Quanta bênção, minha filha.
4: Olha, bispa, eu sou um milagre. O normal da diabetes é 110. Olha hoje quando eu saí de casa.
5: 528.
4: Aí eu tava sentindo os 11, depois da oração acabou. E meu filho falou pra mim, mãe, a senhora

0: Tá louca, o senhor não pode dirigir, o senhor não pode ir para a igreja. Eu falei, mas eu vou na casa do meu Senhor e Ele vai ser o meu instrutor, que eu vou chegar lá sã e salvo. De vez em quando o carro dava uma, porque dava uns apagão, mas Ele me trouxe. E por honra e glória do Senhor Jesus, eu sou num milagre aqui, porque eu já fiquei domingo, fiquei segunda e fiquei terça no UPA. E o médico falou para mim assim: olha, dona Rosângela, a senhora pode morrer a qualquer momento. E para honra e glória de Jesus, Jesus, avisa lá que eu estou de pé.
1: Está bem agora, filho?
0: Agora eu estou bem.
1: Aplauda Jesus, igreja, pela vida da nossa guerreira. Eita, glória.
2: O que que aconteceu, filho?
3: Eu tô problema de desmaio.
2: Você tinha problema de desmaio?
3: É.
2: Ah.
3: É, eu sinto, se eu não tomar comprimido, eu à noite me dá acesso. E as minhas irmãs têm que ficar cuidando de mim.
2: Entendo.
3: E se ela não cuidar, eu pego e saio. E
2: vai embora.
3: Eu vou embora.
2: Ah.
3: Sem saber pra onde ir.
2: Cadê? Tá algum parente seu aqui?
3: Não tem.
2: Tem não? O senhor veio sozinho?
3: Eu vim sozinho. O
2: senhor ouviu a rádio?
3: Eu vim pela rádio.
2: Rapaz do céu.
3: Glória a Deus.
2: Olha o sacrifício que vale a pena. E ele veio sozinho para a igreja, ele não foi ele que veio só, foi o Espírito Santo que trouxe ele.
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0: 4h46.
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0: Apóstolo, terça-feira o senhor estava pedindo para ligar na rádio. Eu fui curada pela rádio.
1: Ah, é a senhora?
0: Sou eu.
1: É?
0: Tava na loja lá.
1: A senhora tava travada?
0: Tava isso? Travada.
1: As pernas, coluna?
0: Coluna.
1: Foi?
0: Foi.
1: Aí pensei que foi tu?
0: Foi eu.
1: E aí, o que que aconteceu? Minha filha, quem viu a oração? Quem viu a oração, gente?
0: Foi tremendo, hein?
1: O Espírito se manifestou, não foi?
0: Manifestou. Hã? Muito forte.
1: Muito forte. Nossa. Não foi, amado? Filhinha, a senhora tava travadona.
0: Tava travada.
1: E ligou?
0: Liguei.
1: E o que que aconteceu?
0: Aí eu fui curada, né?
1: Abençoada na hora.
0: Abençoada na hora, né?
1: Quando acabou a oração,
0: eu já tava pulando.
1: Eita, Deus, aplauda o nome do Senhor Jesus. Paz, filha.
2: A paz.
1: O que que Deus fez na tua vida, serva?
2: É, apóstolo, eu procurava serviço, tava difícil. E Deus preparou uma porta de serviço pra mim lá em Marialva, que eu não queria sair da cidade pra longe. Aí Deus, depois que eu passei, primeira sexta-feira da semana
1: passada. Vale do Sal.
2: No Vale do Sal.
1: Tava tudo fechado.
2: Tava, não tava aparecendo serviço pra mim.
1: E depois que a senhora passou no Vale do Sal, o que que aconteceu?
2: Deus abriu duas portas de serviço pra me escolher.
1: Duas?
2: Duas.
1: Ué, mas a senhora só é uma. Abriu duas portas.
2: Duas portas.
1: Lá na sua cidade.
2: Lá na minha cidade.
1: Marialva.
2: Isso.
1: E aí?
2: Aí eu escolhi a mais perto de casa. Vou 5 minutinhos, vou e volto. Almoço em casa, 1h30 de almoço e volto. E tô cuidando da molecada.
1: Ou seja, a senhora veio na sexta-feira passada. Quanto tempo a senhora tava desempregada?
2: Já fazia mais de um ano.
1: Mais de um ano desempregada.
2: É.
1: E porta não se abria.
2: Eu soltei bastante currículo. Desanimei. Aí meu esposo, não, fica aí cuidando das crianças, mas eu sempre trabalhei, né? Aí voltei de novo, falei, não, vai ter que aparecer alguma coisa pra mim na minha área, né? Aí voltei a soltar currículo de novo e nada.
1: Tudo fechado. E depois que a senhora veio na sexta-feira, passou em cima do Vale do Sal, porta se abriu.
2: Abriu.
1: Tá trabalhando.
2: Tô trabalhando.
1: Tá feliz?
2: Tô feliz.
1: Amém. Aplaudo o nome do Senhor Jesus bem forte.
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4: 4:49.

0: sonho.
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2: Eu tava com dor no joelho. Fazia tempo, não consigo andar direito. E esporão e dor nas costas e no braço. Sarou assim do braço, não tô sentindo.
3: A senhora tinha o quê? Esporão no pé?
2: Esporão.
3: Não conseguia andar?
2: Joelho. Não.
3: Anda aí, vai lá, anda aí. Anda aí, vai. Dá glória a Deus, vem cá. Gente, a

0: aplauda Jesus aí em nome de Jesus. Deus é fiel, diga glória a Deus. Está curada?
1: Eu estou curada em nome de Jesus.
0: Eita terra, diga glória a Deus.
2: Milagre aqui, apóstolo.
0: O que aconteceu?
2: Há mais de 5 anos ela estava com os nervos entrevados, mas depois que ela passou debaixo do manto, ela foi curada.
0: Qual o nome da senhora?
2: É Lourdes.
0: Mora onde, irmã Lourdes?
2: Eu sou de Sabáudia, pastor.
0: Sabáudia, aplauda o povo de Sabáudia. Glória a Deus.
2: Apóstolo.
0: Filha, a senhora falou que tinha mais de 5 anos.
2: Apóstolo, eu caí um tombo. Assim, eu tinha acabado de encerar minha casa e eu estava lavando roupa, o telefone tocou e eu saí correndo. E eu escorreguei um tombo e caí. E eu assistindo a oração, falei: Satanás, tu não vai me quebrar inteiro, eu preciso trabalhar. Aí eu tornei voltar de novo. Quando eu voltei, eu levei outro escorregão. Aí chegou lá no outro dia, tornei cair de novo. Aí
0: aprendido.
2: Eu fiquei com dor no nervo dessa perna direita. E doía todo o nervo, esquentava a perna à noite na hora de dormir. E os dedos da mão também travava. Aí hoje passei debaixo do manto e me senti curada.
0: Agora tá curada.
2: Tô curada.
0: Tá mexendo a mão, os nervos.
2: Tô mexendo a mão.
0: Aleluia. Tá mexendo a mão bem.
2: Tá mexendo bem.
0: Aleluia. Diga glória a Deus.
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4: 5:03.

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0: 5h32.
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2: Qual o seu nome?
3: Zeni.
2: E o que aconteceu, minha santa?
3: Negócio, irmãos, que eu tava ali agora, já hoje, ali na beira do altar.

0: E o Senhor me mostrava esse altar aqui, fogo puro.
1: Oh, aleluia, Jesus.
2: Poder de Deus.
0: O Senhor te diz assim, ó, fica nessa fé e nessa unção, que a vitória e a honra é muito grande.
2: Oh, glória, aplauda o nome de Jesus, igreja. Jesus, ele é fiel.
0: Deus, aleluia. Eu quero contar um testemunho de um Passat meu. Dia 13 de 2000, no ano de 2013, capotou um Passat, dia 13 de outubro de 2013.
2: Resume logo, resume para nós não demorar muito.
0: Esse Passat, ele, Deus deu um grande livramento para mim, para duas crianças e para outra pessoa que foi que capotou. E eu fiquei com esse Passat lá dando dívida no Detran.
2: No Detran.
0: Eu te busquei ele, mas as multas, as coisas que ficou lá, 2 anos orando. E o Senhor ponhou a mão e me deu a vitória que eu vendi e dei baixa nos documentos.
2: Vendeu agora?
0: Nessa época de carro velho aí, que a pessoa compra e sai andando, eu vendi só a carcaça por 1.500 para a pessoa pagar a dívida e levar o Passat embora. E eu já dei baixa nos documentos.
2: Nossa.
0: A honra e glória do Senhor Jesus.
2: Glória a Deus.
0: Quero contar que eu peguei o carnezinho. Ontem eu vendi algodão doce para poder...
2: A senhora vende algodão doce?
0: Eu tenho uma máquina. É. E eu não estava vendendo antes porque eu estava doente. Lembra que eu comecei a vir aqui, eu estava doente. E fazia tempo que eu não vendia. Ontem eu saí e vendi. Tirei o dinheiro dos 50 reais... Porque na minha casa estava faltando as coisas e o que eu tinha era pouco. Fui lá, comprei, tirei o dinheiro e está aí o dinheiro para me entregar. E eu quero falar para a igreja do Senhor que eu vou fazer parte dos 318.
2: Ah, aplauda o nome de Jesus, mais uma escolhida.
0: O Senhor vai me preparar o dinheiro e eu vou trazer.
2: Ele já preparou o cordeiro, diga glória a Deus.
3: Domingo passado eu vim aqui na igreja e quando o Senhor põe uma mão na minha cabeça, entrando para a igreja, eu senti que algo saiu de dentro de mim.
2: Ou seja, na entrada da igreja, quando eu pus a mão sobre a sua cabeça, ela sentiu que saiu algo dentro da senhora.
3: Saiu algo de dentro de mim.
2: Eita, meu Deus, diga glória a Deus.
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5: 5:35.

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0: 47.
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2: O milagre para mim é forte, porque eu estava ficando cega. Quando o senhor passou os portais, que o senhor estava com esse manto, passei no

0: o meu olho, que estava tudo assim, cheio de, tudo embaralhado a minha vista. Passei por médicos que renovado aqui em Maringá, que eles admiraram. Tinha dois médicos que iam fazer cirurgia no meu olho. Eu passei lá agora no começo do mês. Ele falou assim, mas o que, que aconteceu com a senhora? O teu olho melhorou 10%.
1: Passou o manto no olho.
0: Do manto do senhor. Aí ele falou para mim, não podemos mexer no olho do senhor, dois médicos. Porque é incrível, isso não acontece. E eu pensei, é Deus.
1: Curou.
0: Curou, estou curada, em nome de Jesus.
1: Aleluia, aplauda o nome do Senhor que ele é fiel.
2: Quarta-feira eu vim aqui, o único dinheiro que eu tinha era R$50 e eu dei no altar.
1: Todo o dinheirinho que a senhora
2: tudo,
1: tinha,
2: de tudo.
1: Deu os últimos 50 reais.
2: O único R$50.
1: E Jeová abençoou.
2: Aí eu peguei, no outro dia eu fui entregar currículo de trabalho. Quando eu entreguei na padaria, eu falei, ele falou assim, quer começar agora a trabalhar?
1: Ele não perde! Ele não perde pro homem!
2: Aí eu falei pra ele, eu começo agora se o senhor querer. Ele falou, então você tem sapatão? Eu falei, tá na minha casa. Ele falou, então vai buscar e vem. Eu fui, trabalhei, no outro dia ele falou, pode vir. No sábado eu fui, ele olhou pra mim e falou, graças a Deus que você veio. Porque nós estávamos com medo de você não vir. Pode trazer seus documentos segunda-feira que você já está registrado.
1: Ele é Deus! Ei, escute! Tudo que ela tinha era R$50. Tudo que aquela viúva tinha era duas moedinhas. Mas ela colocou as duas moedinhas. E Jesus diz, ninguém coloca mais oferta nesse negócio. Porque a fé desta mulher é grande. Ei, Jeová achou graça na senhora, minha filha. Porque tudo que tu gera R$50.
2: E eu tava numa depressão, depois que eu fui mandada embora do outro trabalho, era da cama pro sofá, do sofá pra cama. Eu falei, Deus, eu não aguento essa vida mais.
1: E a senhora veio a primeira vez na quarta-feira, minha filha?
2: A quarta-feira foi, a primeira vez. Eu cheguei aqui e falei, Senhor, eu tô de pé por causa da minha neta, mas o senhor sabe como eu tô. O coração, magoada, triste, eu tô no chão. É o único dinheiro que eu tenho. Eu quero arrumar um trabalho, porque o senhor sabe que eu não fico. No outro dia eu levantei, fui caçar, peguei meus currículo.
1: Curada.
2: Sortei o currículo, no primeiro currículo que eu soltei, eu já fui. Já fui trabalhar, já acabou de...

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1: R$ 200 por semana. O chorão ficou completamente curado. Quantos anos tem seu filho?
2: Ele comprou umas 2 meses.
1: Uma doença, uma tosse?
2: Era gastronamento de R$ 200 com leite especial com ele. Aí ele comprou um leite pra ele numa quarta-feira. Depois, nós deu leite normal, o glúteo tudo, não dá mais nada.
1: Deus curou, meu filho. Deus tocou na vida dele, foi curado.
2: Foi curado. Foi feito exame tudo dele, que ele é fartose, e hoje não tem mais nada.
1: Por ele, se gastaram quantos mil por R$ 200 por mês?
2: Já falam R$ 200, né?

0: A paz, filho. Qual o seu nome?
1: É Silmara.
0: Dona Silmara, o que que tava acontecendo?
1: Eu sinto assim um calor muito na gengiva, assim, que incomoda muito. Um calor, assim, uma coisa enjoativa.

0: ruim. Mas graças a Deus já sumiu.
1: Depois da unção sumiu.
0: Glória a Deus.
1: Desapareceu. Aplauda o nome do Senhor Jesus.
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3: 6:33.

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0: 24.
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2: Milagre aqui, apóstolo.
3: O que aconteceu aí?
2: Há 3 dias essa irmã está com dor no corpo todo e na cabeça, mas após comer o pão dos milagres, ela está liberta, não sente mais nada.
3: A paz, filha.
4: A paz.
3: O que aconteceu?
4: Ai, eu estava com dor no corpo inteiro.
3: A senhora estava sentindo dor no corpo inteiro.
4: Isso. Até eu ia ver.
3: Antes de comer o pão dos milagres, a senhora estava sentindo dor no corpo?
4: Tava.
3: Dor no corpo em todo, a senhora estava sentindo?
4: Hoje eu comi e começou a me dar um mal-estar.
3: A senhora comeu o pão dos milagres e começou a dar mal-estar.
4: É, aqui agora não tenho mais nada. Até a dor no meu pé sumiu tudo.
3: A dor sumiu tudo agora.
4: Sumiu tudo,
3: tá,
4: graças a Deus.
3: Agora.
4: Tô levinha.
3: Depois que comeu o pão dos milagres.
4: Sim.
3: Dá um pulo aí pra cima, vai. Eita terra, diga glória a Deus. Ele é Senhor.
5: Fiquei 3 anos atrás de médico e o médico não descobria o que que era. E essa parte estava toda dormente.
3: Parte da senhora estava
5: toda dormente? Tudo dormente. E quando eu comecei a vir aqui, tem 11 semanas.
3: 11 semanas que a senhora está vindo.
5: Tô vindo. Aí disse que tá um caroço no meu ovário. E eu falei pra Deus: Deus, eu não quero ser cortada, porque eu quero terminar minhas campanhas, que foi uma campanha sexta-feira e a última campanha do manto. E eu, glória a Deus, que não precisou cortar, só fez a raspagem. E porra, em glória a Jesus, eu tô bem. Eu vim sexta-feira e vim hoje. Graças a Deus, tô bem.
3: Tá bem?
5: Tô bem, graças a Deus.
3: Curada!
5: Curada!
3: Ele é fiel!
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0: 7:05.

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1: A Bíblia fala de três parábolas em um capítulo só. Uma da ovelha que se perdeu porque estava fora de casa. A outra do filho que se perdeu depois que saiu de casa. E a outra da dracma que se perdeu dentro de casa. É com esses três tipos de pessoas que Deus quer falar neste momento.

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1: O que aconteceu depois que a senhora pegou o projeto de vida?
2: É, meu filho pegou também. Ah. Aí ele pegou, a usina chamou ele e ele está trabalhando na pizzaria.
1: Ele estava sem trabalhar?
2: Tá sem trabalhar.
1: Aí ele pegou o projeto de vida.
2: Pegou o projeto.
1: Arrumou emprego.
2: Arrumou emprego.
1: Na pizzaria.
2: E o pai dele honrou ele com 40 reais, tipo, deu mais 80. E ele tá trabalhando na pizzaria. Ele tá ali, mas ele não queria vir, bispo. Tá?
1: Deus abriu a porta pra ele.
2: Abriu a porta pra
1: Amém.
2: Ele.
1: Amém. Aplauda o nome do Senhor Jesus bem forte. Diga glória a Deus. Paz, filhinha!
3: Posso, quero testemunhar da oração, da palavra abençoada que o pastor falou pra mim. A minha filha pegou essa coronavírus.

0: Na semana da eleição, uma semana antes, ela fez 12 exames, deu positivo. Ela ficou assim, em casa, de repouso. E eu vim aqui, ela pegou essa gripe, foi na segunda-feira. E eu vim aqui no domingo da frente, conversei com o bispo, pedi oração. Me falou assim, como é que ela chama? Falei, ela chama Marta da Silva.
1: Eu falei para a senhora como é que ela chama e a senhora falou que era Marta da Silva.
0: Marta da Silva. É. Aí o pastor falou assim, mas não se preocupa não. Falei, bispo, ela fez 12 exames, os dois deu positivo, que ela está realmente com isso aí. Ele falou, ah, não se preocupa não. Preocupa não, porque quando, eu falei assim, ela fez ela pegou na segunda, ela fez na terça. Quando foi na outra terça-feira, ela ia fazer novamente, né? O médico pediu. E eu vim aqui no domingo, conversei com o bispo, falei o nome dela, o bispo disse, não se preocupa não. Quando for segunda-feira, que é amanhã, vai ser chamada novamente e não vai dar nada nos exames dela. E graças a Deus não deu, bispo.
1: Não deu nada?
0: Não.
1: Eu me lembro que ela veio domingo aqui pedir oração.
0: Foi na semana da eleição,
1: tá vendo?
0: Que eu vim aqui.
1: É por isso que o diabo não quer os templos abertos. Mas não se preocupa não, fecha os templos, mas não arranca a nossa fé.
0: Então,
1: a nossa fé continua firme que só fogo no altar. Diga glória a Deus. Quer dizer que a senhora veio, vozinha? Veio no domingo pedir oração?
0: E antes da eleição, no domingo e antes da eleição.
1: Aham.
0: Eu vim. Aí comecei com o bispo, perguntei como é que é o nome dela. Falei, Marta da Silva. Só lembra, né? Que eu falei, Marta da Silva. Aí falou, não se preocupa não. Deu positivo, falei, deu 12 exames. Eu falei, terça-feira que vem ela vai ser chamada para completar os três, para ver como que ela está. E quando foi na segunda-feira, eu vim no domingo, na segunda-feira, já o médico chamou ela para ver como que estava, se estava muito avançado ou não. Nem no papel que deu positivo não estava mais.
1: Meu pai do céu, é violento demais isso. Diga glória a Deus. Jesus cura coronavírus ou não cura? Cura ou não cura? Tá feliz, filhinha?
0: Demais, bispo, demais.
1: Essa igreja tem unção ou não tem?
0: Demais, bastante.
1: É?
0: Graças a Deus.
1: O que, que a senhora fala para as pessoas que estão sofrendo?
0: Meu Deus, que procura a casa de socorro de Jesus. Vem aqui que é quem é curado. Aqui é uma casa abençoada de Deus.
1: Amém. Bispo. Aplauda Jesus bem forte. Ele é fiel, diga glória a Deus.
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0: 16.
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2: Vale a pena congregar nesse ministério?
3: Vale, vale, porque eu trouxe meu dízimo de R$1.000 hoje.
4: Dízimo de R$1.000. É pra aplaudir, dar um tapa na cara do diabo. É pra dar um tapa na cara do cão.
3: E eu não tinha condições, que eu era vendedora e agora eu sou professora.
4: Você não tinha condição?
3: Esse valor, não tinha como.
4: E agora você trouxe um dízimo de mil.
3: Eu gosto daquela toalhinha.
4: Você fez um propósito da toalhinha.
3: Aí se eu fosse chamada pra dar aula, aí...
4: É verdade, todo propósito ela participa.
3: Todos, nenhum.
4: E hoje trouxe um dízimo de milão.
3: E eu trazia minha mãe na igreja e ia embora.
4: E ganhava quanto antes de ser professora, de ser formada?
3: 900, 800 reais.
4: Tá vendo? Aqui Deus exalta os pequenininhos, meu irmão. Deus tem prazer de levantar os pequenininhos. E hoje trouxe um dízimo de R$1.000, tá aqui, ó. R$1.000, ó. Deus é fiel, não é?
5: É fiel.
4: Ele é santo. A paz, filha.
5: A paz.
4: Qual o nome da santa?
5: Ginaide.
4: Mas Ginaide mora onde?
5: Moro em Liberdade.
4: Oh, meu Deus. Deus abençoe a senhora.
5: Amém.
4: Quanto milagre.
5: É, domingo aqui, eu peguei o... Projeto,
4: ah,
5: né?
4: Projeto.
5: Projeto.
4: 2018.
5: Aí, mas sem nada, nem um centavo.
4: Pegou pela fé.
5: Pela fé. E eu tenho um patrão já há 3 anos, ele nunca me deu R$1 de presente. Aí, segunda-feira eu saí pra ver se eu consegui o dinheiro, fazer um empréstimo, né? Não consegui. Aí quando foi hoje, eu tava saindo pra vir pra igreja, já tava vindo pra igreja e ele me ligou. Ele disse, Ginaide, é pra onde você tá? Eu falei, eu tô indo pra igreja. Ele falou assim, eu tô saindo de viagem, eu posso passar na sua casa e deixar o seu presente de Natal? Pode. Aí eu falei, mas o que, que você vai me dar de presente de Natal que vai deixar em casa? Eu vou te dar R$400.
4: Eita Deus!
5: Eu trabalho com ele, nunca me deu nada.
4: E depois que a senhora fez esse projeto, despertou o coração dele.
5: Então.
4: Olha o poder do voto.
5: Aí eu falei, o que eu vou fazer, né? Vou esperar em Deus. Fiquei esperando. E eu trabalho na casa dele só cada 15 dias. Aí eu falei, e agora? Mas hoje, quando ele falou, eu falei, ô Senhor, eu nem escrevi nada lá ainda, porque eu falei, não tenho dinheiro pra colocar, como é que eu vou escrever alguma coisa? Fiquei quietinho. A domingo eu trago.
4: Jeová é fiel.
5: Domingo eu trago.
4: Ele é
5: tá
4: bom.

0: não é?
1: Opa, graças a Deus.
0: Vale a pena confiar nele ou não?
1: Só nele.
0: Vale a pena confiar nele, porque ele é fiel.
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3: 8:19.

0: 8:31.
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2: O que aconteceu?
3: Eu apertava meu seio mês passado e comecei a sentir dores. 3 nódulos no seio. Mas conforme eu apertava,
2: só sentia um caroço.
3: Sentia dor. Agora entrei embaixo do manto, aperto e não sinto dor. E vinha também com dor no rim. E agora tá queimando fogo assim.
2: Ah!
3: E a dor foi embora.
2: Filha, a dor sumiu.
3: Sumiu a dor.
2: Aplauda o nome do Cordeiro. O que aconteceu, minha filha, depois que a senhora levou a lâmpada na sexta-feira?
4: Então, apóstolo, antes de eu pegar a lâmpada, eu tinha muita dor nas costas, não conseguia dormir, passava a noite em claro, levantava tudo entravada e tomava remédio para dor, parece que nada adiantava. E depois que eu peguei a lâmpada, sexta-feira passada, graças a Deus, essa semana eu tive dor nenhuma e estou dormindo bem.
2: Meu pai do céu.
4: Amém, pra honra e glória.
2: Filha, a senhora não estava dormindo, meu amor? Não estava dormindo?
4: Não estava dormindo por causa de tanta
2: dor. Todo o corpo todo.
4: Muita dor nas costas, demais.
2: É?
4: Eu não conseguia dormir, rolava a noite toda, parava sentada à beira da cama a noite toda, levantava toda entravada, toda dura.
2: Hã?
4: Tomava remédio, não resolvia nada. E pra glória de Deus, de sexta-feira pra cá, eu não tenho mais dor nenhuma nas costas. Porque na hora que eu acendi a lâmpada na sábado, porque daí na sexta não tem como eu alcançar muito alto, aí então eu peguei no sábado. Então à noite eu sentia assim na parte da barriga, nos quadril, que parece que andava, pericava, fiquei até meio com medo, né?
2: Depois que a senhora acendeu a lâmpada, a senhora sentiu esse negócio andar no seu corpo.
4: Isso.
2: É?
4: Na parte dos quadris aqui, na cintura, né? Aí depois fiquei assim um pouquinho preocupada, mas daí eu dormi. E daí, a partir daquele momento pra cá, pra glória de Deus, não senti dor nenhuma mais e tô dormindo bem.
2: Deus tá abençoando, filha.
4: Sim, graças a Deus, eu fico feliz, né?
2: É.
4: Porque a coisa mais triste é a gente deitar e passar a noite e acordar.
2: E a senhora deitava, passava a noite, claro?
4: Em claro, e sentada na beira da cama, né? Porque eu não conseguia ficar deitada, a dor era muito, né?
2: E depois, essa semana, como é que faz? A senhora dormiu?
4: Essa noite até perdi a hora hoje, minha filha foi trabalhar sem café.
2: Perdeu até a hora, não fez nem um café pra filha.
4: Nem café pra coitadinha, hoje vim trabalhar sem café. Então, e levantava entravada, toda dura de noite pra tomar uma água e no banheiro, tudo entravadinha, né? É, cedo de manhã, nossa. Mas graças a Deus, essa semana foi benção.
2: A lâmpada, ela vai expelindo os males, porque tem a nossa unção que Deus nos deu. A unção que Deus nos deu. Filha, a senhora tá sentindo paz?

0: corpo.
1: Sim, graças a Deus. Inclusive, até eu acompanho seu programa direto, 24 horas, né? E amo muito sua pregação, porque realmente eu faço parte já há muito tempo de outras igrejas, fiquei sem igreja há muito tempo, porque eu concordo com a sua pregação, porque eu já passei muita humilhação em certas igrejas por fazer que nem o senhor faz, falar a verdade. Né? E a verdade, para quem quer aprender, tem que escutar a verdade, senão não aprende nunca.
0: Não aprende.
1: Porque a verdade um pouquinho dói, mas ao meio de nós aprender como tem que ser.
0: Então dá glória a Deus, aplauda o nome de Jesus.
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3: 8:35.

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0: 8h59.
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2: A filhinha dela estava presa, mas depois que ela pegou o carnezinho, e na sexta-feira a filha dela já estava na casa dela.
3: Aleluia! Posso falar?
4: É muito forte, gente! Isso é muito forte! Paz do Senhor Jesus!
3: Paz do Senhor, irmã!
4: E o que, que aconteceu?
3: Foi assim, ó, eu vim aqui, aí falei assim, né, falou do carnezinho, falei, eu não vou pegar hoje porque eu não tenho dinheiro. Vou pra minha casa buscar o dinheiro e eu volto e pago aqui. E foi o que eu fiz, vim na outra...